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4: Olá, boa noite.
5: Boa noite para você que nos acompanha em todo o país.
4: Terça-feira, 16 de junho de 2026.
5: Vamos ao destaque do dia. Presidente Lula se reúne com países mais desenvolvidos do Ocidente.
4: Em reunião do G7 na França, o presidente defendeu que dívidas de países pobres sejam convertidas em serviços ambientais.
5: Destacou ações brasileiras para conter o aquecimento global e a redução da pobreza. Luana Castro.
6: Lula também falou de segurança. Defendeu que o combate ao narcotráfico seja feito junto ao combate de ilícitos, como lavagem de dinheiro e tráfico de armas.
4: E ainda, na nossa última reportagem sobre o Move Brasil, vamos falar das condições facilitadas para motoristas de táxi e aplicativos trocarem os carros.
5: Os profissionais poderão comprar carros de até R$150 mil, pagando a metade dos juros de mercado. Luciana Colares de Holanda.
7: A partir de 19 de junho, os motoristas habilitados poderão escolher veículos e procurar uma instituição financeira credenciada para solicitar o financiamento.
4: E a gente vai falar também de educação.
5: Termina amanhã o prazo para pagar as inscrições do Enem para os alunos que não estão isentos da taxa.
4: E os dados mais recentes divulgados pelo governo do Brasil mostram que o número de crianças dependentes do BPC na escola é o maior já registrado.
5: Hoje na apresentação da Voz do Brasil, eu, Mariana Jungmann e Luciano Seixas.
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5: O presidente Lula segue na França, onde participou hoje da reunião de cúpula do G7, o grupo que reúne as nações mais desenvolvidas do Ocidente.
4: Em seu discurso, o presidente defendeu que os países ricos destinem mais recursos para os países em desenvolvimento.
5: Lula também manteve reuniões bilaterais com a Comissão Europeia e a primeira-ministra do Japão.
6: Na primeira intervenção na cúpula do G7 em Evian, na França, o presidente Lula alertou os líderes do grupo, que reúne algumas das maiores economias do mundo, que a desigualdade entre nações ricas e pobres aumentou nos últimos anos. A sessão foi fechada à imprensa e teve apenas o discurso escrito divulgado. De acordo com o presidente, ano passado, houve uma queda histórica de 23% na ajuda oficial ao desenvolvimento. Segundo Lula, a falta de recursos tem deixado milhões de pessoas ao redor do mundo sem alimentação, sem escola e vulneráveis a doenças que poderiam ser prevenidas. Por outro lado, o brasileiro afirmou que os gastos militares somam quase 3 trilhões de dólares por ano. Ainda no discurso, o presidente Lula defendeu soluções, como a troca de dívidas dos países pobres por ações climáticas ou investimentos sociais. E destacou medidas adotadas pelo Brasil, como o Fundo Florestas Tropicais para Sempre, criado para financiar a manutenção desse bioma, e a Aliança Global contra a Fome e a Pobreza, que permite o compartilhamento de experiências eficazes na redução de desigualdades. Lula também falou de segurança. Defendeu que o combate ao narcotráfico seja feito junto ao combate de ilícitos, como lavagem de dinheiro e tráfico de armas. Pela manhã, o presidente Lula se reuniu com a primeira-ministra do Japão, Sanae Takaichi. Eles trataram do possível início das negociações para um acordo de comércio entre Mercosul e Japão.
8: E eu fico muito feliz com essa perspectiva virtuosa
2: de um acordo com o Japão-Mercosul. E além dessa boa notícia do Mercosul, eu espero que possamos produzir boas notícias na relação bilateral Brasil-Japão.
6: No fim da tarde, o presidente Lula se reuniu com a

0: presidente da Comissão Europeia, Ursula von der Leyen, e com o presidente do Conselho Europeu, António Costa. Eles trataram de medidas restritivas adotadas por países da Europa contra produtos brasileiros e acertaram a criação de uma comissão entre o Itamaraty e os representantes do Bloco Europeu para identificar as dificuldades e buscar soluções. Também nesta terça-feira, o presidente Lula participou de um jantar com todos os chefes de Estado e de governo que estão em Evian para as reuniões do G7. De Evian, Liban, na França, Luana Karen.
1: E ainda durante os trabalhos do G7, o presidente Lula e o diretor-geral da Organização Mundial da Saúde, Tedros Adhanom, divulgaram uma carta pedindo que os líderes das maiores economias do mundo apoiem a conclusão do Acordo Global sobre Pandemias.
2: O acordo foi aprovado em 2025, mas um ponto extra ainda precisa ser discutido para ele entrar em vigor.
1: O Brasil preside essas negociações que tratam da adoção do anexo de acesso a patógenos e partilha de benefícios.
2: O foco é garantir a troca de informações sobre vírus, bactérias e outros agentes com potencial para se tornarem novas pandemias.
1: Além disso, é preciso garantir que países em desenvolvimento tenham acesso a vacinas e tratamentos de forma justa do que ocorreu com a pandemia de Covid-19.
2: Garantir mobilidade e proteger áreas ambientais são desafios das obras de pavimentação da BR-319, que atravessa uma das regiões mais sensíveis da Amazônia.
1: A rodovia conecta Manaus a Porto Velho e é a única via terrestre que liga a capital do Amazonas com o restante do país.
2: Com investimento de 20 bilhões de reais, o governo do Brasil vem adotando um modelo inédito, que deve servir de referência.
1: São medidas especiais para assegurar proteção ambiental e reduzir o isolamento logístico da região.
3: Uma rodovia que representa um dos maiores desafios de infraestrutura do país. A BR-319, responsável por conectar o Amazonas ao restante do Brasil por via terrestre, recebe um novo modelo de gestão. A ideia é unir mobilidade, desenvolvimento e preservação da floresta. Em Brasília, representantes do governo do Brasil apresentaram as medidas especiais previstas. O plano prevê ações de proteção ambiental, monitoramento territorial, reforço da fiscalização e regularização de terras na área de influência da rodovia. A secretária executiva do Ministério do Meio Ambiente e Mudança do Clima, Ana Flávia de Sena Franco, explica que todo o trabalho feito pelo governo vai transformar a BR-319 em um modelo de desenvolvimento e preservação ambiental.
4: Nosso objetivo é fazer do processo de repavimentação da rodovia um modelo de gestão e controle ambiental com participação das comunidades, respeito aos saberes tradicionais, recuperação de área degradada, geração de emprego e renda para a população por meio do fortalecimento das cadeias da bioeconomia.
3: O plano prevê melhorias nos 877 quilômetros da BR-319. As medidas de proteção ambiental incluem a ampliação de áreas protegidas, ações de resgate da fauna e criação de estruturas de passagem para animais, além do reconhecimento e demarcação de terras indígenas e ações de regularização fundiária. Entre as medidas de infraestrutura estão a substituição de 52 pontes de madeira e a manutenção permanente da rodovia. A previsão é implantar também sistemas de monitoramento com implantação de portais de fiscalização, brigadas de combate a incêndios e bases integradas de órgãos públicos. Para o diretor-presidente da InfraSA, Jorge Bastos, trata-se de um modelo inovador e único no mundo.
5: É uma coisa inovadora, não tem nada igual no mundo. É de suma importância, não só para o Brasil, mas para o mundo inteiro, a gente mostrar como pode ser sustentável uma rodovia dentro da selva amazônica.
3: O modelo prevê um contrato único de 20 anos, renovável por mais 15. A assinatura do contrato deve acontecer em dezembro de 2027. A expectativa é transformar a BR-319 em referência de integração regional com proteção da Amazônia e presença permanente do poder público na região. Reportagem Pablo Mundim.
2: Move Brasil foi criado pelo governo federal para estimular a troca da frota brasileira por veículos mais modernos, eficientes, seguros e menos poluentes.
1: Inicialmente, o programa teve foco em caminhões e ônibus, que nós falamos aqui na Voz do Brasil.
2: Na última sexta-feira, foi lançada a versão voltada para ajudar entregadores a comprarem novas motos, bicicletas elétricas e veículos semelhantes.
1: Hoje nós vamos falar do Move Brasil voltado para taxistas e motoristas de aplicativos.
2: A partir dessa sexta-feira, eles poderão solicitar o financiamento de novos veículos junto a instituições financeiras. Luciana Colares de Holanda explica.
6: Juros abaixo da metade dos valores encontrados no mercado e melhores prazos para pagar. Esses são os benefícios que o programa Move Aplicativos oferece para taxistas e motoristas de aplicativos adquirirem veículos novos. As condições especiais de financiamento valem para carros de até R$ 150 mil reais e que atendam critérios de sustentabilidade, como os flex, híbridos e elétricos. O Wallace Moreira, secretário de Desenvolvimento Industrial, Inovação, Comércio e Serviços, detalha as vantagens do programa.
7: Para além de proporcionar a possibilidade de renovação de frota, de descarbonização, ela também dá ao trabalhador melhores condições de trabalho, de vida e de adquirir uma propriedade a uma taxa de juros que está abaixo da metade do mercado. A taxa de juros hoje de mercado gira em torno entre 24% e 28%, dependendo do perfil. Hoje, essa taxa de juros é de 12,5% para homem e 11,5% para as mulheres.
6: Uma pesquisa do IBGE, divulgada no ano passado, mostra que quase 2 milhões de pessoas trabalhavam como motoristas de automóvel no Brasil em 2024. Para Simone Almeida, motorista de aplicativo há quase 10 anos, não fosse por essas condições facilitadas de pagamento, seria impossível trocar de carro.
8: Hoje, nas condições atuais, sem o programa Move Brasil, a gente não consegue adquirir esse veículo para ter um rendimento melhor. E é conforto também do passageiro. O passageiro entra ali e quanto mais estrelas você tem, quanto mais bem avaliado você é, mas você recebe corridas pelas plataformas.
6: Em maio, o presidente Lula assinou uma medida provisória que destina até 30 bilhões de reais para o programa. Podem participar motoristas de aplicativos com cadastro ativo há pelo menos 12 meses que tenham realizado ao menos 100 corridas nesse período na mesma plataforma, além de taxistas em atividade. Para participar, é só acessar a plataforma oficial gov.br/movebrasil e autorizar o uso dos dados necessários para análise de elegibilidade. E ainda esta semana, a partir de 19 de junho, os motoristas habilitados poderão escolher veículos e procurar uma instituição financeira credenciada para solicitar o financiamento. Reportagem Luciana Colares de Holanda.
1: Doenças do pulmão, do coração, maior incidência de câncer.
2: A lista de prejuízos na saúde é grande para quem fuma.
1: Segundo a Organização Mundial da Saúde, o tabaco mata mais de 8 milhões de pessoas no mundo por ano.
2: O SUS oferece todo o tratamento de graça para quem deseja parar de fumar. E a busca por ele tem crescido nos últimos anos.
9: O servidor público Frederico Pereira fuma há mais de 30 anos. Ele está em tratamento no Hospital Universitário de Brasília por causa da bronquite e do início de um enfisema pulmonar. E fala sobre a dificuldade que é abandonar o cigarro.
10: Não desisti ainda dessa luta e dessa tarefa, até porque é uma necessidade de saúde.
9: Parar de fumar vai muito além de abandonar um hábito. A dependência da nicotina provoca sintomas físicos e emocionais que podem dificultar o processo. Por isso, muitas vezes é necessário acompanhamento médico. O Sistema Único de Saúde oferece tratamento completo para quem deseja parar de fumar. A chefe de controle do tabagismo do Instituto Nacional de Câncer, INCA, Maria José Giongo, detalha esse atendimento.
11: Então, essa pessoa vai ser acolhida na unidade de saúde, né? Esse tratamento ele pode ser individual ou em grupo. Caso seja necessário que essa pessoa, que esse cidadão se utilize de medicamentos para auxiliá-lo no processo de cessação, então ele vai receber esse medicamento também de forma gratuita. Então as equipes das unidades de saúde dispõem de uma equipe ali multiprofissional que vai dar toda assistência para a pessoa que deseja parar de fumar.
9: e a procura por tratamento tem crescido. A distribuição de remédios no SUS aumentou 138% entre 2022 e 2025. Foram 19 milhões de medicamentos entregues em 2022, número que saltou para 46 milhões no ano passado. Além do medicamento bupropiona, o SUS oferece também outras opções que ajudam a parar de fumar, como goma de mascar e adesivos de nicotina, um apoio importante para combater um hábito que traz consequências sérias para a saúde. No Brasil, 477 pessoas morrem a cada dia por causa do tabagismo. O professor e pneumologista do Hospital Universitário de Brasília, Ricardo Martins, fala sobre os malefícios do cigarro.
12: O cigarro é a principal causa evitável de doença no mundo. No campo das doenças respiratórias, são as doenças do tipo bronquite, enfisema, câncer de pulmão, que nos preocupa bastante, né? E doenças também da área do coração, né?
9: Quem deseja parar de fumar pode procurar uma unidade básica de saúde e verificar onde o tratamento é oferecido em seu município. Reportagem Márcia Fernandes.
1: Atenção, estudantes que já se inscreveram no Exame Nacional do Ensino Médio e ainda não realizaram o pagamento da taxa de inscrição.
2: Os candidatos não isentos devem pagar o valor de R$ 85,00 até amanhã. Sem ela, a inscrição não é válida.
1: O Enem é a principal porta de entrada para o ensino superior no Brasil.
2: O exame é válido para ingresso em universidades por meio do Sisu, ProUni e Fies e também em faculdades no exterior.
13: Termina nesta quarta-feira, 17 de junho, o prazo para pagamento da taxa de inscrição do exame. O valor é de R$ 85,00 e pode ser pago por boleto, PIX, cartão de crédito ou débito em conta, conforme a instituição financeira. Não precisam pagar a taxa os estudantes que tiveram a isenção aprovada pelo Instituto Nacional de Estudos e Pesquisas Educacionais, Anísio Teixeira, o INEP, como alunos do terceiro ano do ensino médio da rede pública, participantes do programa PED-6, e pessoas inscritas no cadastro único que atendam aos critérios do edital. Os candidatos que solicitaram atendimento especializado vão poder consultar o resultado do pedido a partir de 26 de junho na página do participante. Acesse em enem.inep.gov.br/participante. Com redação de Lucília Araújo, Dilson Santa Fé, para a Voz do Brasil.
1: Avanço na inclusão educacional de estudantes com deficiência beneficiários do benefício de prestação continuada.
2: O BPC registrou o maior índice de sua história de crianças e adolescentes entre 0 e 18 anos matriculados, 83% em 2024.
1: Em 2008, apenas 21% dos beneficiários estavam matriculados.
14: Mãe de dois filhos, a Raimunda de Oliveira Souza, conta que trabalhava como doméstica para pagar as contas de casa, até que em 2018 viu sua vida mudar após o filho mais novo, Davi, com então 7 anos, ser diagnosticado com transtorno do espectro autista.
15: Ele, quando na idade de criança, né, de creche, né, que ele foi de creche, eu comecei a perceber alguns detalhes que eu achava diferente, assim, diferenciado das outras crianças, né? Aí, quando chegou no período dele ir para a escola normal, no ensino fundamental, né? Logo no primeiro ano, a professora já me chamou para conversar. Falou só, o Davi, ele é assim, é dessa forma, então é melhor você procurar um médico, né, fazer uns testes, né, uma consulta. Né?
14: O diagnóstico significou apenas o início de uma batalha solitária para Raimunda, que passou a dedicar todo o seu tempo ao tratamento do filho. Sem muita escolha, ela conta que teve que deixar o emprego remunerado e recorreu ao benefício de prestação continuada. Desde 2022, o BPC, no valor de um salário mínimo por mês, serve para cobrir gastos com medicamentos, alimentação e escola. O estudo, ela garante, é um item indispensável na rotina.
15: Tira notas razoáveis, mais para boa, né? Porque tem a mãe aqui que fica no pé, né? Ensinando da maneira que eu posso, que eu também não tenho também laço, estudo, mas eu faço o que eu posso, né? E educadora social, que também eu sempre corro atrás, eu cobro na escola, eu sou aquela mãe mesmo que cobra. Se eu estou vendo que está alguma coisa errada, eu vou lá na escola, converso. Eu sei das minhas obrigações, eu sei dos direitos que ele tem, Então eu vou atrás.
14: E não é só a Raimunda que se preocupa com a educação do filho. Em 2024, o benefício de prestação continuada registrou o maior índice da história de crianças e adolescentes beneficiários matriculados. Dos mais de 870 mil beneficiários, 83% estavam na escola. Em 2008, eram apenas 21%. Os dados são do Ministério do Desenvolvimento e Assistência Social, Família e Combate a fome. Para João Paulo Santos, consultor jurídico do Ministério, o resultado mostra o compromisso do governo em ampliar o acesso à educação e reforçar o acompanhamento permanente da política pública.
16: O BPC na escola é um serviço específico do SUAS, do Sistema Único de Assistência Social, que passa a auxiliar, a tentar colocar todos os beneficiários do BPC em idade escolar, ou seja, pessoas com deficiência, né? Não são idosos, são pessoas com deficiência, jovens e crianças, na escola, frequência escolar para essas pessoas, que é um processo de inclusão que não é fácil, né? Um processo de inclusão que precisa ser realizado no cotidiano.
14: Mais de 6 milhões e 500 mil pessoas recebem hoje o benefício de prestação continuada. Desse total, aproximadamente 58% são pessoas com deficiência e 42% são idosos. São beneficiários aqueles em famílias com renda igual ou menor que um quarto do salário mínimo por pessoa, ou R$ 379,50 por mês. Reportagem Gabriela Noronha.
2: Junho é o mês das festas juninas e as autoridades acendem um alerta para uma prática que, além de perigosa, é ilegal.
1: Soltar balão é crime ambiental no Brasil, com pena de até 3 anos de prisão, além de multas.
2: A prática é um perigo real. Provoca incêndios em florestas e casas e causa apagões nas redes elétricas. E pode prejudicar também o voo de aviões.
17: Nesta época do ano, a soltura ilegal de balões triplica, segundo a Força Aérea Brasileira. Entre 2019 e 2024, foram quase 4.500 ocorrências em todo o país. E para identificar os culpados, o tenente Tauan faz um apelo para a população.
18: A gente acredita que por meio da conscientização da população e a partir da não soltura e nenhum incentivo e a divulgação dessa prática na internet, o compartilhamento dessas atividades também por WhatsApp. A gente imagina que com a contribuição da população, a gente reduzirá o risco dessa recorrência e preservará, portanto, a segurança de todos.
17: Esta prática é crime, previsto na Lei 9.605 de 1998, com pena de 1 a 3 anos de detenção e multa, além de crime ambiental, pelo potencial de causar incêndios e destruição. Ana Gabriela Salles, para a Voz do Brasil.
1: A Caixa Econômica Federal começa amanhã a fazer os pagamentos do Bolsa Família deste mês.
2: Essa semana serão pagos os beneficiários com o NIS final 1, 2 e 3, na quarta, quinta e sexta-feira.
1: Ao longo da semana que vem, serão feitos os pagamentos para os beneficiários com os números finais de 4 a 8.
2: E nos dias 29 e 30 de junho, os pagamentos para quem tem NIS final 9 e 0.
1: Para beneficiários de municípios que tiveram situação de emergência ou calamidade declarada, o pagamento será feito integralmente amanhã, independente do número do NIS.
2: Ao todo, cerca de 19 milhões e 300 mil famílias recebem o Bolsa Família.
1: O comércio varejista do país continua em ritmo de crescimento no mês de abril na comparação anual.
2: Segundo dados do IBGE, as vendas registraram alta de 1% em relação ao mesmo período do ano passado.
1: E o resultado positivo se estende para o acumulado do ano, que soma avanço de 2%.
19: O comércio varejista brasileiro mantém trajetória positiva em 2026, com crescimento de 2% no acumulado do ano e alta de 1,5% nos últimos 12 meses. Os dados do Instituto Brasileiro de Geografia e Estatística, o IBGE, mostram que, apesar de uma redução de 1,5% nas vendas em abril, na comparação com março, o setor avançou 1% frente a abril de 2025. Entre os destaques positivos estão os segmentos de equipamentos e materiais para escritório, informática e comunicação, que cresceram 6,5% em relação a abril do ano passado. Artigos farmacêuticos, médicos, ortopédicos e de perfumaria, com alta de 4,5%. Móveis e eletrodomésticos, com aumento de 2,6%. 1,5%, combustíveis e lubrificantes com 1,6% e supermercados, alimentos, bebidas e fumo com crescimento de 0,9%. O comércio varejista ampliado, que inclui veículos, materiais de construção e atacado especializado de alimentos, também apresentou resultado positivo na comparação anual, com alta de 1,4% em abril. No acumulado de 2026, o segmento registra crescimento de 1,8%. O desempenho positivo alcançou diversas regiões do país. Na comparação com abril de 2025, 20 das 27 unidades

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0: Fique agora com as notícias do Poder Judiciário e do Congresso Nacional. Boa noite.
1: Boa noite para você e até amanhã.
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4: Primeira turma do STF condena Eduardo Bolsonaro por tentativa de interferência em julgamento sobre golpe de Estado. STJ decide que espólio e herdeiros de aposentado com doença grave podem pedir restituição do imposto de renda pago indevidamente. Justiça do Trabalho e órgãos parceiros organizam atendimento a comunidades indígenas no Amapá. Boa noite, eu sou Walter Lima. Por unanimidade, a primeira turma do STF condenou Eduardo Bolsonaro pelo crime de coação no curso do processo. A acusação sustentou que ele teria atuado junto a autoridades norte-americanas para pressionar ministros do STF e influenciar o julgamento de ações envolvendo o pai dele, o ex-presidente Jair Bolsonaro. O relator do caso, ministro Alexandre de Moraes, entendeu que houve tentativa de constranger a atuação da corte por meio de sanções e pressões internacionais. Eduardo Bolsonaro foi condenado a 40 anos e dois, ou seja, foi condenado a 4 anos e 2 meses de prisão no semiaberto, mais 50 dias multa. Se aposentado com doença grave não foi isento de imposto de renda e pagou mais do que deveria após a morte dele, tanto o espólio como os herdeiros podem pedir na Justiça a devolução do valor pago indevidamente. Esse entendimento é do STJ. Fátima Uchoa.
5: O espólio de uma aposentada com câncer de mama buscou o reconhecimento da isenção de imposto de renda prevista em lei e a restituição dos valores descontados indevidamente da aposentadoria dela. A Justiça do Rio Grande do Sul extinguiu o processo sem resolução do mérito. Já o relator na segunda turma do STJ, ministro Teodoro Silva Santos, considerou que, embora a isenção por doença grave tenha natureza pessoal, a restituição possui caráter patrimonial e pode ser transmitida aos herdeiros. Assim, um colegiado determinou que os autos retornassem ao Tribunal Estadual para prosseguimento do julgamento da apelação sobre o pedido de restituição.
4: Justiça do Trabalho e órgãos parceiros organizam últimos detalhes para começar o atendimento a comunidades indígenas no Amapá. Rafael Silva.
6: Começam amanhã os serviços levados pela 4ª Itinerância Cidadania aqui com você, a aldeia Manga, no município de Oiapoque, extremo norte do estado. Desde domingo, equipes da Justiça do Trabalho e de órgãos parceiros se organizam na região. Hoje estão sendo montadas as estruturas e revisados os últimos detalhes para atendimentos sobre questões trabalhistas e previdenciárias, serviços de saúde, regularização de documentos e muito mais. E tudo isso de graça para os moradores da região.
4: O TSE recebeu representantes da Confederação Nacional do Comércio de Bens, Serviços e Turismo para inspecionar os códigos-fonte da urna eletrônica e dos sistemas eleitorais. É a terceira instituição fiscalizadora a visitar o TSE. Fábio Ruas.
7: O representante da Confederação Nacional do Comércio foi recebido pela equipe da Secretaria de Tecnologia da Informação do TSE. Os técnicos do tribunal tiraram dúvidas e abriram o código-fonte para a vistoria. Yuri Cavalcante, especialista em tecnologia da informação da CNC, elogiou a iniciativa do TSE de realizar o ciclo de transparência das eleições 2026. Já fizeram a vistoria o Partido União Brasil e o Senado Federal.
4: Ministérios Públicos Federal e de São Paulo pedem a anulação de nova licença do pré-sal por risco de agravamento da crise climática. Estima-se que a extração e o uso dos combustíveis fósseis resultem no lançamento de mais de 3 bilhões e 800 milhões de toneladas de gás carbônico na atmosfera. Vanessa Pereira.
8: A nova licença corresponde à etapa 4 do pré-sal. A nova fase de exploração de óleo e gás natural na Bacia de Santos, em São Paulo, prevista para começar entre 2026 e 2032. O

0: O objetivo da ação é que a licença seja definitivamente anulada e que o IBAMA seja proibido de conceder novos avais até que a Petrobras cumpra os diversos requisitos que estão em aberto, como a complementação dos estudos ambientais e a comprovação da compatibilidade da etapa 4 com compromissos assumidos pelo Brasil e pela empresa na redução de emissão de gases do efeito estufa.
1: 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Boa noite.
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4: Eu sou Paula Groba.
5: E eu sou Humberto Pinheiro.
4: E estes são os destaques de hoje do Jornal do Senado, que começa agora.
5: Senado aprova projeto que reconhece pós-graduação como formação continuada de professores.
4: Avança a proposta que acaba com soltura automática de presos por atraso na revisão de prisões preventivas.
5: Aprovada a criação da Universidade Federal do Esporte.
4: Boa noite.
5: Boa noite.
4: Cursos de especialização, mestrado e doutorado poderão passar a contar oficialmente como formação continuada dos professores da educação básica pública.
5: O plenário aprovou um projeto que atualiza a Lei de Diretrizes e Bases da Educação para reconhecer essas qualificações como parte do aperfeiçoamento profissional dos educadores. Repórter Douglas Castilho.
6: Estão amparados pela proposta as especializações e também as pós-graduações, como mestrado e de doutorado, inclusive com a garantia de licença remunerada já prevista na Lei de Diretrizes e Bases da Educação, sem a criação de novos gastos para o Estado. A relatora da proposta, a senadora professora Dorinha Seabra, do União do Tocantins, ressaltou a importância da proposta.
7: Trata-se de reconhecer que o professor não é apenas receptor de conhecimento produzido pela academia, mas ele também é agente capaz de produzir saberes a partir da sua experiência profissional.
6: A pesquisadora Flávia Monteiro, professora da Faculdade de Educação da Universidade Federal Fluminense, reforçou o papel e a necessidade da formação continuada na área da educação.
8: Isso representa um avanço e fortalece também a compreensão de que a formação de professores, ela deve ocorrer ao longo de toda a carreira.
6: O Plano Nacional de Educação, que é o principal instrumento de planejamento estratégico da educação no Brasil, estabeleceu a meta de que até 2034, 70% dos professores da rede pública tenham alcançado o nível de pós-graduação. A proposta vai à sanção presidencial.
4: O presidente do Senado Federal, Davi Alcolumbre, negou ter recebido 30 milhões de dólares do dono do Banco Master, Daniel Vorcaro, por meio de uma conta no exterior, ao repudiar a informação publicada em reportagem na última semana pela revista Veja. O parlamentar disse que as acusações são falsas e declarou que a situação representa não apenas um ataque pessoal, mas atinge também a imagem institucional do Poder Legislativo.
5: Davi Alcolumbre ainda defendeu a apuração da origem das informações divulgadas e afirmou que adotará todas as medidas legais e judiciais para esclarecer o caso. O senador enfatizou que não aceitará tentativas de intimidação ou constrangimento e criticou a divulgação de acusações sem provas.
9: Não podemos permitir que isso se torne uma prática normal no nosso país. Não podemos admitir que autoridades públicas, instituições ou qualquer cidadão sejam desmoralizados com base em fatos inventados e acusações absolutamente sem nenhuma prova.
4: Um atraso da justiça deve ser suficiente para colocar um preso em liberdade? Essa é a discussão por trás de um projeto aprovado pela Comissão de Segurança Pública do Senado.
5: A proposta acaba com a possibilidade de soltura automática quando houver demora na revisão periódica da prisão preventiva. O texto, que segue o entendimento dos tribunais superiores, ainda será analisado pela Comissão de Constituição e Justiça. Repórter Bruno Lourenço.
10: A Comissão de Segurança Pública analisou 3 projetos de lei que tratavam de regra que considerava ilegal a prisão preventiva caso o juiz não revisasse a necessidade da medida a cada 90 dias. A redação aprovada determina que o atraso na revisão não gera liberdade automática. Antes de qualquer decisão, o Ministério Público deverá ser obrigatoriamente ouvido e o ônus de pedir a reavaliação passará a ser da parte interessada, como explicou o relator, senador Fabiano Contarato, do PT do Espírito Santo.
11: Concordamos que uma vez decorrido o prazo para a reavaliação da prisão, se mostra adequada e necessária a prévia oitiva do Ministério Público sobre a manutenção da medida ou a soltura do preso, uma vez que essa previsão prestigia o princípio acusatório que orienta o processo penal.
10: O senador Sérgio Moro, do PL do Paraná, lembrou que a soltura automática não constava no texto original do pacote anticrime enviado por ele quando era ministro da Justiça, tendo sido incluída durante a votação na Câmara dos Deputados.
12: Aí isso foi enxertado para o lobby pró-crime, infelizmente, de alguns parlamentares lá na Câmara dos Deputados. E foi aprovada essa aberração que sugere que a prisão caia automaticamente. Que é o sonho dos vorcaros da vida, inclusive.
10: O projeto aprovado também amplia para 180 dias o prazo de revisão nos casos em que o preso já tenha sido condenado em primeira instância. O relator justificou que a medida é razoável diante da estrutura enxuta e da falta de capilaridade dos tribunais de segunda instância.
4: E o senador Sérgio Moro, do PL do Paraná, defendeu o endurecimento das leis de combate ao crime organizado ao afirmar que propostas nessa área têm enfrentado resistência do governo federal. Segundo ele, medidas como o fim das saídas temporárias de presos e o projeto antifacção avançaram graças à atuação da oposição no Congresso.
5: Moro também comentou a decisão dos Estados Unidos de classificar o PCC e o Comando Vermelho como organizações terroristas. Na avaliação do senador, a medida pode dificultar a lavagem de dinheiro e o financiamento internacional das facções.
12: É claro que essa designação feita pelos Estados Unidos não resolve todos os problemas. É claro que a tarefa de combater essas organizações é do Brasil, mas é evidente que essa ação do governo norte-americano facilita o nosso trabalho a nível internacional.
4: Já o senador Camilo Santana, do PT do Ceará, defendeu a aprovação da PEC da Segurança Pública pelo Senado. A proposta prevê maior integração entre União, Estados, Municípios e Distrito Federal no combate à criminalidade, com o compartilhamento de informações, uso de tecnologia e ações conjuntas contra o crime organizado.
5: Segundo o parlamentar, a medida fortalece o Sistema Único de Segurança Pública e a cooperação entre as forças policiais. O texto já foi aprovado pela Câmara dos Deputados e aguarda análise do Senado.
13: Porque o crime ele ultrapassou as fronteiras dos estados, portanto precisa ter uma coordenação nacional integrada nas informações, na inteligência, na cooperação. E essa PEC da segurança vai permitir que a gente possa dar o avanço necessário que o Brasil precisa em relação a esse tema que aflige a população, que aterroriza a população brasileira.
4: O esporte pode ganhar uma universidade dedicada à formação de profissionais e ao desenvolvimento de políticas públicas para o setor.
5: Os senadores aprovaram uma proposta que cria a Universidade Federal do Esporte. A nova instituição terá como missão produzir conhecimento, qualificar gestores e profissionais e contribuir para o fortalecimento das ações esportivas no país. Os detalhes com Pedro Pincer.
14: Com futura sede em Brasília, a Universidade Federal do Esporte terá entre as finalidades a formação de recursos humanos de excelência, com competências e habilidades para a gestão de políticas públicas de esporte e o incentivo à produção de conhecimento científico e tecnológico aplicado à gestão do esporte e ao treinamento de alto rendimento. Ex-ministro da Educação, o senador Camilo Santana, do PT do Ceará, ressaltou a importância da criação da instituição.
13: O Brasil é uma potência esportiva. Somos um país de talentos extraordinários, mas ainda convivemos com a carência de profissionais qualificados na ciência do esporte, na gestão esportiva, no treinamento de atletas, no paradesporto e nas políticas públicas voltadas à inclusão pelo esporte. A Universidade Federal do Esporte nasce com o potencial de ajudar a preencher esse vazio histórico.
14: Os recursos financeiros para a implantação e manutenção da universidade virão do Orçamento Geral da União, com a possibilidade de auxílios e subvenções por entidades públicas e particulares. O texto segue agora para a sanção presidencial.
4: E o Senado homenageou 3 pessoas e instituições dedicadas ao cuidado dos mais vulneráveis. Na segunda edição da Comenda Santa Dulce dos Pobres, foram reconhecidos o Instituto da Primeira Infância e Pred de Fortaleza, que atende mais de 4 mil crianças, a religiosa Maria Nilda Cavalcante Rangel e Jorge Eduardo Deister, coordenador da Vila do Pequenino Jesus, em Brasília.
5: Autor da proposta que criou a premiação, o senador Eduardo Girão, do Novo do Ceará, afirmou que a comenda dá visibilidade a exemplos concretos de solidariedade e serviço ao próximo. A comenda Santa Dulce dos Pobres foi criada em 2020 e é concedida anualmente a pessoas e instituições que prestam serviços relevantes na área social da saúde. Com edição de Paula Groba e trabalhos técnicos de Eliseu Caires, o Jornal do Senado fica por aqui. Acompanhe agora as notícias da Câmara dos Deputados. Boa noite.
4: Boa noite e até amanhã.
2: Jornal Câmara dos Deputados. Plenário pode aumentar proteção de mulheres contra violência política.
15: Câmara aprova punição para má-fé em processos de violência doméstica.
2: Parlamentares analisam políticas públicas de apoio para a população idosa.
16: Boa noite. Maria do Rosário, do PT do Rio Grande do Sul, elogia o lançamento da Rede Nacional de Proteção e Defesa dos Direitos Humanos da Pessoa Idosa. Segundo a deputada, a medida busca ampliar a dignidade e combater a violência exercida contra a parcela da população que mais cresce no país.
2: Maria do Rosário reforça ainda a necessidade de o Parlamento aprovar medidas focadas no fortalecimento da Política Nacional de Cuidados, na criação de um auxílio financeiro para cuidadores de idosos do BPC e na aprovação da Convenção Internacional sobre o envelhecimento humano.
16: Ranieri Paulino, do Republicanos da Paraíba, chama atenção para o crescimento dos casos de violência contra idosos e defende o fortalecimento das políticas de proteção e cuidado. Ele pede garantia de dignidade e segurança às pessoas em situação de maior vulnerabilidade.
2: Ranieri Paulino ainda destaca a necessidade de ampliar o acesso aos serviços destinados às pessoas com deficiência no interior da Paraíba. Para ele, a descentralização desses atendimentos é fundamental para promover inclusão e assegurar direitos à população que vive fora dos grandes centros.
16: José Ayrton Félix Cirilo, do PT do Ceará, defende mais investimentos em políticas de cuidado e proteção para crianças e adolescentes. O deputado afirma que a falta de atenção, presença e apoio familiar pode comprometer o desenvolvimento integral desde a infância.
2: José Ayrton Félix Cirilo aponta que o orçamento federal ampliou a participação dos recursos destinados a crianças e adolescentes nos últimos anos, mas ainda precisa avançar em áreas como educação, saúde, assistência social, segurança alimentar e proteção de direitos.
17: Votação.
16: Punição para quem agir de má fé durante processos de violência doméstica ou familiar contra a mulher é aprovada na Câmara. Confira os detalhes na reportagem de Sofia Peçanha.
18: A Câmara dos Deputados aprovou o projeto que autoriza os juizados de violência doméstica e familiar contra a mulher a aplicar punições para quem agir de má fé. A proposta, de autoria da deputada Flávia Moraes, foi aprovada pelas Comissões de Defesa dos Direitos da Mulher e de Constituição e Justiça. A medida altera a Lei Maria da Penha, com o objetivo de aplicar sanções para quem agir com deslealdade no curso do processo. Invenção ou distorção de fatos propositalmente e tentativa de prejudicar outra pessoa injustamente são algumas condutas ilegais. A deputada Laura Carneiro, do PSD do Rio de Janeiro, relatora na Comissão de Constituição e Justiça, explicou.
19: A má-fé não ocorre pela simples inexistência de condenação ou falta de prova, mas é caracterizada quando a parte ofensora ou ofendida deliberadamente tenta desrespeitar a justiça, utilizando-se de instrumentos ilegais.
18: Pelo texto aprovado, se o juiz entender que alguém agiu de má-fé, essa pessoa pode ser punida com multa de até 10 salários mínimos. Durante a votação na Comissão da Mulher, a relatora da proposta, a deputada Silvia Cristina, do PP de Rondônia, concordou que a medida contribui para o bom andamento dos processos e da proteção às mulheres.
20: Consideramos, pois, que tais aperfeiçoamentos ajudarão a evitar excessos e abusos das partes, conferindo maior credibilidade à Lei Maria da Penha e maior prestígio à verdade real, ampliando a proteção de todas nós mulheres brasileiras.
18: Os danos processuais já estão previstos no Código de Processo Civil e ocorrem quando uma das partes, autor ou réu, não age de forma correta. Para essas condutas, o Código prevê penas como multa e indenização à parte contrária pelos prejuízos que sofreu. Agora, o projeto que aplica punições para quem agir de má fé em casos de violência doméstica e familiar contra a mulher segue para análise do Senado. Da Rádio Câmara de Brasília, Sofia Peçanha.
0: Agricultura. Heitor Xu, do PSD do Rio Grande do Sul, comemora a formatura da primeira turma do projeto Conexão Mulher em Santa Cruz do Sul. A iniciativa reuniu 48 agricultores familiares em atividades voltadas à formação de lideranças femininas e ao fortalecimento da atuação das mulheres no meio rural.
21: Segundo Heitor Xu, o projeto ofereceu capacitação em áreas como cooperativismo, educação financeira e políticas públicas. Para ele, a qualificação e o incentivo à participação feminina contribuem para o desenvolvimento das propriedades rurais, das famílias e das comunidades.
0: Anderson Pinto, do União do Pará, critica operações de fiscalização ambiental realizadas por órgãos federais no estado. De acordo com o parlamentar, pendências fundiárias e burocracia atrapalham os produtores rurais, que, segundo ele, sofrem com a insegurança jurídica.
21: Anderson Pinto defende a ampliação das ações de regularização fundiária e ambiental na Amazônia. Ele argumenta que a definição das propriedades pode reduzir conflitos, garantir segurança jurídica e contribuir para a preservação ambiental e o desenvolvimento da região.
22: Desenvolvimento regional.
0: Ricardo Maia, do MDB, destaca a assinatura de mais de 2 bilhões de reais em convênios entre o governo da Bahia e os municípios para execução de obras. Segundo ele, os recursos serão destinados a áreas como pavimentação, saúde, educação e recuperação de estradas.
21: Ricardo Maia afirma que a transferência de recursos e a realização de convênios fortalecem o municipalismo e ampliam a capacidade de investimento das prefeituras. Ele sustenta que a execução de obras contribui para levar desenvolvimento à população do interior baiano.
0: Pompeu de Matos, do PDT, defende o avanço de investimentos da indústria da celulose no Rio Grande do Sul, com previsão de 27 bilhões de reais. Ele afirma que o empreendimento pode gerar 12 mil empregos, fortalecendo a economia de Barra do Ribeiro, Guaíba, Tapes, Camaquã e Charqueadas.
21: Pompeu de Matos cobra equilíbrio no licenciamento ambiental para que exigências técnicas não impeçam a realização da obra. Ele acredita que o desenvolvimento econômico e proteção ambiental podem caminhar juntos, desde que os órgãos responsáveis adotem critérios razoáveis.
0: Eduardo Veloso, do Solidariedade, lamenta que, em vez de comemorar os 64 anos de emancipação do Acre, seu discurso seja para denunciar o isolamento e o descaso do governo federal com o estado. Ele cita as estradas intransitáveis e a pobreza da população, que segue sem apoio para crescer.
21: Segundo Eduardo Veloso, o estado já respondeu por 30% do PIB nacional durante o ciclo da borracha e hoje sofre com as restrições ambientais. Ele defende a abertura de uma rota ligando o Acre ao Peru para encurtar o caminho das exportações brasileiras rumo ao mercado asiático.
0: Homero Rodrigues, do Podemos, homenageia os 100 anos de nascimento de José Carlos da Silva Júnior, apontado como referência empresarial e pública na Paraíba. Ele afirma que o legado do empresário inspira novas gerações pelo compromisso com o desenvolvimento do estado.
22: Habitação.
21: Charles Fernandes, do PSD da Bahia, comemora a destinação de moradias do programa Minha Casa Minha Vida para Guanambi e cidades vizinhas. Entre os municípios atendidos, ele destaca Pindaí, Malhada, Piripá, Feira da Mata, Ibiaçucê, Sebastião Laranjeiras e Condeúba.
0: Charles Fernandes ressalta que levou ao governo federal a demanda por unidades habitacionais em cidades que ainda não tinham sido contempladas. O deputado assinala que a expansão do programa para cidades do interior contribui para a redução das desigualdades regionais.
22: Economia.
21: Luiz Lima, do Novo do Rio de Janeiro, alega que o Brasil atravessa uma crise econômica marcada pelo aumento do custo de vida, pela alta dos juros e pelo crescimento do endividamento das famílias. Ele afirma que a perda do poder de compra tem afetado diretamente o cotidiano dos brasileiros.
0: Luiz Lima também critica medidas relacionadas às mudanças na jornada de trabalho e argumenta que elas podem ampliar a informalidade. Para ele, o debate econômico deve priorizar ações voltadas à geração de empregos e à recuperação da atividade produtiva.
21: Paulo Guedes, do PT de Minas Gerais, rebate críticas da oposição à política econômica do governo federal. O deputado explica que a taxa básica de juros é definida pelo Banco Central e reforça que o Executivo defende a redução dos juros.
0: Paulo Guedes cita indicadores econômicos e sociais para sustentar a avaliação positiva do governo. Segundo ele, o país registra queda do desemprego, retomada de obras públicas, ampliação de programas sociais e aumento dos investimentos em educação e infraestrutura.
22: Meio Ambiente.
21: Os deputados aprovaram proposta que inclui abrigos de animais entre os locais de cumprimento da pena de serviços comunitários. O repórter José Carlos Oliveira explica como será a medida.
1: A Câmara dos Deputados aprovou o projeto de lei que inclui os abrigos de proteção animal entre os locais onde poderá ser cumprida a pena de prestação de serviços à comunidade. Esse tipo de punição é previsto no Código Penal como alternativa à prisão para condenações inferiores a 4 anos em crimes de menor impacto, como explica a relatora do texto na Comissão de Constituição e Justiça, deputada Júlia Zanatta, do PL de Santa Catarina.
3: O Código Penal, né, que fala de prestação em hospitais, escolas, orfanatos e outros estabelecimentos, então essa lei ela vem para alterar e colocar também os abrigos de animais, que são uma realidade da nossa sociedade, inclusive uma realidade de falta de apoio, de mão de obra, porque não é somente uma questão de defesa da proteção animal, é uma questão também de saúde pública, esse cuidado com os animais, né, foram abandonados, animais de rua.
1: Júlia Zanatta prevê dupla vantagem na medida.
3: Isso vai contribuir com a defesa animal, mas também com a ressocialização dessas pessoas que cometeram crimes de menor potencial ofensivo.
1: A proposta original é do deputado Célio Studart, do PSD do Ceará. Da Rádio Câmara de Brasília, José Carlos Oliveira.
22: Segurança Pública.
0: Aloysio Mendes, do Republicanos do Maranhão, registra a prisão de 3 suspeitos de envolvimento no homicídio de um empresário em Imperatriz. O deputado elogia a atuação das forças de segurança do Maranhão, com o apoio de órgãos federais no avanço das investigações.
21: Aloysio Mendes manifesta solidariedade à família da vítima e afirma que a resposta policial ajuda a enfrentar a sensação de impunidade na cidade. Ele espera que as circunstâncias do crime sejam esclarecidas e que os investigados respondam perante a justiça.
22: Justiça.
0: Marcelo Nilo, do Republicanos, critica a condução da compra de respiradores realizada pelo governo da Bahia durante a pandemia. O deputado cobra ainda esclarecimentos sobre os recursos empregados na aquisição desses equipamentos.
21: Marcelo Nilo levanta questionamentos sobre a evolução patrimonial de agentes públicos e faz críticas à condução política do grupo que administra o Estado. Ele defende que as suspeitas sejam apuradas com transparência e responsabilização, caso sejam confirmadas irregularidades.
0: Diante das dificuldades para instaurar a CPMI do Banco Master no Congresso, Carlos Jordi, do PL do Rio de Janeiro, defende a abertura de uma CPI municipal para investigar contratos firmados pelo governo local sem licitações e o envolvimento entre as lideranças políticas e executivos da instituição financeira.
21: Na avaliação do parlamentar, haveria um esquema destinado a encobrir supostos pagamentos de propinas. Carlos Jordi afirma ainda que as fraudes envolvendo empréstimos consignados começaram na Bahia, seguindo para o Rio de Janeiro. Ele defende investigações imediatas e a responsabilização dos envolvidos.
22: Relações Exteriores.
0: Sérgio Turra, do PP do Rio Grande do Sul, manifesta preocupação com a segurança jurídica no país. O deputado observa que a parcialidade do judiciário fere o princípio fundamental do Estado Democrático de Direito.
21: Sérgio Turra cita a decisão da justiça italiana relacionada à extradição da ex-deputada Carla Zambelli para apontar possíveis julgamentos parciais. O parlamentar ressalta que a confiança nas instituições é essencial para a garantia da justiça e da democracia.
0: A Câmara pode votar projeto que aumenta a proteção de mulheres contra a violência política. A ideia é combater a violência quando praticada também contra mulheres que exercem liderança social e política fora de cargos eletivos. Confira na reportagem de Antônio Vital.
7: Está pronto para ser votado no plenário da Câmara projeto que amplia a proteção às mulheres contra a violência política. A proposta inclui na lei que combate a violência política contra a mulher aquelas que exercem liderança social e política fora dos cargos eletivos. De acordo com a proposta, passam a ser abrangidas pela lei mulheres que atuam como defensoras de direitos humanos, líderes comunitárias, dirigentes partidárias, líderes sindicais e integrantes de movimentos sociais. O objetivo é reconhecer que a violência política contra mulheres também ocorre fora do ambiente eleitoral e do exercício de mandatos. O projeto, apresentado pela deputada Dayana Santos, do PCdoB do Rio Grande do Sul, recebeu parecer favorável da relatora, deputada Natália Bonavides, do PT do Rio Grande do Norte, para quem a violência política também atinge mulheres que atuam como lideranças, mesmo sem cargos eletivos. A proposta também altera o Código Eleitoral para considerar crime a prática de assédio, humilhação, perseguição ou ameaça voltadas para impedir ou dificultar campanha eleitoral ou mandato de mulheres. Serão considerados crimes atitudes que configurem menosprezo ou discriminação relacionada à condição da mulher, à cor, raça, etnia, orientação sexual ou identidade de gênero. O projeto ganhou regime de urgência, o que permite que seja votado diretamente no plenário, sem passar pela análise das comissões permanentes da Câmara, mas foi criticado pelo deputado Kim Kataguiri, do Missão de São Paulo, que considerou as medidas protetivas um privilégio.
6: Você vê que, na realidade, tem alguns jabutis ali de inclusão para proteção especial e privilégios de, realidade, lideranças que vão ser colocadas acima de cidadãos comuns. Então, líderes de ONGs de direitos humanos, dirigentes partidários, vão ter um atendimento especial da polícia, né, muitas vezes garantido escolta policial e atenção do Ministério Público, mais do que um cidadão comum.
7: O texto também altera a lei dos partidos políticos para obrigar as legendas a adotarem medidas de prevenção e combate à violência política contra a mulher. Entre essas medidas estão a criação de canais de denúncia e a aplicação de sanções a filiados que praticarem esse tipo de violência. O regime de urgência foi defendido pela deputada Laura Carneiro, do PSD do Rio de Janeiro.
8: O projeto trata apenas de auxiliar nós, mulheres políticas, na nossa luta diária para que não soframos violência política como sofremos. Talvez os homens não consigam perceber a importância disso para as políticas brasileiras.
7: Ainda não há data para votação no plenário da Câmara do projeto que amplia a proteção às mulheres contra a violência política. Rádio Câmara de Brasília, Antônio Vital.
21: General Girão, do PL do Rio Grande do Norte, defende o endurecimento da legislação para crimes com motivação política. Para ele, é necessário fortalecer as ações de combate ao crime organizado e garantir mais segurança à população e aos agentes públicos.
0: O deputado manifesta preocupação com o avanço da violência no Rio Grande do Norte e destaca o atentado ocorrido em Mossoró contra um vereador e pré-candidato a deputado federal. General Girão também lamenta a morte de um cinegrafista que acompanhava a atividade política.
21: Marcos Polon, do PL de Mato Grosso do Sul, critica a condução do julgamento do ex-deputado Eduardo Bolsonaro, afirmando que o caso representa uma afronta ao devido processo legal. Segundo ele, o processo teria motivações políticas e não observaria princípios fundamentais da justiça.
0: Além disso, Marcos Polon questiona a atuação do STF e alega que integrantes da corte estariam comprometendo a imparcialidade necessária ao julgamento. O deputado defende que é preciso assegurar segurança jurídica e respeito às regras previstas na Constituição.
22: Cultura.
21: Benedita da Silva, do PT do Rio de Janeiro, exalta a participação das mulheres na construção da cultura brasileira. A deputada cita relatório do ECAD, que aponta crescimento no número de mulheres cadastradas e no valor distribuído em direitos autorais.
0: Benedita da Silva observa, no entanto, que a desigualdade de gênero ainda persiste no setor musical. A parlamentar defende políticas públicas voltadas à ampliação da participação feminina e à garantia de mais transparência e justiça na distribuição dos direitos autorais.
22: Educação.
21: Inácio Arruda, do PCdoB do Ceará, apresentou o projeto que autoriza o uso de veículos do transporte escolar por estudantes da educação profissional, tecnológica e superior. Ele afirma que a proposta busca reduzir a evasão de alunos que têm que percorrer longas distâncias diariamente.
0: Inácio Arruda sustenta que o custo diário do transporte prejudica a permanência de estudantes em cursos superiores nos estados do Nordeste. Ele pede apoio dos parlamentares para acelerar a tramitação e informa que a matéria já foi discutida com entidades estudantis.
22: Trabalho.
21: Luiz Carlos Raul, do Podemos do Paraná, defende que a redução da jornada semanal de trabalho seja acompanhada de regras específicas para micro e pequenas empresas. Ele acredita que o segmento precisa de apoio para se adaptar às mudanças.
0: Luiz Carlos Raul propõe, então, mecanismos de compensação como redução de encargos e acesso facilitado ao crédito para minimizar os impactos financeiros da medida. Para ele, a adoção dessas iniciativas é fundamental para preservar empresas e manter postos de trabalho.
21: Luiz Couto, do PT da Paraíba, defende gratificação de atividades de combate e controle de endemias para servidores da FUNASA, admitidos antes da descentralização das ações do órgão. O parlamentar afirma que a medida reconhece profissionais que atuam em áreas de difícil acesso.
0: Luiz Couto argumenta que o combate a endemias depende também de equipes técnicas, administrativas, laboratoriais, de transporte e de logística. Ele considera que a ampliação da gratificação corrige uma distorção histórica em favor desses servidores.
22: Saúde.
21: Júlio César Ribeiro, do Republicanos do Distrito Federal, destaca a importância de lei que garante às mulheres o direito de ter acompanhante em consultas, exames e procedimentos de saúde. Ele assinala que a norma surgiu de proposta de sua autoria, com

0: em consultas, exames e procedimentos de saúde. Ele assinala que a norma surgiu de proposta de sua autoria, com o objetivo de ampliar a proteção nos atendimentos.
1: Júlio César Ribeiro avalia que a presença de uma pessoa de confiança torna o acolhimento mais transparente em situações de vulnerabilidade física ou emocional. Ele sustenta que a defesa das mulheres deve resultar em medidas concretas de segurança, respeito e dignidade.
0: Welter, do PT do Paraná, quer que o SUS use mais plantas medicinais produzidas no país para tratar da saúde da população. A ideia é criar cadeias produtivas locais para fortalecer pequenos produtores e diminuir a importação de insumos, que hoje ultrapassa os 98%.
1: Welter reforça que o uso de plantas medicinais faz parte da cultura popular e conta com a validação científica da Anvisa, a exemplo do que ocorre no Paraná, onde em mais de 30 municípios são prescritos fitoterápicos a pacientes do SUS.
0: Termina agora o Jornal Câmara dos Deputados, produzido pela Rádio Câmara, com trabalhos técnicos de Everson Urani e apresentação de José Carlos Andrade e Márcio Aquiles Sardi. Uma boa noite para você.
1: Ótima noite. A Voz do Brasil está de volta amanhã.
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4: Oi, tô

0: por aqui. Hoje, dia 18 de junho de 2026, quinta-feira maravilhosa. Que alegria, novamente, reitero, que alegria estar por aqui, fazer parte do seu dia, fazer parte dessa programação toda, feita com o maior carinho. Além de muita música linda, também temos dicas incríveis que separamos todos os dias pra você, minha lindona. Então, bora, meu povo. Tem Diego e Arnaldo pra começar com Zé Neto e Cristiano. Vai cair água.
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0: tem muito som pra rolar. Agora, aquela dica especial de beleza pras minhas lindonas.
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0: E agora tem Belo para você curtir aqui na nossa programação.

0: Encerrando a primeira sequência, o som deles, Bruno e Marrone. Ai, que vontade! Em instantes, mais uma seleção gostosíssima pra você.
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5: De volta aqui na sua Rádio do Coração, agora ao som de The Weeknd, que lançou em fevereiro do ano passado o sucesso Cry For Me, onde ele fala sobre uma desilusão amorosa. E essa música traz outras 20 faixas, incluindo uma colaboração com a brasileira Anitta. Pois é, demais, né? Bora curtir então The Weeknd.
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0: Mari na Parada com Opa, Cadê Eu? Tivemos ainda Samuel Rosa, Zé Neto e Cristiano e já já tem Encontro com o Passado. Hoje, ó, prepare o coração que já já a gente vai recordar Macarena. É, preparados pra coreografia? Já já eu volto e a gente dança juntos.
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0: Amigos, tô de volta e agora o momento é de recordação. E se prepara que vai rolar Los Del Rio com Macarena.
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0: Prepara o passito que Macarena vem chegando pra gente

0: Jackson por aqui, Runaway, sucessaço pra recordar no momento flashback. Hoje duas canções lá do fundo do baú que a gente ama. Agora tem Léo Magalhães e Paula Fernandes.
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0: É sucesso aqui no nosso Charme pra Você. Acabamos de ouvir de Sorriso Maroto. Já já tem Shakira, João Bosco e Vinícius, Alexandre Pires e muito mais.
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5: Bora, meus amigos! Bora curtir mais uma mega seleção agora, começando com Shakira e o hit Die Die. É uma das músicas tema da Copa do Mundo 2026. Essa é a quarta vez que a nossa diva latina lança uma música para esse grande evento. Esse som traz a participação do rapper Burna Boy e foi gravada no Maracanã, meus amigos.

0: Nem a pau. Yasmin Santos com Simone Mendes, tivemos Alexandre Pires com Elvio Santana, João Bosco e Vinícius. Meu povo, tem muito som pra rolar, muita música gostosíssima, você não vai perder, né?
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9: Bora! Quinta-feira linda, linda. Estamos por aqui com um sorrisão largo em fazer parte do seu dia e fazer parte dessa programação gostosa. A nossa rádio é muito feliz em ter você conosco. Vamos com tudo então. Jorge Mateus, Lauana Prado e Haverá Sinais.
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0: Não Te Amo, já. Uma bela recordação lá de 2021 pra gente apreciar por aqui. E agora, aquela dica esperta chegando.
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0: Minha lindona, a meia calça é acessório indispensável para transformar qualquer look e espantar o frio do inverno. Se você quer alongar a silhueta de um jeito bem rápido, use a meia exatamente da mesma cor do seu sapato. E para trazer estilo e personalidade, aposte nas estampadas ou use o poá para um toque mais sensual. Fios finos do 7 ao 20 são perfeitos para disfarçar imperfeições e dar aquele efeito natural às pernas. Então aproveite o poder desse detalhe para desfilar com muito mais autoconfiança e elegância por aí.
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0: E agora tem Nayara Azevedo e Ana Castela e o sucesso Palhaça.

0: aqui. Já já tem mais um encontro especial.
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3: Bora, minha gente, sucesso que vem chegando. Agora vamos recordar o sucesso bem feito de Taeme Thiago. Esse som foi lançado em 2015 e conta a história de uma traição que foi muito bem superada.

0: Princesa, Gustavo Mioto e Ana Castela na sua Rádio do Coração. É instante sem mais uma bela sequência bem gostosa pra gente curtir.
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0: Opa, já estamos de volta pra mais uma seleção de sucesso daquelas que a gente ama, ama, ama. Vamos então começando com o Olho Marrom, esse sucesso.

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1: Tá, eu sou de Marília Mendonça, segundo amor da sua vida. Que linda canção, hein, meus amigos? Uma canção assim de arrepiar. Agora, vamos pro Coisas e Trecos.
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1: Atenção, amigos queridos, se o seu tênis favorito ficou completamente destruído e cheio de barro depois daquela aventura, misture sabão em pó, detergente neutro incolor e um bom alvejante sem cloro em um pote. Aí retire os cadarços, as palmilhas, aplique a solução e esfregue bem com uma escovinha macia. Enxague tudo e deixe secar naturalmente na sombra para não desbotar o tecido do calçado, viu? Prontinho, seu tênis limpo, renovado, com cara de novo para o próximo rolê.
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0: Essa canção é linda demais. Chitãozinho, Chororó, Ana Castela, Sinônimos. Top 4 já está preparado e já já eu apresento para você os 4 sons mais amados.
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1: Prepare o coração que o Top 4 tá chegando com os quatro sons mais queridinhos.
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1: E a número 4, Zé Vaqueiro canta com Xande Avião. Que pancada de mulher.
0: Posição

0: Eu acho que você tem que mandar aquela mensagem. Mas manda o que tá no seu coração.
1: Porque se fosse eu falaria mais ou menos assim.
2: Ei, boa noite. Antes de te bloquear, eu só vim te dizer que a partir de hoje pode tocar o terror, fazer o que quiser fazer. A boca é sua, curte sua farra. Sinto mais nada.
0: Não, apaga.

0: gente, são os aços da sua rádio. É medalha de ouro, uma das mais queridas baixadas executadas nas rádios do Brasil. E os ouvintes estão amando, viu? Traia VF com a número 2, Lady Gaga com Bruno Mars na número 3. E também tivemos Zé Vaqueiro com Xan de Avião na número 4. Esse foi o nosso mega rank dos gangues. Beijinhos no seu coração, fica bem e até amanhã, sexta-feira, com mais charme pra você. Até lá.
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4: Uma ótima sexta-feira pra você que tá ligado aqui. Eu sou Priscila Pera e vai começar o Brasileiraço. Esse programa que mora aqui no nosso coração, né? Com as nacionais que a gente ama ouvir. Uma mistura que dá sempre certo e que só o brasileiraço sabe fazer. Começando hoje com Zé Cabaleiro, Envolvidão.
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0: Ivan Lins, Samba Douro, Ana Carolina Combustível e Zeca Baleiro, Envolvidão. Você está ouvindo o Brasileiraço, que volta já já. Uma ótima sexta-feira para você.
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3: Já estamos de volta aqui com o Brasileiraço, a banda mais bonita da cidade. Teu chá.

0: a banda mais bonita da cidade aqui no Brasileiraço. E a gente vai ouvir agora a música Ai Que Saudade Doce, da consagrada cantora Elba Ramalho. A canção traz a participação do Geraldo Azevedo e também do Zé Ramalho, membros do projeto O Grande Encontro. Vamos ouvir então o trio? Elba Ramalho, Zé Ramalho e Geraldo Azevedo. Ai, que saudade de você.
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Djavan aqui no Brasileiraço, um amor puro. Hoje é sexta-feira, o Brasileiraço está no ar e volta já já com mais uma sequência linda, do jeito que você

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0: Tá bom, Simone. A gente faz uma pausa agora. Mas depois o break.
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2: Já estamos de volta aqui com o Brasileiraço. Marisa Monte, a sua.

0: Rapa.
1: Você está ouvindo o Brasileiraço, Rapa, Auto Reverse, Detonautas Rock Club, Você Me Faz Tão Bem e Marisa Monte, A Sua. Que sequência linda, né? Isso é Brasileiraço. As músicas nacionais que só o Brasileiraço toca pra você. Daqui a pouco tem a última sequência de hoje e tá demais.
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1: Já estamos de volta aqui com o Brasileiraço. Gatas Extraordinárias é uma canção lançada em 99 pela cantora Cássia Eller. A faixa fez parte do projeto Com Você Meu Mundo Ficaria Completo, indicada ao Grêmio Latino de melhor álbum de rock em língua portuguesa. Vamos ouvir? Cássia Eller, Gatas Extraordinárias.
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0: Silva, mais raro. Paulinho Mosca passou por aqui, Gilsons e também Cássia Eller, gatas extraordinárias. Final de mais uma edição aqui do Brasileiraço, tá de volta na segunda-feira. Um incrível final de semana, a gente se fala. Até mais!
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3: Olá, tudo bem? Sextou, 19 de junho de 2026. Eu sou Priscila Pera e vai começar, claro, esse programa incrível que é o Romance, cheio de músicas, né? Músicas eternas, clássicas, que falam de amor. São músicas que estão aí há muitos anos, tem músicas atuais também, mas são músicas que não morrem jamais.
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3: 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Você é pra mim o meu infinito particular. Mariah Carey, Don't Forget About Us.
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0: no romance A Night to Remember, Jace Ware e também Mariah Carey. O romance volta já já, com muita música. Falando de amor, uma ótima sexta pra você.
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3: De volta, Carrie é um dos sucessos da banda sueca Europe, lançada em 1987 no álbum The Final Countdown. É o maior sucesso da banda na Billboard Hot 100 dos Estados Unidos. Alcançou a terceira posição no outono de 87. É, quem tem mais ou menos a minha idade, na época de adolescência, né? Essa música era demais mesmo. Europe, Carrie.
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0: Zucchero e Paul Young, Senzo Nadona, Michael Bublé, Close Your Eyes e também Rob Carey. Clássicas, eternas, românticas. Isso é romance. Só toca aqui, né? Já já eu volto com muito mais.
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2: 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Jessica Malboy, Because.

0: John Secada, To Lady, To Sun, Matt Simons e também Jessica Malboy, Because. Daqui a pouquinho tem mais romance, a última sequência de hoje. Aguarda porque vale a pena.
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0: Já de volta com mais romance, Ed Sheeran, Best Part of Me.

0: Ed Sheeran, Romance. Come Back to Me é uma canção da Janet Jackson, lançada em 89, foi um sucesso nas paradas, alcançando o top 3 no Canadá, nos Estados Unidos e o top 20 no Reino Unido. Que sucesso, hein? Janet Jackson, Come Back to Me.
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0: Paul Young, All Girl, final de mais uma edição aqui do Romance, tá de volta na segunda-feira. Um incrível final de semana pra vocês, tá bom? Obrigado pela companhia. Claro, a gente se fala se Deus quiser. Beijos no coração.
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2: Bora buscar a presença de Deus? Bora nos render ao amor de Cristo? Vem pra cá, porque o Adoração, já está no ar.
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2: Excelente sexta-feira. Em uma hora te faço companhia, viu? Adoração para quem ama a presença de Deus. E eu começo muito bem com a Suede Silva e Delete Hungria. O céu responde diferente.
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0: É isso aí. O céu responde diferente, viu? Suede Silva e Delete Hungria cantaram lindamente pra gente. Liz Oliveira, ótima sexta-feira com você. Agora está escrito lá o versículo do dia. Bora lá, é com você.
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2: Olá, queridos. No Salmo 46:1, temos a seguinte reflexão. Deus é o nosso refúgio e a nossa fortaleza, auxílio sempre presente na adversidade. Então, amados, nos momentos em que o mundo ao redor parece desabar, o Senhor permanece sendo o nosso abrigo seguro. Ele não assiste às nossas lutas de longe, pelo contrário, Ele se faz presente bem no meio de cada dificuldade. Corra para os braços do Pai e encontre a paz que excede todo entendimento humano hoje.
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0: 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Isaías Saad Lud, encerrando o nosso primeiro bloco.
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3: Alegria, alegria. É alegria contagiante de Cristo. Bora com Isadora Pompeu. Oi, Jesus. Vai.

0: Jesus! Nívia Soares com a participação, sabe de quem? Estefânia Chaves. Boa sexta-feira. Não é parente do Chaves. Não, tá bom? Nada a ver, né? Coisa sem graça, já volto.
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3: Já voltei e bora de música. Bora com Júlia Vitória no medley sensacional. Começo, meio e fim e mais perto quero estar. De Deus, claro.

0: Começo, meio e fim, e mais perto quero estar. Medley com Júlia Vitória, neste terceiro bloco, nos abençoando mais e mais. Opa, olha só, tá chegando pra gente o quadro Momento de Reflexão. Liz Oliveira, seja muito bem-vindo, hein?
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3: Olá, amigos queridos, amigas. Os heróis descritos nas Escrituras não viveram para si mesmos, mas deixaram marcas profundas para as próximas gerações. A nossa vida com Deus hoje constrói o caminho espiritual que os nossos filhos e familiares trilharão amanhã. Cada escolha de integridade, cada joelho dobrado em secreto e cada palavra de amor geram frutos eternos. Então viva de forma que a sua história inspire outros a conhecerem e confiarem no Deus que tudo pode fazer.
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0: Clamo Jesus, Incendiários e Marcelo Marques encerrando o nosso terceiro bloco.
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3: Ei, psiu. É adorador? Vem pra cá, ó. É o lugar certo. Adoração, viu? A melhor parte. Gabriela Gomes tá chegando.

0: Jerusalém e eu. Opa! Saudade dessa música, né? Da saudosa Denise Cerqueira. E agora nessa roupagem sensacional também com Ariane e Bruna Carla para nos abençoar ainda mais e mais. Feliz sexta-feira! Saideira tá chegando. É um clássico da música cristã. Que vem aí da voz da cantora Gabriela Rocha. És a nossa estrela da manhã.
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Estrela da Manhã. Gabriela Rocha, na Mais Ouvida. Abençoado final de semana, simpatia. Se Deus quiser, a gente volta na segunda-feira, aqui, na emissora que te ama no amor de Cristo, né? Propagando as boas novas de Cristo, através dos louvores e dos quadros aí com a Liz Oliveira. Beijão no coração. Fui!

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3: Olá aí, gente boa. Chega pra perto que hoje é dia da gente encerrar a semana do jeito certo. Se você tá voltando do serviço, indo pra mais um dia de luta, na estrada, no caminhão, no balcão da loja, na lida do campo ou em casa organizando as coisas, Violada sertaneja tá chegando para ser aquela companhia boa que ajuda a semana a ficar mais leve. Sexta-feira tem um clima diferente, né? Parece que um passo fica mais solto, o sorriso vem mais fácil, a vontade até de ouvir uma moda boa aumentando ainda mais. Então, aumenta o som. Hoje é 19 de junho, nossa missão aqui é simples, te acompanhar com música sertaneja da boa, de verdade, cheia de história, raiz e sentimento. Eu sou o Deluca, aumenta o som, encosta um pouquinho a correria e vem comigo, vamos curtir o programa que tá demais.
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3: Vamos começar com André Andrade, Cama Fria. Estourou lá nos anos 80 e é um clássico da fase mais romântica da dupla. A música fala daquela solidão pesada, de quem voltou para casa e encontrou a cama vazia. Um tema que o sertanejo sempre soube explorar com muita verdade. Bora matar a saudade?

a chave de ouro, vamos para o ano de 1960. Zé Carreiro fez esta letra e acabou servindo para ele mesmo. Espelho da Vida.

0: E ao som do Sérgio Reis, o Sérgio tem Trem do Pantanal para a gente fechar a primeira sequência. Já sentiu o clima aí, como é que vai ser sua sexta-feira, né? Intervalo rapidinho, tempo só de respirar, dá atenção em casa, no trabalho, na estrada. E não mexe na frequência, não. Já já o Violada volta com mais moda boa para embalar nossa sexta-feira.
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3: Estamos de volta agora com a Thaíde Alexandre Sina, com participação do Rick Renner. Aquelas parcerias que juntam duas gerações do sertanejo romântico. Essa música traz um amor vivido como destino. Algo que a gente tenta escapar, mas parece que tá escrito.

0: Se Deus me ouvisse, Chitãozinho e Chororó. Bom demais curtir mais uma sequência de música boa. Rapidinho a gente faz um intervalo e daqui a pouquinho o Violada tá de volta com mais modão e essa prosa que te acompanha até o fim do programa, viu?
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2: Vamos com o Rei da Estrada, campanha cuiabano, aquele retrato direto do caminhoneiro brasileiro. É o personagem central de tantas histórias, né? Responsável por fazer o país andar, levar desenvolvimento e levar principalmente saudade, né? Longe de casa e da família.

0: César e Paulinho, Terra Tombada, Chitãozinho e Chororó. A gente faz uma parada rapidinha e o suficiente para seguir aí, o Violada fica prontinho por aqui. E não vai embora não, que já já tem mais sertanejo de primeira para você. Nosso Violada de hoje tá demais.
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2: E aí, vamos colocar aquele clima de sexta-feira agora com Leandro e Leonardo, Mexe Mexe? Ó, seguinte, tem moda boa pra você curtir e essa daqui é pra viajar mesmo, viu? Bom demais, curte aí, é o nosso som na sua sexta-feira com Leandro e Leonardo, aquela fase mais animada da dupla, lá nos anos 90 também, cheia de músicas feitas pra baile, festa e muita rádio, que rodou em todas as rádios do Brasil, né? Essa canção tem aquela batida que não deixa ninguém parado e mostra o lado divertido dos dois.

0: Ronaldo Viola e João Carvalho, Viola Viva, pra gente fechar mais uma sequência aqui no nosso Violada. Segura aí rapidinho que daqui a pouquinho eu tô de volta com mais.
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3: Agora tem Tonique Tinoco com Baile na Roça, retrato perfeito da festa simples do interior. Chão batido, sanfona, viola, povo dançando à vontade. E essa música é lá dos anos 50, e a música atravessou gerações e continua atual, né? Porque a essência da alegria caipira jamais muda, viu? Vai até o final dos tempos.

0: Divino Donizete, a Sereio Negro d'Água, pra gente fechar mais uma sequência. Rapidinho intervalo, daqui a pouquinho o nosso Violada já volta com muito mais.
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4: Ótima sexta-feira, nosso Violada continua. Agora tem pra você Linda Cigana, João Marcos e Zé Luiz, que segue a tradição sertaneja de usar a figura da cigana como símbolo de encanto, mistério, liberdade. A música traz aquela mistura de paixão e curiosidade que é muito comum nas letras que falam desse personagem. Bora viajar.

0: Zé do Rancho e Zé do Pinho para fechar mais um bloco, Chitãozinho e Chororó. Só o tempo de você cuidar da sua rotina aí, mas continua na sintonia, porque já já eu volto com mais Violada aqui na sexta-feira.
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4: Ótimo comecinho de final de semana, sexta-feira maravilhosa. Agora vamos de Durval e Davi, Morena Cheirosa, sucesso dos anos 80. Marcou bailes, rádios, festas pelo Brasil inteiro. E a música tem aquela levada gostosa, com refrão forte, fácil de cantar junto e fala de uma pessoa muito presente no sertanejo. A Morena, que mexe com o coração do caboclo.

0: Barreirito, A Dor da Saudade, pra gente fechar o penúltimo bloco. E segura aí, daqui a pouquinho eu já volto já trazendo as últimas de hoje.
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14: Estamos de volta com a última sequência, agora com Léo Canhoto e Robertinho, a Gaivota. Uma das músicas mais conhecidas da dupla, cheia de imagens fortes, de muita emoção, foi gravada lá nos anos 70. Usa o voo da gaivota como metáfora de liberdade, distância e muita saudade. Levanta.

0: Aqui é o som de Rick Renner, Saudade Pesada. A gente vai fechando por aqui mais uma edição e mais uma semana do nosso Violada Sertaneja. E foi caminhando com você por histórias de estrada, de amor, de saudade, de baile na roça, de gaivota, de caminhoneiro, de violeiro. Tudo misturado para essa música sertaneja que não sai da vida da gente, não sai da cabeça, né? Obrigado de coração pela companhia ao longo desses dias, por abrir espaço no seu dia a dia para esse encontro, onde quer que você esteja. E agora é aproveitar o final de semana, recarregar as energias, cuidar de quem você ama e na segunda-feira, se Deus quiser, a gente se encontra de novo com mais moda boa, mais bastidor, mais prosa e mais emoção. Abração do Deluca, ótima sexta, fiquem com Deus e até a próxima semana. Valeu!
1: 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Um forte abraço e até a próxima!
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0: É, muito bom dia, meus amigos. Ótima sexta-feira pra você. Chegando ao vivo aqui no nosso informativo 19 de junho. Eu, Natan Molina, com meu amigo Daniel Souza. Hoje o Vitor não está conosco. Ele volta na segunda-feira. Mas nós estamos aqui terminando a semana, começando essa sexta-feira, já emendando já quase no finalzinho de semana, e você sintonizado com a gente, acompanhando no rádio, acompanhando na live, no nosso site, nos aplicativos, seja muito bem-vindo. Lembrando que você pode participar com a gente ao vivo também, deixando seu alô no WhatsApp, participando aqui da nossa live, deixando seus comentários nesta manhã gelada do dia 19 de junho, sexta-feira, 7 horas e 8 minutos, né, meu amigo Dani? Muito bom dia.
1: Muito bom dia, Natan, muito bom dia a todos. É, mais um dia gelado aí, chegou o final de semana, sexta-feira aí, que tenhamos, né, Natan? Uma ótima sexta-feira, um ótimo final de semana. Natan Molina aqui com a gente hoje. Vitor Carvalho aí, não sei se mais alguns dias, né, Natan? Já estamos no fim de semana hoje, não estará aqui, amanhã também, porque o Vitor aí vai passar por um procedimento capilar aí, vai mudar o visual e logo ele estará aqui com a gente.
0: É, coisa chique, hein? Quem sabe segunda-feira ele já estará por aqui semana que vem. E você com a gente aqui participando. Ô Dani, você falou do final de semana, dia frio, inclusive. O inverno começa oficialmente neste final de semana, né?
1: É, no domingo aí, dia 21, chegando aí a nova estação e já deu indícios aí de fazer frio, hein, Natan?
0: É, exatamente. Já anunciando o frio que virá neste inverno,
1: mais,
0: né?
1: Mais frio, né?
0: Mais frio, é. Que já tá ano fazendo. Passado não teve tanto, agora esse ano vai vir com mais força, né, Dani?
1: Esse ano parece que vai fazer mais dias de frio do que o ano passado, que foram só alguns dias, né?
0: Exatamente. E temos as datas comemorativas também dessa sexta-feira, 19 de junho, né?
1: Hoje é dia, o santo do dia hoje, viu? São Romualdo. Hoje também é dia do migrante e dia aí do cinema brasileiro também.
0: Ó, que bacana, então. Essas são as datas comemorativas dessa sexta-feira. E agora a gente vai conferir também as manchetes de hoje.
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0: É, lembrando também, Dani, que no informativo de hoje tem presentão. 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E você estará concorrendo no finalzinho do informativo. 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Então manda sua participação, que esse prêmio é top. 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Agora sim, Dani, falar das notícias aqui. O Hemocentro de Bebedouro vai realizar nessa próxima segunda-feira, dia 22 de junho, mais uma edição da coleta noturna de sangue. Então você, doador, pode colaborar nessa segunda-feira à noite no Hemocentro, a coleta noturna, tá? Vamos falar também da 12ª Conferência Municipal de Saúde, que irá acontecer também aqui em Bebedouro. Trazer mais informações do Hospital Estadual de Bebedouro, Hospital Regional José Cutrale Júnior, realizando mutirão de cirurgias de alta e média complexidade para reduzir as filas de espera na nossa região. Falar também da Estratégia de Saúde da Família, o Postinho Calbi, que realiza atualização de carteira de vacinação e imunização contra a influenza em horário estendido, tá? Então, você aí do Racindib, vamos passar essa informação para você, o Calbi, que fica no Racindib, né? Vamos falar também das notícias policiais, a captura de um procurado, polícia militar atuando fortemente aí na nossa região. A polícia também vai pedir um exame de sanidade mental do genro, que confessou o assassinato da sogra em Sertãozinho. Esse caso repercutiu muito em Sertãozinho, né? Continuando aqui na nossa região, uma operação em Ribeirão Preto, mirando o grupo que usava funcionários de telefonia para desbloquear celulares roubados. É a máfia dos celulares roubados aí desmascarada em Ribeirão Preto. Trazer notícias também da polícia de Catanduva prendendo suspeitos, se passavam por funcionários de plano de saúde e enganavam os idosos para coletar dados e biometria. É, os golpes aí em todos os segmentos, né? Trazer uma notícia triste também, uma nota de falecimento da senhora Vera Lúcia Bernardo, de 78 anos de idade, ela que era professora, né, ali em Itaiaçu, Itaiúva, aqui da nossa micro-região, ela que foi a senhora envolvida ontem na ocorrência no Lago Artificial aqui em Bebedouro, né, então infelizmente ela faleceu ontem à tarde, a senhora Vera Lúcia Bernardo, de 78 anos de idade. A gente vai passar os detalhes do velório, que será em Itaiúva. Trazer também mais informações aqui, Dani, do IPTU premiado em Bebedouro este ano, que vai concorrer
1: mais sorteios aí, né?
0: Sorteio, motos, duas motos e um carro, zero quilômetro. Tem o IPTU premiado aí para quem paga o IPTU em dia, realmente muita coisa legal. Falar também da questão das exportações em Bebedouro, como está a educação ambiental que movimenta Bebedouro também, com o Bebedouro Verde no final de semana passado que tivemos. A prefeitura iniciando cursos aí de Libras em parceria com o Senac. Muita coisa legal. E o Cras Oeste passando a atender em novo endereço. Você aí que é atendido pelo Cras Oeste, novo endereço agora ali no Jardim Sanderson, na Rua Argentina, atrás da Cozinha Piloto. Vamos trazer mais detalhes para você também.
1: É, Natan, e falar aí da Mega Sena de ontem, é o concurso 3020. Ninguém acertou as 6 dezenas e o prêmio já vai a 42 milhões aí para amanhã, né? Tem a previsão do tempo aí, 5 minutos com Alexandre Garcia e no final as notícias do esporte aí, né? Falar, lógico, da Copa do Mundo, que tá em destaque aí, né? E tem também rodada da Série B. Ô, Natan, tá chegando os jogos da primavera aí também, né? As escolas já sendo comunicadas aí, algumas notícias da Secretaria Municipal de Esportes também.
0: É, muita coisa bacana nessa sexta-feira para fechar bem a semana, né, Dani? O pessoal sintonizado, participando, lembrando, valendo aquele sorteio top, uma pizza hoje da Pizzaria Sorriso, né?
1: É, e o pessoal já chegando aqui, a Suzy Bonelli entrevistando na live, a Fabiola Prata, a Dona Maria Prata lá em Botafogo, né, a Nelly Pelizari, a Maria Prata, né, a Sônia Fernandes, Zoraide Alves, Maria Leite, no Casa Grande, Jair Gonzaga, Irani Batista também quer participar do sorteio, a Andresa Silva, o pessoal lá da escola, Primeiros Passos, né, a Vanessa Pereira do Nascimento também, o José Oliveira, doutor José Oliveira aqui com a gente acompanhando o informativo também, Rose Pereira e a Rosana Sanches e o Zenildo Barbosa, Natan, o pessoal chegando aqui também pelo WhatsApp, né?
0: É, grande abraço, nosso amigo Dr. Paulo Fenelon, ligadinho lá também, o pessoal da Hora Única aqui em Bebedouro, Angélica Cândido Pereira, Tati Benfato, Luana Pereira, todo mundo sintonizado, a Luciana lá no Jardim União, a Roseli Gonçalves, grande abraço pra você que nos acompanha nesta manhãzinha gelada de sexta-feira, começando aí o inverno no final de semana, agora 7 horas e 15 minutos, vai deixando sua participação, a gente vai pra um rápido intervalo comercial e na sequência volta com mais informações.
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8: É, tamo de volta, 7 horas 23 minutos, sexta-feira ao vivo por aqui. Lembrando que nosso amigo Vitor retorna na semana que vem, né? E a gente aqui por aqui, tocando o informativo dessa sexta-feira, amanhã final de semana também, estaremos por aqui. Lembrando que hoje tá valendo o sorteio, né, Dani, da Pizzaria Sorriso, uma pizza top. Hoje tem rodízio, tem chopp, tem telão pra você assistir o jogo do Brasil lá. Então bora participar e deixar o seu alô aqui com a gente.
9: É, o pessoal na live aqui, Alia Silva Martins, Elisete Fonseca, Carlos Alberto dos Santos. Hoje o Natan aqui com a gente, viu, Carlos Alberto? João Carlos Fonseca também. A Dulce Helena, a Daiane Bernardes, vai Brasil, Evandro Fagion. Tem também participando o Oswaldo Iraniz Aramela, Sandra Regina, Daniele Batista Lopes, Maria Estela Duarte, a Adriana Donizete, Luzia Silva, Fabiana Fernandes, Daniel Dalmazo, Muita gente querendo ganhar essa pizza da Sorriso, que é maravilhosa, né, Natan?
8: É maravilhosa, Dani.
9: E o pessoal no WhatsApp, a Sandra Conde, a Beth Pess e a Edna, lá no Furquinho. Natan, hoje tem coleta noturna no Hemocentro, né? A primeira foi realizada aí no dia 8 e hoje a segunda coleta do mês de junho. É das 18 às 21 horas, ali no Hemocentro, anexo ao Hospital Júlia. E lembrar também das doações regulares, né? Que é de terça-feira a sábado, das 7h30 às 11h30 da manhã. Então, só comparecer ali no Hemocentro, né? O pessoal levar os documentos certinho, fazer o cadastro para participar da doação de sangue, a segunda coleta noturna do mês de junho. E logo a gente já fala aí da coleta do mês de julho também, porque todos os meses tem, né?
8: É, ô Dani, falando sobre saúde ainda, vamos ter em Bebedouro a 12ª Conferência Municipal de Saúde. A Secretaria Municipal de Saúde, em parceria com o Conselho Municipal de Saúde, realizou nessa Conferência Municipal de Saúde, reunindo representantes aí do poder público, trabalhadores da saúde, usuários do SUS, prestadores de serviços e membros da sociedade civil, para discutir propostas voltadas ao fortalecimento da saúde pública no município. O tema foi Saúde, Democracia, Soberania e SUS. Cuidar do povo é cuidar do Brasil. A conferência teve o objetivo de promover o debate democrático sobre os desafios e os avanços aí do SUS, que é o Sistema Único de Saúde, além de contribuir para a construção de políticas públicas que atendam às necessidades da população, né? A abertura do evento esteve representando aí o prefeito municipal, secretária municipal de saúde, Ana Paula Tileri, que contou com a presença também do diretor hospitalar Everton Zen, da presidente do Conselho Municipal de Saúde, doutora Soraya Terezinha Coelho, vereadores e demais autoridades. Durante a programação, os participantes acompanharam também a palestra ministrada pelo advogado doutor José Ronaldo de Oliveira Camargo, especialista em saúde do trabalhador e direito processual civil, que abordou o tema central da conferência. A conferência também promoveu escolha dos delegados que representarão o Bebedouro nas próximas etapas do processo de conferência, incluindo a Conferência Estadual de Saúde, prevista para abril do ano que vem, e a Conferência Nacional, programada para julho do ano que vem também. Realmente uma pauta importante, porque o SUS tem muito que melhorar, claro que teve muitos avanços, mas realmente a população depende do SUS e tem muito que melhorar ainda, sem dúvida alguma, né?
9: É, isso aí, falar também da Secretaria Municipal de Saúde, informando, né, que está realizando na unidade da ESF José Calbi Campelo Bessa, o pessoal ali do Racindib, né, uma ação especial aí para atualização das carteiras de vacinação e aplicação da vacina contra a influenza, com atendimento de horário estendido, hein? Então, a iniciativa que tem como objetivo ampliar o acesso da população aos serviços de imunização, oferecendo mais comodidade para que crianças, adolescentes, adultos e idosos possam manter as vacinas em dia e garantir maior proteção aí contra doenças. Os munícipes devem comparecer à unidade portando documento pessoal e carteira de vacinação para avaliação e atualização das doses necessárias.
8: É, falar também do Hospital Estadual de Bebedouro, Hospital Regional José Cutrali Júnior, realizando um mutirão de cirurgias de alta e média complexidade com o objetivo de reduzir as filas de espera na nossa região. A ação teve início no final de maio e se estende até dezembro, olha só, até final do ano. Temos aí um total de 144 cirurgias programadas para acontecer até final do ano. As especialidades atendidas são próteses de quadril e joelho, retirada de cálculos renais e cirurgias de RTU, que a recessão transurretal. Inovação tecnológica também está constando aqui na pauta, né? Serão realizadas 18 cirurgias por método tradicional e 18 por uma técnica moderna laser, mais precisa e menos invasiva. O projeto viabilizou-se por meio de um investimento de mais de R$2 milhões do governo do estado de São Paulo, obtido via emenda parlamentar do deputado Jonas Donizete. A convocação dos pacientes segue os critérios técnicos e de prioridade regional de saúde da DRS. A unidade está gerida pela Fundação Pio XII, né, do Hospital de Amor em Barretos, em parceria com a Secretaria de Estado de Saúde de São Paulo. Então, aí, boas notícias para o nosso hospital regional e para toda a região também, que é beneficiada com esse mutirão de cirurgias, né? Então, essas são as notícias de saúde voltadas a Bebedouro, e agora passar para o boletim policial aqui da nossa região. Temos aqui um atendimento, Dani, da Polícia Militar, né, da nossa região de Barretos. Aconteceu ontem, dia 17, no bairro Pimenta, na cidade de Barretos, foi capturado um indivíduo. A equipe estava em patrulhamento e abordou um indivíduo que foi pesquisado via Copom, constando possuir um mandado de prisão preventiva pelo crime 121, homicídio, expedido aí pela comarca de São Francisco, no estado do Sergipe. Ele estava sendo procurado do estado do Sergipe, estava foragido em Barretos. O indivíduo foi conduzido ao plantão policial, onde foi preso, permanecendo à disposição da justiça. Você vê, Dani, que temos muitos casos aí de pessoas cometendo crime em outros estados, né? Principalmente estados distantes de São Paulo, e vêm foragidos aqui para a nossa região, né?
9: Tem, a gente está acompanhando aquele caso de Sertãozinho, né, Natão? Onde a Polícia Civil vai pedir agora o exame de sanidade mental do genro que confessou ter matado a sogra em Sertãozinho. O Igor Felizardo, de 28 anos, foi preso na última segunda-feira, dia 15, após o corpo aí de Leonice Aparecida Moscon, de 62 anos, ser achado dentro de casa, né? E antes de ser preso como suspeito do crime, ele chegou a dar entrevistas à imprensa e ele disse, né, que não sabia de nada e que tinha boa relação com a vítima, a Leonice, que foi esfaqueada aí diversas vezes, né? Segundo o delegado Igor Dorsa, responsável pela investigação, ele admitiu, né, o Igor, o crime, mas alegou em depoimento que tem problemas psiquiátricos, né? Ainda segundo o delegado, caso o exame aponte que ele tem plena consciência dos atos, o Igor poderá ser levado ao tribunal do júri para ser julgado por feminicídio e, do contrário, ele poderá ser internado para tratamento, né? O advogado aí de defesa, né, o Augusto José Costa, diz que irá instaurar um incidente aí de insanidade mental. Ele afirma que o suspeito já possui laudo prévio de transtorno afetivo bipolar, que por isso desconfia que ele não seja capaz de responder mentalmente pelos atos que praticou. Vamos continuar acompanhando esse caso, né?
8: Inclusive, Dan, não sei se você viu, mas viralizou um vídeo dele logo após que ele matou a sogra, e a esposa dele, no caso, né, a filha da senhora, ficou sabendo do assunto, né, e a polícia chegou no local, ela começou a chorar, né, vendo a mãe morta, e ele foi lá consolar ela como se nada tivesse acontecido. E esse vídeo viralizou na internet aqui na nossa região. Sim. Muito comentado sobre esse vídeo, que realmente mostra um comportamento muito estranho dele, né? A gente vai continuar acompanhando. Tem muita coisa para acontecer nesse caso. E temos um caso aqui também, Dani, da nossa região. A Polícia Civil realizou ontem, quinta-feira, uma operação em Ribeirão Preto contra uma associação criminosa especializada em reintroduzir celulares furtados e roubados no mercado formal. Essas pessoas aí faziam com que os celulares voltassem no mercado novamente, de forma que não constasse roubo. Batizada de Reset, a operação aí da Polícia Civil contou com agentes do Departamento Estadual de Investigação Criminal, DEIC, que cumpriram 9 mandados de prisão em diversos endereços de Ribeirão Preto. A operação mirou 7 alvos investigados por participação no esquema. Foram apreendidos aparelhos eletrônicos, um computador e 7 celulares. Ninguém foi preso, mas 3 suspeitos foram levados à delegacia para prestar depoimento. Segundo as investigações, a quadrilha oferecia um serviço especializado para assaltantes e receptadores de telefones celulares. Quando um celular é furtado ou roubado, o código MEI, que é o Código de Identificação Global do Aparelho, é bloqueado pela operadora para impedir a utilização. No entanto, esse grupo...

0: irregular mediante uso indevido de credenciais restritas dos sistemas de telefonia. Eles invadiam o sistema por funcionários. Apesar do grupo atuar fisicamente em Ribeirão Preto, a Polícia Civil detectou também que os desbloqueios atendiam uma rede criminosa extensa em toda a região. Segundo o delegado, há registros em boletim de ocorrência que comprovam a reativação de aparelhos roubados em diversas regiões de São Paulo, inclusive em outros estados do Brasil. Mais um caso aí que segue sendo investigado e a gente vai acompanhando aqui também, né?
1: E uma operação da Polícia Civil desarticulou na manhã de ontem, né, uma organização criminosa especializada em aplicar golpes financeiros em idosos aqui no estado de São Paulo e batizada de Cash Face, né, dinheiro rosto, né. A ação prendeu temporariamente 5 suspeitos e bloqueou até 3 milhões de bens aí dos investigados. E os 5 presos passaram por exames de corpo de delito e serão apresentados em audiência de custódia. Eles podem responder pelos crimes de estelionato qualificado contra idosos, associação criminosa, lavagem de dinheiro, falsidade ideológica e uso de documento falso também. A ofensiva foi coordenada pela Delegacia de Investigações Gerais, a DIG, de Catanduva, viu, com apoio de unidades policiais da capital e do interior, e ao todo 31 policiais civis e 11 viaturas cumpriram mandados. Além das 5 prisões, os agentes cumpriram 7 mandados de busca e apreensão domiciliar, foram apreendidos diversos celulares, notebooks, né, pendrives e crachás e fichas de atendimento médico falsificadas em material utilizado para enganar as vítimas.
0: É, Dani, a gente vê que os crimes, os golpes estão cada vez mais profissionais, digamos assim, né? Então, realmente, a gente tem que tomar muito cuidado, ficar muito atento, todo tipo de golpe. É complicado isso, né? A gente sempre vai trazendo para você a caráter informal para que você não caia nisso, instrua seus familiares, amigos aí, porque hoje, realmente, a criminalidade está em todo lugar, né? Ô Dani, trazer uma notícia triste agora, é uma atualização, na verdade, do caso da senhora que foi encontrada ontem no Lago Artificial aqui em Bebedouro, né? Essa notícia repercutiu bastante ontem pela manhã por volta das 7 horas e 3 minutos, logo no comecinho da manhã. O corpo de uma pessoa foi avistada no Lago Artificial em Bebedouro. Os bombeiros, então, foram acionados, muitos curiosos, populares estiveram no local acompanhando também. E foi de uma senhora, Vera Lúcia Bernardo, de 77 anos, moradora de Andes, né, que foi encontrada ali no lago. Ela foi socorrida com vida, ela estava em parada cardiorrespiratória, né, inclusive ontem na rotativa a comandante da GCM de Bebedouro, Simone, gravou um áudio aqui para a Claudinha, informando sobre o caso, né. Ela deu entrada no hospital com vida, mas infelizmente faleceu ontem à tarde, né. Ela tinha 78 anos de idade, a Vera Lúcia Bernardo, era professora, conhecida ali na cidade de Itaiaçu, Itaiúva, residente ali em Andes. O corpo dela está sendo velado agora a partir das 9 da manhã em Itaiúva e será sepultado lá também no cemitério municipal às 4 da tarde, né? A gente deseja aqui aos familiares, amigos, nossos sentimentos, que Deus conforte toda a família. Infelizmente, um caso trágico aqui que aconteceu em nossa cidade, né? 7 horas e 36 minutos, encerrando então o boletim policial, e o pessoal segue participando com a gente, valendo o sorteio da Pizzaria Sorriso, né?
1: A Tatiana Batista aqui na live, a Fátima Costa, a Angélica Paulina e o Enio Cássio, Aparecido Antônio Alves aí, Avante Brasil, que é participado do sorteio também da Pizzaria Sorriso, o Rod Borges, Dona Antônia Pavini, Lícia Salve, Maria Tomásia da Silva, a Ellen Marques também, Fabiana Fernandes, o pessoal do WhatsApp também vai participar, a Irani do Racindib, a Ângela Pulse, Joaquim, o pessoal lá da DMI Agrícola, né, a Nilva, a Isabel Camargo, o Manuel lá no Tropical, a Laide Paixão, a Clarice da Chácara Santa Terezinha e a Maria Leite lá no Casa Grande.
0: Ó, que bacana. 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A gente divulgava bastante ele. E agora ele mudou de segmento e está atendendo aí como motorista particular. Grande abraço pro nosso amigo, todo mundo participando. A gente vai para um rápido intervalo com

0: Então, e na sequência, mais informações aqui para você.
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9: É, muito bem, tamo de volta. 7 horas 45 minutos, meu amigo Dani. O pessoal chegando, participando. Sexta-feira, semana que vem o Vitor tá de volta, viu, pessoal? Fiquem tranquilos. Segunda-feira o Vitor já retorna, se Deus quiser. Ó, deixar também aqui, Dani, o lembrete que tá valendo o sorteio da Pizzaria Sorriso. Aquela pizza top na Pizzaria Sorriso. Você vai participando, vai concorrendo. Hoje tem jogo do Brasil, você pode ir lá na Pizzaria Sorriso. Vai ter chopp, telão, rodízio, muita coisa bacana, tá? 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
11: Taline Andrade aqui na live participando, já está no sorteio. Geraldo Pereira, Jerusa Figueiredo, a Vitória Santos, Mariângela Gianello também. O Fernando Rodrigues, Rodrigues Entulhos, né, Natan? Chegando aí em Bebedouro, né? A Eliane Campos participando também, Wagner e a Catiúcia, Tatiana Batista. E o pessoal aqui, Natan, no WhatsApp, hein?
9: É, muita gente participando, Daniel André Mazer, a Célia no Jardim Novo Lar, a Bianca Alvim, o Marcos. Marcos tá numa empolgação com o Brasil hoje, Dani. Lá na Vila Paulista, ele quer participar do sorteio, falou que hoje o Brasil vai ganhar de 5-1.
11: É, se não se empolgar contra o Haiti também, fica meio complicado, só que, né...
9: É, bom, vamos ver o que vai virar, Marcos.
11: A gente sabe que a situação não tá muito boa.
9: Não tá muito favorável. Amanhã a gente vem noticiando aqui o jogo do Brasil. Nosso amigo Fernandinho Eletricista, pessoal da Inter de Bebedouro, da Sangue do Lobo, também sempre acompanhando. A Fátima Alves, Luciano no Jardim União. Vamos, Brasil. A Fátima Alves, a Neuza do Residencial Bebedouro, também tá animada com o jogo do Brasil. Mandar um abraço também, Dani, pro nosso amigo Zé Irênio Gonzaga, o Zé Irênio.
11: A Lígia, o Lucas, abraço pro Zé Irênio, né? Toda a família ali, sempre participando aí com a gente também.
9: Né? É, o Zé Irênio, que é o homem do som, o homem da rádio, o homem das eletrônicas.
11: Ah, esse é o fera aí.
9: É um homem que ninguém vê, né? Ele tá por trás, mas ninguém vê. Grande abraço pra ele e todo mundo acompanhando a gente aí. Ô Dani, fala de mais notícias aqui de Bebedouro. Bebedouro Preve fazendo cobranças de débitos previdenciários suplementários. Bebedouro Preve, que é o antigo SAZEMB, né? Que é o Fundo de Aposentadoria dos Servidores Municipais aqui de Bebedouro. Os valores referem-se à alíquota suplementar criada em 2013 para reduzir o déficit autorial de 30 anos antes. Ações contra a Câmara e Saeb já foram ajuizadas. Bebedouro Preve iniciou a cobrança de débitos relacionados a alíquotas suplementares previdenciárias instituídas por lei de 2013 para amortizar o déficit autorial do regime próprio dos servidores municipais de 30 anos anteriores. Segundo eles, os valores não cobrados durante a vigência da legislação ultrapassaram 355 milhões de reais, envolvendo a Prefeitura, o Saeb Ambiental, Câmara Municipal e MESB. De acordo com o presidente do Instituto Lincoln, Del Bianco de Menezes Carvalho, a cobrança decorre de obrigação legal, uma vez que a contribuição adicional prevista em lei não foi efetivamente recolhida ao longo dos anos. Enquanto a Câmara Municipal, Saeb, já são alvos de ações judiciais, a Prefeitura e o IMESB permanecem em negociação administrativa. Ele ressalta também que, embora a lei tenha sido revogada em 2024, os valores constituídos permanecem exigíveis. Parlamentalmente, as cobranças, Bebedouro Preve busca alternativas para enfrentar o déficit autorial e fortalecer a sustentabilidade financeira do sistema previdenciário municipal. Então, o antigo Bebedouro Preve, que agora é o atual, o antigo SAZEMB, agora é o atual Bebedouro Preve, aí reformulando e reestruturando sua esquema aí, né? A questão da dívida previdenciária, a gente vem acompanhando, vem divulgando. Mais informações, você pode entrar em contato diretamente com o Bebedouro Preve, que é o Fundo de Assistência aí aos Aposentados Servidores Públicos da Prefeitura Municipal de Bebedouro.
11: É isso aí, o Natan, e vai ter a campanha IPTU premiado, né? A iniciativa aí tem como objetivo valorizar os cidadãos que mantêm seus tributos municipais em dia, e serão sorteados neste ano duas motocicletas zero quilômetro e um carro zero quilômetro também aí por meio da Loteria Federal, né? A primeira moto vai ser no dia 8 de agosto, ali véspera do Dia dos Pais, né? E a segunda moto no dia 10 de outubro e o carro zero quilômetro ali no dia 12 de dezembro. Todos os contribuintes que estiverem em dia com o pagamento do IPTU e demais tributos, né, municipais, participarão automaticamente aí dos sorteios conforme regulamento da campanha. Não é necessário aí realizar inscrição, basta manter a regularidade fiscal aí junto ao município para participar dos sorteios.
9: É, muito bem. Falar também da educação ambiental, Dani, que movimentou a cidade no último sábado, apesar da chuva que tivemos sábado passado, aconteceu o evento ali, do Dia Mundial do Meio Ambiente, né? A educação ambiental e diversão movimentaram ali a pracinha da Concha Acústica aqui em Bebedouro, o chamado Bebedouro Verde, né? Mesmo com chuva durante a manhã, o evento Bebedouro Verde contou aí com cerca de 100 participantes em comemoração ao Dia Mundial do Meio Ambiente, ali na pracinha da Concha Acústica. O público teve acesso à distribuição gratuita de mudas, atividades educativas, artesanato, pintura facial, brinquedos infláveis, pipoca, algodão doce, sorteios. Tivemos aí também uma bicicleta, aro 26 foi sorteada ali para as crianças. Segundo o secretário do Meio Ambiente, Vitor Barbieri, a iniciativa buscou aprimorar-se e também aproximar a população das questões ambientais de forma leve e participativa, incentivando a conscientização desde a infância. Então foi um evento bacana que aconteceu sábado passado, comemorando o Dia Mundial do Meio Ambiente na Concha Acústica. Quem foi pôde aproveitar muito bem esse dia.
11: É, foi um sucesso no sábado em Bebedouro, mesmo com chuva, né? Ontem recebemos também o Giovanni Mariano, né? Um dos diretores da SIAB, falando que foi um sucesso o comércio no sábado ali, viu, Natan? Também teve participação de muitos aí envolvidos, teve o jogo do Brasil à noite, né? Só o Brasil aí que não fechou o dia com chave de ouro, mas foi bom. Teve a inauguração lá do Rafael e Companhia Jardinagem ali no comércio, no comecinho da Coronel João Manuel também. Sábado esteve muito movimentado, apesar da chuva, né? E a Secretaria Municipal de Desenvolvimento Social e Cidadania e da Coordenadoria de Acessibilidade, em parceria com o SENAC, viu, deu início aí nesta semana ao curso de qualificação em Libras, né, que é a língua brasileira de sinais, voltado exclusivamente aos servidores públicos municipais, viu. Tem duração de 6 meses e a iniciativa tem como objetivo capacitar os profissionais da administração pública para promover um atendimento mais inclusivo, humanizado e acessível à comunidade surda, né, contribuindo indo aí para a eliminação das barreiras de comunicação nos serviços públicos. A aula inaugural marcou o início de uma importante jornada de aprendizado e beneficiará aí servidores de diferentes áreas aí, né, incluindo saúde, educação, assistência social e demais setores que mantêm contato direto aí com a população. A capacitação reforça o compromisso da administração municipal com a inclusão social e a garantia dos direitos das pessoas com deficiência, ampliando a acessibilidade nos atendimentos e fortalecendo a qualidade dos serviços oferecidos aos cidadãos. Ao longo dos próximos meses, os participantes desenvolverão conhecimentos teóricos e práticos da língua brasileira de sinais, adquirindo ferramentas essenciais para uma comunicação mais eficiente e acolhedora.
9: É, trazer informações aqui também, Dani, do Cras Oeste, passando a atender em novo endereço agora. A Secretaria Municipal de Desenvolvimento Social e Cidadania informa que o Centro de Referência de Assistência Social, Cras Oeste, passou a atender em novo endereço. A unidade foi transferida para a Rua Argentina, número 286, na Vila Sanderson, atrás da Cozinha Piloto. Então continua oferecendo o mesmo serviço à população, né? O serviço de proteção social básica, orientação às famílias, acompanhamento socioassistencial, acesso aos programas e benefícios sociais, e a mudança foi realizada com o objetivo de proporcionar melhores condições de atendimento aos usuários, garantindo conforto, acessibilidade e qualidade na prestação do serviço à comunidade. O Cras Oeste é referência para as famílias aí dos bairros da região e desempenha um papel fundamental no fortalecimento dos vínculos familiares e comunitários, além de promover o acesso dos direitos socioassistenciais, né? Mais informações ali do novo Cras Oeste na Vila Sanderson, você pode ir pessoalmente na Rua Argentina, 286, atrás da Cozinha Piloto, ou ligar no telefone 17-3645-1637. 3645-1637, o Cras Oeste agora então já funcionando em novo endereço atrás da Cozinha Piloto.
11: É, e você fez uma fezinha na Mega ontem, Natan?
9: Ô, Dani, eu não sou uma pessoa que... Eu sou uma pessoa que quer ganhar, mas não joga, entendeu?
11: Ah, entendi.
9: Mas hoje o prêmio, como é que tá a Mega Sena aí? O prêmio tá gordinho, né?
11: Tá, ontem foi um concurso 3020, ninguém acertou 6 dezenas e o prêmio já vai a 42 milhões de reais aí para amanhã, hein? As dezenas sorteadas ontem, 06, 09, 17, 27, 29... E 45. A Quina teve 59 apostas ganhadoras, cada uma levou R$ 26.657,14, e a quadra, 4.314 apostas ganhadoras, cada uma levou R$ 600,94.
9: É, muito bem, tá aí as questões da Mega Sena, o resultado da Mega Sena. Eu sou daquele que eu não ganho, mas eu também não jogo, aí fica difícil, né? Ô Dani, previsão do tempo então para hoje, sexta-feira, falamos no comecinho do informativo aí sobre o frio. Temperatura mínima 14 graus, máxima 25. O sol nasceu hoje às 10 para 7 da manhã, se põe às 20 para 6 da noite. Não tem previsão de chuva, umidade do ar 85%. E agora oficialmente começando o inverno no final de semana, né? Já estava um pouquinho frio, as temperaturas vêm caindo, é um anúncio aí do inverno, mas agora oficialmente no final de semana o inverno começa, agora marcando 16 graus aqui em Bebedouro. E o pessoal continua participando com a gente aí, a Adriana Kátia, mandando um abraço aqui, pessoal da Academia Elite, Elite Fitness, grande abraço pra todo mundo lá. É, Pessoal sintonizado, a Priscila, toda a equipe lá na academia também. Nosso amigo Carlos Andreoli, o rei das pimentas. Carlos Andreoli, grande abraço, hein? Rafael Rodrigo por aqui também, a Ruth Silva, Antônio Dias, Luciana Albuquerque, a Lê por aqui participando também, a Luciana Prudêncio, a Samanta Guarigler, todo mundo sintonizado com a gente, a Rosângela da Silva também participando, valendo o sorteio da Pizzaria Sorriso. A gente vai para um rápido intervalo comercial, na sequência, 5 minutos com Alexandre Garcia, as informações do esporte e o sorteio encerrando o informativo dessa sexta-feira. A gente volta daqui a pouquinho com muito mais.
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5: Olá, amigos de Bebedouro. Bom dia, ouvintes da RB 88.3 FM. Bom dia. No nosso encontro de hoje, eu vou falar sobre o atraso do Brasil e de seu governo, atingindo comércio, indústria, agropecuária. Numa lista de 70 países, em eficiência governamental, o Brasil é o penúltimo. E em capacidade de concorrer no mundo, é o 65º, 65 em 70. Vou falar também sobre a Polícia Federal descobrindo o pagamento de mesada, né, para o senador Ciro Nogueira, para policiais federais, né, mesadas vultosas. E vou falar também sobre esse movimento lá no Supremo, em que Vorcaro fez muito mais estrago, porque é um estrago moral, que o estrago feito pelos invasores de 8 de janeiro. Mais uma para o Brasil. Não é novidade, porque eu ouço comerciantes, industriais, lojistas em geral, fabricantes, e tenho ouvido também do agro, agricultores, pecuaristas, todo mundo se queixando da situação, das dificuldades financeiras. Da inflação, do juro alto, da quantidade de impostos, né, para sustentar um governo gastador e da falta de infraestrutura, de prestação de serviços por parte do governo. Agora eu vejo aqui uma lista da Corporação Mundial de Competitividade, que em 70 países o Brasil só ganha de Botsuana, Mongólia, Nigéria, Namíbia e Venezuela. Em competitividade. Está em 65º lugar. E se perguntar sobre eficiência governamental, estamos em penúltimo lugar, só ganhamos da Venezuela. Eficiência governamental zero. É aquilo que eu acabei de falar. As pessoas, o governo trabalha contra o Brasil. Vocês lembram do tempo que a gente dizia, o vigarista fugiu para o Paraguai e tal? Quem foge para o Paraguai hoje são as empresas brasileiras. Lá sobrevivem. pagando menos impostos, dando emprego para os paraguaios, investindo no Paraguai, aumentando a balança de pagamentos do Paraguai, a balança comercial. Meu Deus. Bom, a Deolane Bezerra, aquela advogada que brilha nas redes sociais, esse é o país, esse é o país. Faz lavagem de dinheiro para o PCC e brilha nas redes sociais. Virou ré em presidente Venceslau. Quem estudou, já fez curso primário, sabe quem é o presidente Venceslau, né? Venceslau Braz, né? Bom, enfim, tem um município com o nome dele lá em São Paulo e o juiz de lá aceitou a denúncia e a considerou ré junto com o Marcola e familiares do Marcola. A Deolane está presa no presídio feminino de Tupi Paulista. Bom, falar nisso, né? Vejam só, incrível, os dados da Polícia Federal mostram que o Vorcaro pagava 400 mil de mesada para policiais federais, gente da ativa e da reserva, da aposentados, para passar informações da polícia para ele. Até pouco, né? Porque ele pagava para quem ele pedia para bloquear a prisão dele, né? Pagou milhões. Pagava meio milhão por mês, segundo a Polícia Federal. Primeiro pagava 300 mil, subiu para 500 mil. Para o senador Ciro Nogueira, presidente de partido político. E agora parece que dá apartamento para o Wagner, Jacques Wagner, né? Líder do governo. Líder do governo Lula, que estava recebendo um triplex em Guarujá, né? Que não é dele, claro. Incrível. Né? Bom, queria mencionar também, gente, a pressão grande, é preciso a gente acompanhar isso de perto, lá no Supremo, embora o Vorcaro fez um estrago no Supremo, né? Por falta de caráter de pessoas que se deixaram comprar. O estrago que ele está fazendo no Supremo é muito maior que

0: Porcaro fez um estrago no Supremo, né? Por falta de caráter de pessoas que se deixaram comprar. O estrago que ele está fazendo no Supremo é muito maior que o estrago material que foi feito no 8 de janeiro. Pintar a imagem da justiça, perdeu o mané, quebrar coisa, levaram uma Constituição e devolveram, sujar tapete, etc. Isso é pouco perto do estrago que Vorcaro fez no Supremo. É bom a gente se dar conta disso. Né? E agora a gente está vendo aí que ele comprou as pessoas, comprou nos três poderes, para poder resistir. E um esquema exatamente como o André Mendonça, o ministro André Mendonça, falou para o ministro Gilmar, naquele bate-boca no julgamento da prisão do pai de Vorcaro. É uma verdadeira máfia, com armas, inclusive, com intimidação de pessoas, ameaças a pessoas. Por isso que o sicário sumiu. Eu não consigo acreditar que ele se matou. Ele sabia o que o esperava, preferiu se antecipar. Do jeito que são os métodos que a gente tá vendo agora, né? Desse grupo, da família. Até a semelhança mafiosa também é uma família escrita com GL, né? Como acontecia no sul da Itália, na Sicília. É o que disse o ministro relator, André Mendonça. Ainda bem que temos uma pessoa do tamanho dele lá. 5 minutos com Alexandre Garcia na RBFM é um oferecimento da agropecuária Nossa Senhora Aparecida. De Brasília para a RB 88.3 FM, Alexandre Garcia.
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2: É, muito bem, tá aí 5 minutos com Alexandre Garcia, oferecimento da Agropecuária Nossa Senhora Aparecida, a loja do Gin, né, Dani? Agora a nossa amiga Claudinha já chegando por aqui para deixar aquele bom dia antecipado. Bom dia, RB, chegando daqui a pouquinho, a Claudinha de verde, esperançosa pro jogo do Brasil hoje.
3: É, Natan, bom dia, Dani, bom dia, ouvintes, RB. Já vim de verde e o colar aqui com as pedras amarelinhas, porque hoje... Hoje vai dar Brasil, hein? 3-1, minha opinião, meu palpite e o seu, Natan.
2: Ai, Claudinha, sinceramente, não pensei ainda neste placar, mas eu confesso que você tá esperançosa com o Brasil. Não tem essa esperança não, viu? Mas futebol tudo pode acontecer, né, Dani? Dani fala que tudo pode acontecer realmente, né?
3: Pode acontecer. E o Dani?
4: É, isso aí, Sérgio Casemiro, Claudinha, ainda também não sei, igual o Natan, até o final.
2: Tem que analisar.
3: Tem que analisar a escalação.
4: Quem diria? Quem diria que tem que analisar um Brasil e Haiti?
2: É, exatamente.
4: Sérgio Casemiro, Karim e Daniela. O Richard lá, o pessoal da Bebedouro Containers participando aqui com a gente também. O Luan Souza, bom dia aqui, Nonino, Lucas, alemão diretamente do Paraguai, hein?
3: E a cidade del Leste, será?
4: É, Rogério Papel, Rede dos Consórcios, a Suzy Bonelli, Paraguai, que vai entrar em campo também na Copa, hein? Adriana Cátia, o pessoal todo já tá no sorteio. A Antônia lá do Cláudia, Maria Leite. 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Ô Natan, tem uma notícia da Secretaria Municipal de Esportes que os Jogos da Primavera logo estão aí, né?
2: É, Dani, exatamente, estamos entrando no inverno, mas o pessoal já está se antecipando e já pensando nos Jogos da Primavera, tradicional os Jogos da Primavera, Então, as escolas já estão sendo convidadas, né? O encontro vai acontecer no dia 26 de junho, sexta-feira, às 8 da manhã, na CEMEB, na Secretaria Municipal de Educação, onde vai ser tratado os assuntos relacionados ao evento. Tem

0: como objetivo incentivar a prática esportiva, a integração entre os estudantes e o desenvolvimento de valores como respeito, disciplina e trabalho em equipe, é os tradicionais Jogos da Primavera na sua 37ª edição, aí acontecendo então em breve, né? Os estudantes atletas com idade de 9 a 17 anos são os nascidos entre 2019 e 2017. Então, Jogos da Primavera, aí o pessoal já preparando para os tradicionais jogos que começarão em breve, né?
1: Rodada da Série B do Brasileirão em andamento, e a 14ª começou ontem com o Sport Atlético Goianiense 1-1, e não tem jogo hoje por causa do Brasil aí, né? Amanhã tem Londrina e Atlético Clube, esse jogo às 11 da manhã, amanhã também Ceará e Botafogo de Ribeirão no Presidente Vargas às 19 horas, Vila Nova e Náutico no Oben Goiânia às 19 horas, e domingo tem Avaí e Cuiabá na Ressacada às 11 da manhã, às 16 horas tem CRB e Fortaleza no Rei Pelé, São Bernardo líder e pega o Juventude, né, às 17 horas domingo em São Bernardo, domingo também Goiás e Operário às 18h30 na Serrinha em Goiânia, e tem um jogo segunda-feira que é Ponte Novo Horizontino, na terça América Mineiro e Criciúma. Segunda-feira a gente fala mais dos resultados e os jogos do dia aí da Série B. Copa do Mundo começou ontem, a segunda rodada, né? Já da fase aí de grupos, no grupo A ontem, República Tcheca e África do Sul ficaram no 1-1, né? E o México venceu a Coreia do Sul por 1-0. O México, que é o líder com 6 pontos, a Coreia segunda com 3 pontos, lembrando que classificam 2 de cada grupo e vão classificar, Natan e Claudinha, 8 melhores terceiros colocados dos 12 grupos, então tem muitas chances aí de classificação para seleções, né? No grupo B, a Suíça fez 4-1 na Bósnia e o Canadá fez 6-0 no Catar. O Canadá, que é um dos anfitriões, aí jogou em Vancouver e fez 6-0, havia empatado o primeiro jogo e agora é líder do grupo ao lado da Suíça. Uma imagem forte ontem aí no jogo do Canadá foi o marfinense de nascimento e canadense por opção, é o Kone, que quebrou a perna ontem no jogo, viu, Natan? Uma imagem forte, eu sinceramente não vi a imagem porque não quis também, não gosto muito de ver essas imagens, né? Mas ele machucou, quebrou na verdade a perna ali, o jogador do Canadá, e o técnico ali falou que escutou o osso quebrar ali do banco de reservas, hein? Uma imagem muito forte rodando aí na internet, né? Então agora os jogos do dia, hoje tem jogo pelo grupo C, que é o grupo do Brasil, e um jogo do grupo D aí, né? Grupo C hoje, o Brasil então entrando em campo às 21h30 contra o Haiti, e um pouquinho antes, né, às 19 horas, o Brasil vai ser em Filadélfia, né? E em Boston às 19 horas jogam Escócia e Marrocos, o Brasil que é o terceiro do grupo com 1 ponto aí, só teve um jogo também, primeira rodada aí, né? Agora o Brasil vencendo pode assumir a liderança, dependendo aí do resultado da Escócia e Marrocos, e tem um jogo do grupo D, que é os Estados Unidos, que vai jogar em campo, que vai entrar em campo em Seattle hoje às 16 horas contra a Austrália, e o outro jogo do grupo é amanhã, a Turquia contra o Paraguai. Amanhã também pelo grupo E, tem a Alemanha e Costa do Marfim às 17 horas, os dois líderes do grupo, e o Equador joga contra o Curaçao amanhã às 21 horas. Amanhã também pelo grupo F, tem Holanda e Suécia, esse jogo às 2 da tarde, e no domingo pelo mesmo grupo a Tunísia enfrenta o Japão. Pelo grupo G, tem Bélgica e Irã em Los Angeles às 16 horas do domingo, e domingo também às 22 horas pelo mesmo grupo, Nova Zelândia e Egito. Grupo H, Espanha e Arábia Saudita jogam em Atlanta às 13 horas e Uruguai joga contra o Cabo Verde, é o time do Vozinho aí, né, que fez sucesso na primeira
0: famosíssimo
1: rodada.
0: Famosíssimo agora o goleiro Vozinho.
1: 13 milhões de seguidores aí no Instagram, né, esse jogo domingo às 19 horas. Aí a partir do grupo I, Natan, grupo J aí, né, jogos na segunda-feira, e segunda a gente fala então os resultados do fim de semana e os jogos do dia, o Brasil podendo ter mudanças no jogo de hoje. Uma provável escalação do Brasil hoje com Alisson, Danilo, Marquinhos, Gabriel Magalhães e o Douglas Santos aí, né, no lugar do Alexandro, o Casemiro, Bruno Guimarães e o Lucas Paquetá ou o Danilo Santos, o Rafinha, o Matheus Cunha aqui que vai entrar no lugar do Igor Thiago e o Vinícius Júnior, provável Brasil para hoje às 21h30 contra o Haiti. É aquele negócio, né? Jogo aparentemente tranquilo, mas quando a bola rola, Copa do Mundo, o Brasil não tá numa fase tão boa, então é bom ficarmos espertos. A Daiane Bernardes aqui colocando 2-1 pro Brasil com sufoco. Rodrigo Vogel, vai Brasil. A Fabiola Prata, todo mundo participando aqui, dando os palpites, e vamos pro sorteio agora também.
0: Vamos lá, Dani, encerrando aqui os esportes, encerrando o informativo dessa sexta-feira. Claudinha já tá por aqui, 8 horas e 20 minutos. Descubra então quem foi o ganhador ou ganhadora do sorteio da Pizzaria Sorriso. Dani vai jogar os papeizinhos aqui, eu vou pegar o nome, vou passar pra Claudinha ler e vamos descobrir quem faturou essa pizza topzera. Pode retirar hoje, pode ir lá consumir hoje, amanhã, domingo, final de semana, semana que vem, fica à vontade, lembrando que hoje tem o Jogo do Brasil na Pizzaria Sorriso, tem rodízio, chopp, telão, para todo mundo acompanhar o Brasil. Não vou deixar meu palpite aqui, mas amanhã a gente divulga. Claudinha tá animada.
2: Não vale. Amanhã já era, amigo. Fala,
0: eu vou falar 1-0, pronto, pro Brasil.
2: Nossa, muito xoxo.
1: Ah, eu vou de 2-0.
0: O Daniel tá mais confiante. Ó.
2: Mas eles vão
0: fazer um golzinho. Falei 1-0 forçado ainda.
2: 3-1, eles vão fazer um golzinho também.
0: Peguei o papelzinho aqui, a Claudinha vai ler quem foi o ganhador ou ganhadora.
2: Wagner e Catiúcia.
0: O Wagner e a Catiúcia, o Facebook de casal, né? O pessoal participou do Facebook. É o nome que estava no Facebook. Parabéns o Wagner e a Catiúcia. Manda seu alô aí e retira o seu Vale Brinde aqui. O prêmio top, a pizza da Pizzaria Sorriso. Desejando a todos, então, uma ótima sexta-feira. Bom final de semana. Amanhã estaremos no informativo novamente. E a Claudinha chegando no Bom Dia. Grande abraço.
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2: Bom dia. Vai lá, Brasil. Bom é dia. Hoje à noite, pessoal. E eu quero saber a sua opinião a partir de agora aqui no Bom Dia RB. Quanto você acha que vai ser hoje o jogo, hein? Brasil ganha hoje do Haiti? Qual o seu palpite? Conta pra nós aí. Já estamos aqui prontinhos para atender o seu pedido musical. Você participando dessa enquete com a gente, né? Sorteio de prêmios. E o Dani, querido, também otimista e preparado. Como vai, meu amigo?
3: Bom dia, Claudinha. Bom dia a todos. É, chegou a sexta-feira, hein, Claudinha? Final de semana tá aí.
2: Ai, sextou. Que delícia com o jogo do Brasil. Quanta coisa boa para se fazer. Final de semana tá aí com esse friozinho, gente. Que delícia. Será que vem chuva? Parece que vem chuva também esse final de semana. Aí se chover, esfria mais.
3: E domingo começa, né, o inverno.
2: Então, domingo já começa o inverno, 21. Né, Dani? Gente, nós vamos sortear uma pizza do Cezé Maravilhosa. Nós temos uma caneca térmica da Mor, presentão da loja Quase Tudo. Ali no centro da cidade, tradição no comércio, na 15 de novembro, 531. 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O pessoal aí trabalhando, né? 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Então vem pra cá, vem participar. Reforça o WhatsApp, Dani.
3: É o 17996018304.
2: E na rotativa tem kit mistura da Casa de Carne Salim, que está preparada com muitas ofertas pro seu churrasco hoje na torcida aí pelo Brasil, hein? Então vem pra cá. Vem participar. E olha aí, a gente já começa com o Skank. Partida de futebol.

0: Opa! Hoje dá Brasil, se Deus quiser. 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Tudo bem no Santa Terezinha, pessoal, pro sorteio aí, Eduardo Costa. Vou tocar, minha linda. Irani dos Três Marias, boa sorte. E ela tá falando aí que vai ser 2-1 pro Brasil. Eu acho que vai ser 3-1. Tô otimista, hein? Daniele Batista, 4-1. Nossa, mais otimista que eu ainda. Luciana do União, grande abraço. Olha, Irani do Racim, boa sorte no sorteio. Fernandinha Lupe, como vai? Zezé Merquides do Cláudia também com a gente. A Gabi, né? A Benedita do Alvorada, 2-0. É, só o Brasil vai fazer gol hoje, Claudinha. Cristiane, final de semana abençoado para nós. 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Ângela, tudo bem no Cláudia? 2-1, viu, Claudinha? Bom final de semana a todos aí. Fernandinha Eletricista, grande abraço e a gente já volta.
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0: São 8 horas e 41 minutos. 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Edna, 3-1 pro Brasil é o meu palpite. Ah, Amado Batista, a gente toca folha seca, lindona. Boa sorte no sorteio, Alen Marques. 2-1 pro Brasil, Claudinha. Fernandinho, grande abraço. Angélica, vai ser 1-0, Claudinha. E vamos de Eduardo Costa? Eu vou tocar agora, você vai adorar. Dona Lourdes disse que vai de 3-0, né, Dani? Hoje ela tá curtindo no Paraty. Andreoli Pimentas, boa sorte no sorteio. Wilson Maciel, grande abraço, querido. 2-1 pro Brasil, Claudinha. Tatiana Batista, bom final de semana, boa sorte. Vardim, tá na escuta também. Daiane Bernardes, lindona. 2-1, vai participar dos sorteios. MC Guimê, a gente toca. Temos também Ricardo Cantieri, é isso? Manda um alô aí na Porã Cosméticos. Ah, Ricardo e Breno, Porã Cosméticos aqui em Bebedouro. Grande abraço a toda a equipe aí. Coloca nós no sorteio, vai Brasil. 3-1, ah, 3-1, Ricardo, como eu. Bete e Pesce, bom dia, Claudinha. Ah, Gisele tá aí com a gente também, me coloca o nome aí no sorteio. Toca Natália, Natalia Imbruglia, Turney, maravilhosa, toca o Cinca, Tiúcia, que ganhou a pizza da Pizzaria Sorriso, toda feliz. E agora nós vamos atender a Rose do Santa Terezinha, quem mais quer? Angélica também? Eduardo Costa, imagina eu.

0: Música linda, hein, Eduardo Costa? Imagina eu, se o povo sente saudade do nosso amor, imagina eu, 8h47. 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Bete Pesce, sextou, hein, amiga? Temos também o Rodrigo Vogel, sextou, vai Brasil, Claudinha, Love Sensation, Madonna, gente, toca, meu amor. Quem? Ah, ele vai de 1 a 0 apenas, o Rodrigo Vogel. Tem uma pessoa aí que vai, diz que vai empatar hoje, a Karine Tainá. Vai ser 2 a 2. Ai, Karine, eu não quero não, quero que o Brasil ganhe. Gustavo Lima, ó, olha pro retrovisor. É o retrovisor, a gente vai tocar, lindona. Temos também a Zoraide no Residencial Bebedouro. Angela Puzzi diz que vai ser 2 a 1, é isso aí. Clélia Bueno, 3 a 2 vai ser, Claudinha. Ah, toca uma música do Raul Seixas, é o Ricardo Cantieri, né? Porã Cosméticos, Tente Outra Vez. A gente toca, viu? Com certeza. É a Ruth Silva com a gente também. Grande abraço a todos. Vão participando aí, a gente já volta.
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0: 8h52.
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0: 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Ó, gente fina, 99229-1066. Ângela, no Residencial Bebedouro, tá afim de curtir bidis. Diz que o Brasil hoje ganha de 2-0. Ah, quem mais, Dani? Luana Pereira, Claudinha Sextu, Tocoladinha. Ai, Human Nature, Michael Jackson. Tocamos essa música essa semana, viu? Maravilhosa. Tá cheio de pedidos aqui. Eu vou tentar, viu, lindona? Meu palpite? A 2-1 pro Brasil. Tá certo. Ah, quem tá aí? A Ruth e o Anderson. O Anderson diz que é 4-0 da Unialto. Ô, Anderson, querido. Olha o Andreoli, que otimista, Dani. 6-0 pro Brasil. Vamos, ó, deixa a vida me levar. Zeca Pagodinho, pra gente animar essa sexta-feira. Manda aí, Claudinha. Antônio Dias, o Tuca, como vai? A Celinha Cardoso na Rua Cajubi, diz que vai ser 1-1. Ui, ela acha que vai empatar também. Não, não. Luiz Mauro, Dona Neide Machado, grande abraço. Fabiana, tudo bem, pessoal aí? Boa sorte. Roseli Moraes, a Roseli Moraes, ela tá curtindo a gente lá no Tropical, né? A Regiane Dias, o Fernandinho eletricista diz que vai ser 4-0 e nós temos a Dona Roseli também, do Nego Pina, seu Zé Carlos, aniversário de casamento hoje, já estão no sorteio da Caroline, bodas de ouro, 50 anos, Deus abençoe vocês cada dia mais. Vamos de música agora, Dani, vamos, já fizemos o cardápio, né, já fizemos, fiz daqui já, Natalia Imbruglia, Turn pra Gisele.

0: Isso mesmo.
1: Pontualmente 9 horas em Bebedouro, Daiane Bernardes. Quem pediu essa música deliciosa é MC Guimê, País do Futebol. É hoje, Brasil e Haiti, às 9h30 da noite. A partir das 8h30 ali, né? O pessoal já começa naquela concentração gostosa. Olha aí, Tatiane Silva, Shakira hoje, Claudinha. Uma boy, tema da Copa. Vamos lá, vamos tocar. E vai ser 1-1 hoje. Ah, e tá, vai, diz que vai empatar também. Estela Duarte. Arte, como vai? Ah, Luzia Silva vem com o palpite dela, 2-1, Claudinha Simone, é 3-1, Soninha Martins, quer participar com a gente nessa sexta-feira maravilhosa, alegre e feliz, um beijo no coração de cada um, a gente já volta.
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2: 9:07, esperando o seu palpite aqui pro Jogo do Brasil hoje. Participe aí com a gente pelo WhatsApp da emissora 99601-8304. 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Ah, tem pizza do Cezé hoje também. Dulce querida de Botafogo, hoje a Dulce tá postando aí. Ah, em 3-1, opa, 3-1, Dulce, querida. Eu também acho, viu, Dulce, que vai ser 3-1, viu, minha linda? Boa sorte no sorteio. Temos a Marilda do Cláudia também participando. O Joaquim da Demi Agrícola. Quem mais, Dani? Mara Franzão participando com a gente. A Luciana do União falou que vai ser 2-0 pro Brasil. Eita. Rose do Santa Terezinha, 3-1, Claudinha. É, vou no seu palpite também. Fernandinha Lupe, 2-1, Claudinha. Eu acho que vai ser, tá? Tatiana Batista, 4-0 pro Brasil, coisa boa. Crislaine, 4-0, né, pro Brasil, o seu palpite. E a Roseli Moraes, 2-1 pro Brasil. Vamos atender agora a Karine Tainá, Gustavo Lima, Retrovisor.
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Ó, Amado Batista, Simone Simaria, Folha Seca, Edna lá do Furquinha, as meninas, a Isabel que adora também, né, lá no Tropical. 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

0: 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Soninha, tudo bem no Santa Ela? 3-0. Ô, maravilha, Zezé Merquides. 2-1 pro Brasil, Claudinha. Celinha do Novo Lar, 3-2 pro Brasil. Vamos lá. Flávio Morato, vim. Resultado de hoje? 5-0, cravado. Nossa, que show que vai ser. Vamos lá, então. Ah, meu palpite hoje, Claudinha. Quem tá aí, Dani, falando com a gente? Ah, Fanny Gimenez. Vai ser 2-1, Claudinha. Bete Pass, 3-0 pro Brasil. Zoraide, 2-0. Luzia. Luzia do Casagrande disse que vai ser 2-1, Dani. Márcia do Furquim ali, Márcia Furquim, né? Ah, meu palpite, 2-0, Brasil. Bom final de semana a todos. Vamos torcer hoje. Fabiana, Brasil 1, Haiti 1. Vai empatar, hein, Claudinha? Maria Fernanda, tudo bem? Meu palpite, Claudinha, 5-3 para o Brasil. Ei, maravilha, vamos faturar daqui a pouquinho. Mais músicas.
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2: 9:20.
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2: 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Conhece alguém aí que faz aniversário nesse mês de junho? Manda pra nós aqui. A Rosa Maria vai de revelação hoje. Maria Leite, tudo bem? Vai ser 1-0, Maria Leite. Será? Aparecido Antônio Alves. Vai ser 4-0 hoje, Claudinha. Davi Lucas, 5-2, Claudinha. Ah, Dona Augusta, vai ser 3-2, né, Dona Augusta? Ela acha, né? Antônio Dias, o Tuca, 5-0. Jonatas, mega geladinhos, 4-1, Claudinha, vai lá, Brasil. Ah, Tereza do Sete Jardim, 2-2, você vai empatar, viu, Claudinha? Ruth Silva, 3-0. Fátima Alves, 3-0 também, viu, Claudinha? Será? Rodrigo Vogel, Madonna, Love Sensation.

0: Ó, oh, que delícia, Raul Seixas tente outra vez o pedido todo especial do Ricardo Cantieri, a equipe toda aí da Porã Cosméticos, né? Acompanhando com a gente, ah, Jonatas Mega Geladinhos, tocamos essa, viu, Jonatas? É, curtiu aí, né? É, MC Guimê, a Dona Augusta também acompanhando, a Tati Benfato falou que vai ser 1-1. Olha, ela acho que vai empatar. Maria Iraides, bom dia, com muita alegria, querida. Laide Paixão, 4-1. Claudinha, Luana Pereira, ah, participando com a gente. Rodrigo Vogel, todo feliz que tocamos a Madonna pra ele. A Fátima falou que vai ser 2-1. A Fátima tá lá no Cláudia, né, Dani? Curtindo. É, Fátima, um beijo, lindona. Boa sorte no sorteio, viu? Patrícia Lima, Jardim das Acácias. Ana Sofia, 3 pro Brasil, 1 pro Haiti. Claudinha, a gente já volta.
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3: 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Sandrinha Regina participando com a gente, inclusive o Vinícius e a Larissa no sorteio da Caroline. Bolo de aniversário, né? É, 1-1, palpite da Sandrinha. Ah, Rosinha, Roseli, querida, aniversário de casamento aí com o Nego Pina, falou que vai ser 3-2. Minha linda programação todinha pro Nego Pina e pra você, com muito amor e carinho. Fabiola Prata, toca Sandy Júnior aí pra nós aqui em Botafogo. Claudinha, tá cheio de pedidos, se der eu toco, viu, minha linda? Ah, o Luiz Mauro também acompanhando com a gente, a dona Neide. Grande abraço a todos. Vitor Biancardi, o Coelho Pintor. Grande abraço também. E agora nós vamos atender Andreoli Pimentas, querido Zeca Pagodinho. Deixa a vida me levar.

Me levar, coisa boa, Zeca Pagodinho, 9 horas e 39 minutos, valendo pra você hoje a pizza do Zezé. 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E agora, vamos faturar e a gente já volta.

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3: 9h43.
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5: Olá, sou André Cucciaro e trago uma dica de saúde para você. Por que recomendo a musculação? Musculação vai muito além da estética. Como você pensa o seu envelhecimento? Uma fase de privações ou de aproveitar cada momento? Ao investir na sua musculatura, você previne dores, protege seus ossos, ligamentos e articulações, garantindo assim a sua mobilidade. Quando falo em mobilidade, pense em tarefas como ir à padaria, visitar um amigo, viajar com a família sem limitações, sem precisar de ajuda de alguém. Poder brincar com seus netos, por exemplo. Não basta viver mais, é preciso viver com qualidade. Então, invista em você. Essa foi a dica de hoje e a qualquer momento eu volto com mais dicas.
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3: 9h45, Roger Pipas tá curtindo a programação, falou que hoje vai dar 3-1 pro Brasil, eu também acho, viu, Roger? Aparecido Antônio Alves, grande abraço, dona Magda lá no Santo Antônio, a Beth Pesce, as meninas, as filhas queridas, né? Fatiminha Alves também participando com a gente, e agora nós vamos para o momento do rei Roberto Carlos.
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3: E hoje escolhemos essa maravilhosa, esse cara sou eu,

Roberto Carlos, momento do rei toda sexta, esse cara sou eu, maravilhosa, faltando 10 minutinhos para as 10 da manhã, daqui a pouquinho inclusive vai ter sala de visitas com o Dr. Luiz da Leal, hein? Dicas aí para o seu pet. 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A gente já volta com o Momento Gospel.

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1: 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E agora a gente vai para o momento gospel de hoje, né? Olha que coisa linda, Anderson Freire, acalma o meu coração.
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1: Maria Veríssimo Simiele Jardim União, tá acompanhando a gente, a Isabel Camargo lá no Tropical também, a Mariazinha querida, né, colocar no sorteio do bolo da Caroline, quem? A neta dela, 10 aninhos hoje, Dani, passa o nome da neta aí, Mariazinha, pra gente colocar aqui no sorteio, tá? Isabel Camargo vai curtir o Jogo do Brasil hoje, ela curtiu também Simone e Simaria que a gente tocou aí, né, que ela gosta com o Amado Batista, um beijo no seu coração e agora nós vamos para os sorteios aqui, todo mundo vai estar participando com a gente, viu? Vamos sortear então, gente, essa caneca maravilhosa térmica da Mor, esse presentão da loja Quase Tudo na 15 de novembro, 531 centro da cidade, o Paulo está lá com uma equipe fantástica para atender você com muito carinho, aquela loja que tem quase tudo, é essa loja que a gente precisa aí, conta tudo para casa, as ferramentas, tudo para o trabalho, né? 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Quem vai ganhar essa caneca térmica da Mor, Dani, pegou, olha quem ganhou, Daiane Bernardes, ê Daiane, você vai amar essa caneca térmica da Mor, presentão da Quase Tudo, precisa pegar hoje sem falta, hein, passa aqui, pega o Vale Brinde, já vai buscar seu presente lá no centro da cidade, 15 de novembro, 531, e a pizza do Cezé, que delícia essa pizza do Cezé, Cleide tá aqui também, de Souza Nobre, quem vai ganhar essa pizza do Cezé para hoje, maravilhosa, comendo a pizza assistindo o Brasil, sabe quem? Opa, Rodrigo Vogel. Ô, Rodrigo, vem pra cá, hein? Já pega o Vale Brinde e vai buscar tua pizza no Cezé, meu amigo. E a Isabel, acho que vai dar 3-1 também. Ah, eu já vou anotar teus aniversariantes aí no sorteio da Caroline. A Cleide diz que é 2-0. Tá bom, então. Vamos... É, a Mariazinha falou que é Emanuela Eduarda, né? Vamos colocar no sorteio a neta aí da Caroline. A gente vai para um breve intervalo e já volta batendo um papo com o Dr. Luiz da Leal. Você tem cachorrinho ou gatinho aí? Participe na live, faça perguntas, tá? Daqui a pouquinho.
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8: 10 horas e 3 minutos.
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1: 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Ah, o Luiz está aqui, são 10 horas e 5 minutos, né? A gente vai bater um papo gostoso, falar de bicho, de estimação, de pet, de cachorrinho, de gatinho. Ah, é bom demais, né, Luiz?
2: Com certeza, Claudinha.
1: Bom dia.
2: Bom dia, Claudinha. Bom dia, Dani, a toda a equipe da RB e a todos os ouvintes. Mais uma vez, você já sabe, muito obrigado pelo convite. Vocês sabem, é um carinho que eu tenho por vocês e pelos ouvintes da RB.
1: Gente, tá fazendo muito frio, hein? Eu quero saber se você está agasalhando o seu bichinho de estimação. O Dr. Luiz está aqui com muitas dicas importantes. Entra na live aí, quem tem cachorrinho, gatinho, quer fazer perguntas, tirar dúvidas. Luiz, com esse frio, os cuidados principais com o bichinho?
2: Claudinha, a gente tem que ficar alerta e atento as manifestações que os cãezinhos, os gatinhos podem ter. Agora no frio, muitas doenças, muitas patologias respiratórias e cardíacas podem se agravar. No caso dos cãezinhos, a gente sempre tem que lembrar das tosse, da gripe canina. Existe uma gripe, chama gripe canina. Então ela começa através de uma tosse e através de espirro. E pode sim, Claudinha, evoluir para uma pneumonia.
1: Ô, Luiz, mas a tosse também às vezes dá no cachorrinho, mas é coração, né?
2: Perfeito, Claudinha, sua colocação. Existem sim manifestações através de tosse, que é uma tosse cardíaca. É quando o coraçãozinho dele possui uma patologia e começa a congestionar o pulmão. E aí, devido a essa congestão pulmonar, o pet começa, sim, a manifestar essas tosses. E é muito grave, Claudinha.
1: É grave. Ou seja, eu já perdi um bichinho assim. É. O Bob.
2: Eu, até agora, a hora que eu cheguei, eu estava conversando com o Nathan ali fora e ele perguntou sobre isso, eu estava explicando. Infelizmente, no frio, muitos pets idosos ou pets cardiopata é onde eles acabam partindo. É igual no ser humano. Se você pegar essa estatística no ser humano, vocês vão ver que no frio é o período que a gente mais perde
1: infarto,
2: as pessoas idosas, as pessoas que têm cardiopatia. Então, por isso que a gente tem que ficar atento e alerta aos sinais. No caso dos pets que possuem principalmente alguma cardiopatia, às vezes as pessoas perguntam, mas por que que morre mais no frio, né? O que que tem a ver o frio com o probleminha dele cardíaco? É que, devido ao frio, o corpo necessita trabalhar muito mais para manter o quê? A temperatura. Por isso, Claudinha, que é importante a gente aquecer, para a gente permitir que o corpo dele trabalhe mais tranquilo, sem fazer esse esforço. Existe uma manifestação que chama ICC, insuficiência cardíaca congestiva, que é normalmente uma das patologias cardíacas que mais leva o pet a óbito. Então, pensa bem, ele já tem uma alteração cardíaca. Chegou o frio, a gente não colocou uma roupinha, deixou ele lá no quintal, ou seja, o corpo dele, o organismo, vai ter que trabalhar muito durante a noite para aquecer esse corpinho. E aí é onde ele entra em falência. O coraçãozinho trabalha, não dá conta desse esforço, começa a congestionar o quê? Pulmãozinho.
1: Agora você imagina esses que vivem na rua, Luiz.
2: Não,
1: que tristeza. Eu tenho visto pessoas que têm colocado caixinha de papelão, organizado algumas caminhas nas ruas para dar aquele aconchego, mas muitos tadinhos. Não tem onde dormir.
2: Isso daí, Claudinha, infelizmente é triste. A gente vê bastante casos
1: de
2: aqui
1: abandono,
2: na nossa cidade,
1: né?
2: de abandono. Eu até dou, viu, Claudinha, os parabéns para as protetoras que a gente tem na cidade, para as ONGs, que assim, no fundo, essas protetoras e essas ONGs acabam fazendo assim, falando dito, né, de tripa coração, né? Porque a gente sabe que elas não têm recursos, que elas não recebem verba e elas têm que tirar, às vezes, até da própria boca delas para cuidar desses bichinhos de rua para fazer.
1: Por isso que tem os brechosos, os bazares, a gente divulga com o maior carinho, o pessoal vai, compra e
2: verdade,
1: ajuda.
2: Perfeito,
1: né?
2: Claudinha. Eu sempre acompanho a sua divulgação e vocês estão de parabéns em ajudar elas. E aí, Claudinha, voltando para o assunto, então o que acontece? Devido o cãozinho fazer esse esforço, o pulmãozinho é igual uma esponja. Então ele acumula o que? Líquido. Aí é onde o paciente vem a óbito. Por isso, lembro até de uma entrevista que a gente conversou, que ele fica às vezes com o pescocinho
1: Sim,
2: esticado.
1: Sim, ele ficava assim. Quando chega nesse ponto, não tem mais o que fazer.
2: Fica com o pescocinho esticado.
1: Ele fica buscando
2: com
1: ar, né?
2: O olhar para as estrelas que a gente fala, porque ele está procurando o ar, porque o pulmãozinho está encharcado. Então, por isso que muitos pets vêm a óbito agora no frio.
1: Agora, o pet, o cachorrinho que tem o pelo, é bem peludo, já ajuda também a ele ficar mais aquecido. Mas e aquele que é bem, que nem o Bassê, o Fox?
2: Pinscher.
1: Que
2: é pelinho curto.
1: Aí esse sofrem mais.
2: Sempre, Claudinha, esse dia pra trás eu ainda gravei um vídeo. Existem hoje no mercado, nos pet shop, nas lojas, no Gin, no Atilho, ali naquela loja, no Atacadão Novo ali, que eu sempre vejo as meninas falar com vocês. Então tem várias lojas aqui na cidade. Pessoal, vão lá, comprem roupinha. Hoje tem muita roupinha. Tem roupinha de lã, tem roupinha fit, Dani. Agora saiu umas roupinhas, Claudinha, que é roupinha fit. Ela estica, ela modela o corpinho dele.
1: Ai, é
2: uma sensação,
1: fofa.
2: É uma sensação.

0: roupinha fit, Dani. Agora saiu umas roupinhas, Claudinha, que é roupinha fit. Ela estica, ela modela o corpinho dele.
1: Ai, é, cada coisinha.
0: É uma sensação, é uma sensação. Então, assim, pessoal, sempre que vocês puderem, coloquem sim uma roupinha neles, uma caminha. Ah, eu não tenho caminha, doutor. Pega um cobertorzinho, por exemplo, lá em casa a Popoca destrói as caminhas. Então não adianta eu pôr uma caminha pra ela. Então o que, que a gente fez? A gente pegou uma cobertinha, que a gente fala aqueles fleece, né? Colocou lá fora, acabou,
1: ali,
0: Claudinha.
1: Gostou. Então, você sabe que o Roger Pipas tá até aqui falando sobre isso. Eu também tinha a Nina que comia as roupas, não dava certo. Só era gastar dinheiro à toa, ó. Claudinha, pergunta pro doutor se esse rapaz aí não sente frio. Ele não gosta de coberta nem de roupinha. Ele rasga tudo, ó, o cachorro dele aqui, ó.
0: Olha
1: que coisa figura linda, branco e preto aqui, lindo, ó. Distrai caminha, casinha, ele... coberto, sofá. Fica no chão duro, acredita que esse safado faz isso?
0: Mas a cara dele é de peralta, né, Claudinha?
1: Eita, olha que figura, que lindo. O neguinho também, meu, não gosta de roupinha. Só o Todd que usa roupinha lá.
0: Destrói tudo. Ontem mesmo a gente a gente realizou duas cirurgias de uma moça que veio de Santos. E aí, no momento da alta, a gente falou, ó, mantém a roupinha, né, pra proteção, né, da cirurgia. Ela falou, não, gente, ela destrói toda a roupinha. Eu falei, não faz isso não, põe a roupinha ou põe um colarzinho, né.
1: A cirurgia tem que pôr,
0: é, eu falei,
1: né,
0: se caso ela destrói a roupinha, então coloca o colarzinho pra proteger.
1: A Nini aqui, ó, mordendo assim, ó, ela começava a morder
0: ela
1: toda aquela
0: tudo.
1: Golinha aqui da roupa
0: que figura,
1: e ia comendo, gente. Aí tinha que dar ponta. Ai,
0: que
1: olha.
0: Figura. E Claudinha também tem que falar dos gatinhos no frio.
1: Os gatinhos tem que aquecer também.
0: Tem, Claudinha, tem. Lógico que a gente sabe que o gatinho...
1: Ele não gosta muito,
0: ele
1: não.
0: Tem uma vida particular, né? O gato, tem muita gente, Claudinha, que ainda fala que o gato é doméstico. Não é, pessoal.
1: Não
0: o gato
1: é, gente.
0: Não
1: ele
0: é
1: não
0: doméstico.
1: Tem dono, tipo
0: o gato,
1: assim.
0: Ele tá em processo de domesticação. O cão já é. O gato não. O gato, ele tem a vida dele, a vida própria. Ele sabe caçar, ele sabe fazer tudo isso. Mas tem duas patologias muito importante agora no frio, no caso dos gatinhos, que é a rinotraqueite, que é quando o gatinho começa a espirrar, sai um monte de secreção, pode também evoluir para uma pneumonia, e principalmente, Claudinha, a gente já falou isso várias vezes, é o problema da formação de plug, de obstrução uretral, ou seja, o gatinho já não bebe água normal. No frio, Claudinha, diminui mais ainda.
1: Você falou já disso.
0: Diminuindo a ingestão hídrica, o que vai acontecer? Vai acumular células mortas na bexiguinha dele, vai descer para a uretra e vai obstruir. Vai entupir.
1: O canal.
0: Então, assim, só essa semana e a semana passada, eu acho que a gente internou mais ou menos, Claudinha, acho que uns 8 ou 10 gatinhos.
1: É mesmo?
0: Todos com o mesmo problema. Tudo obstrução, tudo formação de plug.
1: Ô, Luiz, só uma pergunta.
0: Sim?
1: Pode dormir com o bichinho?
0: Pode, Claudinha. É assim, ó.
1: Tem gente que dorme,
0: então,
1: viu, com o cachorrinho.
0: Vamos
1: com
0: lá.
1: Gatinho.
0: Se a gente pegar os estudos mesmo, algumas literatura, temos que evitar, tá? Por quê? Tem algumas zoonoses que podem ser transmitidas para nós. Tá, doutor, mas eu amo demais. Porque eu tenho clientes lá, Claudinha, que tem o cãozinho, o gatinho, como se fosse um filho.
1: É.
0: Aí eu te pergunto, Claudinha, como que eu vou falar para esse cliente não dormir com ele? Então, assim, qual é a minha recomendação? Você quer levar o seu pet para dentro de casa? Quer dormir com ele na caminha? Mantenha as vacinas atualizadas. Mantenha o vermífugo atualizado.
1: Ah, isso é importante.
0: A higiene dele em dia.
1: Limpo.
0: Manda fazer um banho num pet shop. Então, se você cuidar de tudo isso, cuidar também da higiene bucal, tá, Claudinha? Mesmo que ele não tiver a presença de placa dentária de tártaro, usa um spray. Existe hoje spray antisséptico.
1: Dá um gostinho.
0: Usa um spray. Agora, o que eu sempre peço, porque eu já vi várias imagens dessa, pessoas deixando o pet lamber a boca, beijando. Não, pessoal.
1: Aí não exagera
0: aí, acho que já tá passando do limite. Por quê? Porque a boquinha deles é cheio de bactéria e pode sim passar bactérias para nós. Então, isso eu acho que já tá passando do limite.
1: Mas dormir ali meio distante,
0: não,
1: também
0: tranquilo,
1: ali na caminha,
0: tranquilo. A minha irmã tem uma gatinha que chama Coxinha. Ela dorme na cabeça da minha irmã, você acha?
1: Sim. O Todd, ele vai assim, dormindo com a minha irmã e vem aqui também na parte de cima.
0: Só que é o que eu falo, ela mantém as vacinas em dia, faz o remedinho de verme, mantém controle de ectoparasita, de pulga, de tudo, então não tem que se preocupar.
1: O Rafael Trindade tá aqui, ó, da Rosa Borba.
0: O Rafa.
1: Com a loja nova lá na Coronel. Você viu que

0: Coisa linda.
1: Ô, Rafa, bom dia. É. O Rafa que faz o jardim lá de casa. Agora a gente está trocando a grama, a Claudinha lá em casa com o Rafa. A grama não estava legal. Falei, Rafa, mata essa grama aí, vamos arrancar e vamos pôr uma grama
0: ele
1: nova.
0: Ele entende de jardim.
1: O Rafa,
0: dá um
1: o Rafa,
0: toque, né?
1: Não, e ele é. Ele é ótimo. A pessoa dele, eu falo. O Rafa é um ser abençoado, né?
0: Tatiana Batista acompanhando esse bate-papo gostoso. Maristela Duarte falando que, inclusive, ela tem 3 dogs.
1: Que legal.
0: Daniele
1: parabéns.
0: Batista tá aí. Às vezes é Merquides. Bom dia. Minha Amora tá deitadinha debaixo das cobertas lá na sala. É, a Amorinha. Deixa ela bem aquecida, né?
1: Que bonitinha.
0: Nelly Pelissari tá com a gente. Ó, o Silvinho Salvador. Doutor Luiz.
1: Silvinho. Tudo jóia, meu irmão.
0: Profissional de excelência, nota mil. Profissional top, top, top. Silvinho. Roseli Moraes com a gente. A Yara, querida. Também, né? A Regiane Dias acompanhando, o Roger, que já falou do cachorro dele. Mas tem cachorro que é danado mesmo, gente. Tudo rasga. Verdade. Tem uns que só rasga a roupinha, outros rasga até a caminha. E por aí vai. E a gente tem que se adequando ao estilinho deles,
1: verdade,
0: né, doutor?
1: E Claudinha, também quero trazer outro assunto que saiu na mídia e até você compartilhou comigo. De um caso de dirofilariose, daquele verme do coração.
0: Como,
1: né,
0: que é isso? Como,
1: pessoal,
0: que esse verme chega?
1: Porque, assim, saiu na matéria assim, ó. Dengue, mosquito da dengue, transmite doença para o cão. Aí eu fui ver esse caso, até você compartilhou, sim, comigo, e o que, que acontece? Realmente o mosquito da dengue transmitiu, mas não é que transmitiu a dengue, ele transmitiu a dirofilariose, que é o verme do coração. Ai, doutor, mas é só o mosquito da dengue? Não, o culex, que é o pernilongo normal que tem na nossa casa, transmite. Então, como que funciona isso? Tem um cão que possui a dirofilariose, que é um verme, literalmente é um verme que se aloja no coração. Então, o cãozinho tem a dirofilariose, o mosquitinho, pode ser o da dengue, o do chikungunya, pode ser o culex, que é o pernilongo, vai lá e pica esse cãozinho. Picou esse cãozinho, ele vai em outro cãozinho e pica.
0: Ah,
1: nesse momento,
0: é assim,
1: ele transmite. Então, assim, existe risco de transmissão de um cão para o outro? Não. Não existe.
0: Só se esse mosquito levar.
1: Só através da picada. Então, só para corrigir, e não estou nem corrigindo a matéria, tá, Claudinho? Estou esclarecendo. Realmente o mosquitinho da dengue transmitiu, mas ele não transmitiu a dengue, ele transmitiu a dirofilariose mites, que é o verme do coração. Tá, doutor, e tem cura, tem prevenção? Existe, Claudinha. Hoje tem remédios oral, temos injeção e temos remédios também puron, que a gente coloca no dorso para prevenir a dirofilariose e também para tratar ela. Como que é feito o diagnóstico? Através da consulta do médico veterinário, de exames de sangue e exames de imagem, como raio-x e o eco. E também existe sempre aquela... que o pessoal costuma falar, isso daí é doença da praia, doença do litoral. Por que que eles associam isso, Claudinha? Por causa da presença de água parada. A gente sabe que no litoral é mais úmido, que tem mais água parada. E aí tem mais o quê? Mosquito, pernilongo. Mas não é só no litoral não, tá, Claudinha? Aqui em Bebedouro, se a gente tiver um cãozinho que tenha dirofilariose, o mosquitinho da dengue, o mosquitinho culex, que é o pernilongo, qualquer outro, picar ele, picar outro cãozinho, vai transmitir também, viu, Claudinha? E realmente, pode trazer o pet a óbito.
0: Tem muitas doenças, né, doutor?
1: Sim.
0: Se a gente ficasse aqui falando, gente, o que que tem que observar? O cachorrinho, o gatinho sempre, como disse o doutor Luiz, viu que tá moadinho, que tá estranho, diferente do que ele é, já vai para uma clínica, vai investigar,
1: perfeito,
0: de repente tem algum probleminha, já resolve,
1: perfeito,
0: né?
1: Perfeito, Claudinha, é isso mesmo. Qualquer sinal clínico que o cãozinho, que o gatinho tiver, procura um profissional, procura um médico veterinário. Hoje a gente tem, Claudinha, o Google ajuda muito.
0: Muito.
1: Tá? Eu sempre costumo dizer para os clientes lá do hospital, eu falo assim, ó, vocês trouxeram o pet aqui, ficou em dúvida, pega uma segunda, uma terceira opinião. Eu nunca tive medo, Claudinha. Tem médicos veterinários que eu conheço. Ah, mas ele vai pegar uma segunda opinião? Uai, se você está fazendo as coisas certas, você não tem que se preocupar se ele pegar uma segunda opinião. Ah, doutor, mas eu não tenho um dinheiro para fazer
0: e
1: uma
0: pagar
1: outra consulta.
0: Consulta.
1: Vai no Google. coloca lá no Google, ó, o doutor falou que o meu cãozinho tem isso, ponto, coloca a patologia. Quais os tratamentos que pode ser feito? Não é para você fazer o que o Google está fazendo. Aquilo ali é uma forma de orientação.
0: Esclarecimento.
1: Esclarecimento. Uhum. Eu sempre falo, Claudinha, que eu adoro, Claudinha, conversar com um cliente que me questiona, Dani. Gente, eu adoro. Eu tenho colegas, né? A gente tem, inclusive, a nossa associação de médico veterinário aqui. Eu converso com eles e tem médicos que falam, ah, eu não gosto que o cliente questiona. Às vezes, não, eu amo. Eu amo o cliente me perguntar. Eu amo. Tá, doutor, mas e por que isso? E por que aquilo? Ah, mas eu li isso. Mas o outro médico falou isso. Opa, vamos conversar. Quanto mais conhecimento, quanto mais esclarecimento a gente der para o nosso cliente, Que está ali diante da gente, é melhor ele sair dali bem orientado e ciente das patologias, dos riscos e do prognóstico do seu pet.
0: É isso aí, é o Dr. Luiz da Leal. E a Leal está à sua disposição 24 horas. É hospital, gente. Realizando todas as cirurgias. Se não tem o profissional ali no momento que faz uma cirurgia do coração, eles acionam. Vem o profissional mais rápido possível.
1: Perfeito, né, Claudinha. Doutor? Muito importante você ter tocado nesse assunto. Pessoal, deixa eu fazer um esclarecimento bem rápido e breve. Dentro da medicina veterinária, a gente possui residência, pós-graduação e especialização. Eu vou ser breve aqui na diferença. O que, que é a residência? O médico se formou e ele ficou um período a mais ali na faculdade acompanhando uma rotina ali. O que, que é a pós-graduação? Que é o que eu tenho, a Isadora tem. Nós somos médico veterinário e aí nós realizamos uma pós-graduação, que é um curso sobre uma determinada área. Então, sobre aquela área que a gente escolhemos, no caso eu e a Isadora, que é a cirurgia, nós possuímos essa pós-graduação, esse curso que nos permite a gente ter mais destreza naquele assunto. E o que, que é a especialização, Claudinha? É importante falar isso. É focada num tema, em um assunto, em uma área específica. E, sem dúvida, a especialização é muito mais longa, é muito mais anos de estudo. E a pessoa domina aquela área. No caso, nós temos a Júlia, que trabalha lá no hospital. Ela é médica veterinária especializada em anestesia. Então, ou seja, a área dela de anestesia...
0: Só ela que é anestesia,
1: Só ela.
0: Então,
1: ela domina essa área. Por que, que eu estou falando isso? Para vocês, tutores... Quando procurarem um médico veterinário, se ele falar que tem especialização, peça para ele apresentar o título.
0: Qual que é? Que aí, área é, né?
1: Aí você vai falar assim, mas por que, Luiz? Lá no hospital veterinário, nós somos em 5 médicos e temos especialista. Todos os médicos volantes, Claudinha, que atendem no hospital são especialistas. Eles passaram pela residência, eles têm a pós-graduação e eles têm a especialização. Dessa forma, a gente consegue ter muito mais qualidade e muito mais certeza em um diagnóstico, em um tratamento.
0: Então, se o seu pet tem um problema sério no coração, precisa passar por uma cirurgia, vai vir um especialista em coração. Perfeito. Coluna, a mesma coisa. E assim por diante. Então, perfeito, vai direto na Leal, que lá tem tudo para resolver o problema. 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
1: Juros. Não cobramos juros, tá, Claudinha? Não tem juros lá. É. Então, até em 15 vezes sem juros.
0: Então, ó, tem que cuidar do bichinho, viu? Dá um jeito, aperta aí. Pegou o bichinho? Cuida dele até o fim da vida. Não abandona ele na hora que ele tá idosinho e doente.
1: É isso mesmo.
0: Muito triste.
1: Pegou um bichinho, pessoal, tem que cuidar. Infelizmente, agora no frio, Claudinha, muitas pessoas que tem um pet idoso,
0: acaba eles têm soltando, dores, igual a gente,
1: e aí,
0: né,
1: eles acabam soltando na rua porque, olha, vai morrer,
0: pecado.
1: Então solta na rua porque eu não quero ver morrer.
0: Olha,
1: não, pessoal, só vou falar uma coisa pra você que faz isso: a mão de Deus vai pesar sobre a sua vida,
0: não,
1: e
0: faz
1: eu tenho
0: isso, não,
1: pena e dó
0: da pessoa que faz isso.
1: Com certeza.
0: Luiz, quero agradecer a sua presença. Deus abençoe toda a equipe lá da Leal, viu? E vamos com essa parceria aí, divulgando o trabalho de vocês, que é maravilhoso, sério. Isso é muito importante, né?
1: Claudinha, obrigado. Obrigado, Dani. Obrigado a toda a equipe da RB. Você sabe o carinho que eu tenho por vocês. Você sabe que eu tô ligadinho na RB de manhã, na hora do almoço, à tarde, direto. E sem dúvida, né, Claudinha? Obrigado a você, ouvinte.
0: E o cliente, né? Que acredita em vocês.
1: Sem dúvida, né? Os clientes nossos, eu costumo dizer que são mais que clientes. São clientes especiais, são amigos. Pela confiança no nosso time, pela confiança na nossa equipe.
0: Quero agradecer a Lucy, que está aí, Tomazini, acompanhando esse bate-papo, a Maria Leite, querida, a Yara, também a Roseli, né? Muitos ouvintes pelo rádio, um beijo no coração de todos, bom final de semana. E o seu palpite hoje, Brasil e Haiti?
1: Eu vou ser bastante otimista, tá, Claudinha? Eu acho que o Brasil, eu acho que nós temos um técnico excelente e capaz de fazer transformações. Eu vou de 4-1.
0: Ah, eu fui de 3-1.
1: Eu vou de 4-1.
0: E o Dani? O Dani foi de 2-0.
1: O Dani, o Vitão, o Natan, eles manjam de futebol.
0: Muito, eles dominam.
1: Os três vão te falar, viu?
0: Sucesso, meu amigo.
1: Obrigado pra vocês também.
0: 10:27, breve intervalo. Vai curtindo a programação aí, tá? Porque às 11 tem rotativa com muitas notícias, tá certo?

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4: 10h36.
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1: Pontualmente 11 horas. Bom dia, Bebedouro. Bom dia, ouvintes da RB, da região, da zona rural. Estamos na sexta-feira, 19 de junho de 2026. Já está no ar a edição de número 20.966 da Rotativa RB. Hoje é dia do migrante, dia do cinema brasileiro. E hoje é aniversário de Ribeirão Preto, né? Completando hoje 170 anos. Na mesa de som, Daniel Souza. Central técnica, Natan Molina. Apresentação, Claudinho. Fran.
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1: Bebedourense Alessandro Faria o Cabelo leva debate sobre IA sustentável e destaca avanço tecnológico na China. Agro brasileiro bate recorde e exporta 16 bilhões de dólares em maio. Queda no rendimento escolar e comportamento dos jovens pautam audiência pública na Câmara Municipal. Dia 26 de junho acontece um encontro na CEMEB para apresentação dos Jogos da Primavera 2026 aqui na nossa cidade. Vamos conferir também na edição de hoje da Rotativa RB, o Boletim Policial, as notícias do Brasil e do mundo com Alexandre Ricarte, o Time News, as informações do esporte com o apresentador De Luca e os destaques do dia comentados nos 5 minutos com Alexandre Garcia. Quem participar hoje da rotativa vai estar concorrendo ao kit mistura da Casa de Carne Salim. Que maravilha! Boa sorte a todos!
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0: Operados, Uniodonto, Rafael Lutifala Simões e Paulo Eduardo Sotero Simões.
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0: 11 horas e 7 minutos, agradecendo os nossos ouvintes queridos pelo rádio, que são muitos, na live também. Pode dar o palpite do jogo também aí do Brasil para hoje, viu? Pode contar aí pra gente o que você acha, como vai ficar esse placar de hoje à noite, Brasil e Haiti, né? A Rose Pereira tá aí participando, a Fabiola Prata querida também, a Irani Batista, Dona Maria Prata, o André Luiz Mazer, todo mundo vai pro sorteio do kit mistura da Casa de Carne Salim, Aparecida Torres, a Silvia Maciel, Carlos Alberto dos Santos, o Sérgio Casemiro, a Zezé Merquides, a Elisete Fonseca também, a Luzia Silva, né, tá com a gente aí pelo rádio, a Luana Pereira também participando, a Cleide, Ilso Maciel, Rosângela da Silva, Antônia do Cláudia, grande abraço a todos e a Mega Sena, pessoal, concurso 3020, tá? É, o sorteio foi realizado na noite de ontem, né? O prêmio para as apostas que acertassem as 6 dezenas era de 33,2 milhões de reais, né? No entanto, ninguém levou a faixa principal e o valor acumulou, sabia? Para amanhã, sábado, 42 milhões de reais. Os números sorteados foram 06, 09, 17, 27, 29 e 45. Teve 5 acertos, tá? Onde 59 apostas ganhadoras, cada um acabou ficando com R$ 26.657,14. E teve 4 acertos, onde 4.314 apostas ganhadoras, cada um acabou levando R$ 600,94. Amanhã, sábado, Mega Sena com 42 milhões de reais. Thaís Rodrigues, 3-0 vai ser, viu, Claudinha? Denner Vinícius, grande abraço. Elizabeth PS tá aí, o João Carlos Fonseca vai de 5-0 pro Brasil. Ah, grande abraço pro Sérgio Casimiro, que falou que vai de 3-1. Eu também acho que é 3-1, viu? Carlos Alberto dos Santos, 3-0, Claudinha. Elisete Fonseca tá aí também, Zezé Merquides, né? Sérgio Casimiro, Carlos Alberto dos Santos. E olha, Gazeta de Bebedouro trouxe essa notícia desse bebedourense fantástico, que cada dia tá mais famoso, né? O Alessandro Faria, o cabelo querido, levando um debate sobre IA sustentável, destacando o avanço tecnológico na China. Então, o especialista em tecnologia e inteligência artificial, Alessandro Faria, conhecido como Cabelo Bebedourense, participou de agenda internacional na China, ministrou palestra em Xangai. Em 27 de maio foi essa palestra, abordando os desafios da sustentabilidade na inteligência artificial. A experiência também proporcionou ao brasileiro a oportunidade de conhecer de perto alguns dos mais avançados centros de inovação tecnológica do mundo. E segundo o Cabelo, a viagem superou todas as suas expectativas. Ele destacou especialmente a região de Pudong, né, principal centro financeiro e comercial de Xangai, considerado uma das maiores referências globais em tecnologia, negócios e inovação. Ele disse: Xangai não parece apenas uma cidade moderna, parece uma visão concreta do futuro sendo executada em escala. É, Cabelo, Deus abençoe sua vida, muito sucesso, viu? Karime Daniele, boa sorte no sorteio também, maridão Ezequiel. Carlos Andreoli tá aí, vai participar, diz que é 6 a 0.

0: Ele, boa sorte no sorteio também, maridão Ezequiel. Carlos Andreoli tá aí, vai participar. Diz que é 6-0 pro Brasil hoje, tá otimista. A Luciana Miguel também tá com a gente. A Sandra Regina também, o Denner. Sandra Regina aí, a filha Maria Eduarda, Felipe, né? Fazenda São Juliano, ó, o pessoal da Zona Rural. Lilian Kaffer, Kit Mistura, vai pro sorteio também. E agora, gente, vamos para o Time News, primeira edição, as notícias do Brasil e do mundo, com Alexandre Ricarte.
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2: Olá, tudo bem? Eu sou Alexandre Ricarte. Está começando a partir de agora mais uma edição do Time News. Vamos às informações. Planalto muda a avaliação e passa a ver tarifa de 25% dos Estados Unidos como inevitável para produtos brasileiros. Flávio Bolsonaro lança plano Brasil sem medo, com 12 medidas de segurança e propõe maioridade penal de 14 anos. Gilmar Mendes propõe súmula no STF para barrar pautas bomba aprovadas pelo Congresso. STF vota pela anulação da audiência do caso Mariana Ferrer e forma maioria para proteger vítimas de crimes sexuais. Está começando o Time News.
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2: O governo Lula mudou a forma como avalia as negociações com os Estados Unidos sobre o possível tarifaço de 25% em produtos brasileiros. Antes, o Planalto acreditava que a gestão Trump poderia recuar se o Brasil fizesse concessões. Agora, auxiliares do governo avaliam que os americanos não têm flexibilidade e que as tarifas devem mesmo ser aplicadas. Há duas semanas, o escritório do representante de comércio dos Estados Unidos, o USTR, concluiu uma investigação recomendando essa tarifa adicional de 25% sobre produtos brasileiros, alegando práticas comerciais desleais, incluindo o PIX, entre os exemplos citados. O senador Flávio Bolsonaro, do PL do Rio de Janeiro, apresentou um plano de segurança pública chamado Brasil Sem Medo. Ele é pré-candidato à presidência da República e disse que vai implementar o pacote se for eleito. O plano tem 12 medidas. Entre elas estão a redução da maioridade penal para 16 anos no geral e para 14 anos nos casos de crimes hediondos. O senador também quer classificar o PCC e o Comando Vermelho e as milícias como organizações narcoterroristas. O plano ainda prevê a construção de novos presídios federais de segurança máxima, com inspiração no modelo de El Salvador, para isolar líderes de facções, além do fim da progressão de regime para condenados por crimes hediondos. Flávio afirmou que criminosos armados com fuzil que enfrentarem agentes públicos serão abatidos nas operações. Quem vai voltar a mandar no Brasil será a lei, disse o senador. O ministro do STF, Gilmar Mendes, enviou uma proposta de súmula ao presidente da Corte, Edson Fachin, para conter as chamadas pautas-bomba no Congresso Nacional. A proposta consolida o entendimento de que leis que concedem benefícios fiscais sem compensação financeira são inconstitucionais. A iniciativa veio após o ministro da Fazenda, Dario Durigan, se reunir com os dois ministros para demonstrar preocupação com matérias de grande impacto fiscal. Se aprovada, a súmula valerá para a União, Estados, Distrito Federal e municípios nos três poderes. Caberá a Fachin marcar o julgamento e os demais ministros ainda poderão alterar o texto. Na semana passada, o Senado aprovou uma pauta-bomba, autorizando a renegociação de dívidas de produtores rurais afetados por eventos climáticos e geopolíticos, como a guerra no Irã. O Supremo Tribunal Federal formou o placar de 3-0 pela anulação da audiência em que Mariana Ferrer foi ouvida como vítima em um processo por estupro, bem como de todos os atos processuais posteriores, incluindo as sentenças que absolveram o réu. O relator do caso, o ministro Alexandre de Moraes, foi acompanhado pelos ministros Dias Toffoli e Nunes Marques. Para o relator, as violações à dignidade da vítima durante o depoimento comprometem a validade da prova. Moraes afirmou que não há dúvidas de que a audiência foi humilhante para Mariana e caracterizou o caso como uma revitimização com tratamento cruel e desumano. A decisão da corte tem repercussão geral, o que significa que o entendimento firmado deverá ser aplicado a todos os casos semelhantes em tramitação na justiça brasileira. A partir da divulgação do caso, o Congresso Nacional já havia aprovado a Lei Mariana Ferrer de 2021, que visa proibir a humilhação de testemunhas em crime.

0: crimes sexuais. 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
1: 11 horas e 16 minutos. Maria Estela Duarte está com a gente na live. A Vitória Santos falando que vai dar hoje 2-1 pro Brasil. Maria Viríssimo Simeli do União, 2-1 também, né? Ah, Marli Gandra está com a gente. O Denner Vinícius falou que é 3-0. Não, o Haiti não vai fazer gol, não, Claudinha, só o Brasil. Lícia Salve está curtindo também, 3-1 para o Brasil. Temos também a Maria Iraides Arjona, que está com a gente. A Gisele Basilo também. A Irma Rodrigues falou que é 2-1. A Lucy Tomazini está aí, 1-0. Sandrinha Regina, 2-0, né? Celinha Cardoso, 1-1. Diz que vai empatar. Sandrinha Regina está lá, na Fazenda São Juliano. Fernandinha, eletricista, também acompanhando as notícias na rotativa. Neuzinha Costa falou que é 3-1, como eu. Nádia Romero também está com a gente. 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Daqui a pouquinho o sorteio, tá? A gente já volta.
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1: São 11 horas e 22 minutos. Sandra Sanches está com a gente na live da Rotativa. Zoraide Alves também, Antônia, né? É, temos a Elizabeth Carvalho também, grande abraço. Vanderlei Silva, boa sorte a todos. Dulce Helena também, sorteio do kit mistura da Casa de Carne Salinha ainda hoje. Sandrinha Regina da Fazenda e o maridão Fábio Felipe, boa sorte também. E a Maria Luísa do Centenário, que inclusive falou que é 3-1 para o Brasil. Agora a gente vai ouvir a Ju Rodrigues do Ikegami Supermercados, com muitas ofertas nessa sexta-feira. 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
1: Obrigada, Ju. Para você também. Sucesso aí no Ikegami. Elisângela Silva está aí na live 2-1 para o Brasil. Claudinha Edna Carvalho vai participar também. A Iara, 4-1 para o Brasil hoje. Grande abraço a todos. Temos notícias da GCM, da polícia, da região. Da GCM temos um tráfico de drogas aqui, viu? No final da manhã de ontem, as viaturas em patrulhamento preventivo pelo bairro Cidade Coração prendeu um indivíduo por tráfico de drogas, né? Uma das viaturas, ao chegar próximo de um local lá já conhecido pela prática do tráfico de entorpecentes, e avistaram lá, visualizaram, né? as viaturas que já saíram correndo e sendo possível abordar dois deles. E com eles nada de ilícito foi encontrado e um outro foi pulando ali, né, dentro das residências próximas e depois andando pelo telhado delas. E durante a fuga foi observado que ele dispensou uma pochete e logo depois ele foi localizado em uma residência e estava escondido dentro do banheiro da casa, sendo que ele não tinha nenhum vínculo com o morador. Foi feito busca pessoal e com ele nada encontrado, mas ao retornar e averiguar a pochete que ele havia dispensado e dentro dela continha 59 pendorfes, contendo um pó branco análogos aí à cocaína, 16 pedras amareladas análogas a crack, 11 trouxas contendo ervas esverdeadas, tipo maconha, né, análogas à maconha, 7 substâncias esverdeadas análogas a skunk e a quantia de R$867 em dinheiro e em notas diversas. Então foi dado voz de prisão. A GA GS, encaminhado para exame de corpo de delito e consequentemente apresentado ao plantão policial, onde o delegado, ao colher a versão dos fatos, ratificou a prisão em flagrante desse indivíduo e os outros dois ouvidos e depois liberados. Um por ser menor e era a primeira vez que estava sendo apresentada no plantão pela prática de tráfico de drogas e a outra por ser usuária. Os produtos foram apreendidos e o indivíduo encaminhado à cadeia pública de Colina, onde deverá permanecer à disposição da justiça. Temos uma notícia também da Polícia Militar, na cidade de Barretos, né, no bairro Pimenta. A equipe da Polícia Militar em patrulhamento ali pelo bairro Pimenta obteve êxito em abordar um indivíduo que, em pesquisa via Copom, constou possuir um mandado de prisão preventiva em seu desfavor pelo crime tipificado no artigo 121, né, homicídio, expedido pela comarca de São Francisco, estado de Sergipe, e o indivíduo foi conduzido ao plantão policial, onde permaneceu preso à disposição da justiça. Temos aqui uma notícia de Catanduva, né, da polícia de Catanduva prendendo suspeitos que se passavam por funcionários de plano de saúde. Olha só mais um golpe, hein? E enganavam idosos para coletar dados e biometria. Então, a operação da Polícia Civil desarticulou na manhã de ontem uma organização criminosa especializada em aplicar golpes financeiros em idosos ali em Catanduva, batizada de Cash Face, dinheiro rosto em inglês, né? A ação prendeu temporariamente 5 suspeitos e bloqueou até 3 milhões de reais em bens dos investigados. Os 5 presos passaram por exames de corpo de delito e serão apresentados em audiência de custódia. Eles podem responder pelos crimes de estelionato qualificado, contra idosos, associação criminosa, lavagem de dinheiro, falsidade ideológica e uso de documento falso. A ofensiva foi coordenada pela Delegacia de Investigações Gerais, a DIG de Catanduva, com o apoio de unidades policiais da capital e do interior. Ao todo, 31 policiais civis e 11 viaturas cumpriram mandados. Além das 5 prisões, os agentes cumpriram 7 mandados de busca e apreensão domiciliar. Foram apreendidos diversos celulares, notebooks, pendrives, crachás e fichas de atendimento médico falsificadas, material utilizado para enganar as vítimas. Olha que perigo. Temos a notícia de Sertãozinho também, daquele caso, né? Daquele homem que matou a sogra. Então, a polícia vai pedir agora um exame de sanidade mental dele, que ele era genro dela, né? Confessou o assassinato da sogra em Sertãozinho. Esse exame de sanidade mental aí, eles já estão pedindo. E o Igor Felizardo, de 28 anos, ele foi preso na última segunda-feira, após o corpo da Leonice Aparecida Moscon, de 62 anos, ser achado dentro de casa. E antes de ser preso como suspeito no dia do crime, ele chegou até a dar entrevista aí à imprensa, disse que não sabia de nada, que tinha boa relação com a vítima. E a Leonice foi esfaqueada diversas vezes. Segundo o delegado Igor Dorsa, responsável pela investigação, o Igor admitiu o crime depois, né? Mas alegou em depoimento que tem problemas psiquiátricos. Ainda segundo o delegado, caso o exame aponte que ele tem plena consciência dos atos, o Igor poderá ser levado ao tribunal do júri para ser julgado por feminicídio. Do contrário, ele poderá ser internado para tratamento. não constatada a capacidade dele de entender o que ele pratica, ele responde ao processo normalmente. Porém, ao invés de ser aplicada uma pena, é aplicada uma medida de segurança. Ele vai passar por internação psiquiátrica, disse o delegado. Na terça-feira, dia 16, a justiça decretou, então, a prisão preventiva dele. O advogado Augusto José Costa, responsável pela defesa de Igor, diz que irá instaurar um incidente, né, de insanidade mental. Ele afirma que o suspeito já possui laudo prévio de transtorno afetivo bipolar e que, por isso, desconfia que ele não seja capaz de responder mentalmente pelos atos que praticou. Para Costa, caso a insanidade seja comprovada, o isolamento do homem em uma instituição de tratamento psiquiátrico é importante para a segurança dele e de outros detentos. O Igor tinha deixado a prisão há um mês, porque ele foi acusado de tentar matar o padrasto também, mas acabou absolvido. A esposa de Igor relatou o comportamento agressivo dele, chegando a agredi-la também. A mulher, no entanto, não chegou a prestar queixa. Vamos falar da operação que Mira Grupo, que usava funcionários de telefonia para desbloquear celulares roubados em Ribeirão Preto. A Polícia Civil realizou na manhã de ontem também em Ribeirão Preto uma operação contra uma associação criminosa especializada em reintroduzir celulares furtados e roubados no mercado formal lá em Ribeirão. Batizada de Reset, né? Ou Reset, a ação contou com agentes do Departamento Estadual de Investigações Criminais, DEIC, do DEINTER 3, que cumpriram 9 mandados de busca e apreensão em diversos endereços de Ribeirão. A operação mirou 7 alvos investigados por participação no esquema. Foram apreendidos aparelhos eletrônicos, como um computador e 7 celulares. Ninguém foi preso, mas 3 suspeitos foram levados à delegacia para prestar depoimento. E segundo as investigações, a quadrilha oferecia um serviço especializado para assaltantes e receptadores de telefones. Quando um celular é furtado ou roubado, o código e-mail, identificação global do aparelho, é bloqueado pelas operadoras para impedir a reutilização. No entanto, esse grupo criminoso conseguia burlar esse sistema de segurança com o intuito de revender os aparelhos. E de acordo com o delegado Fernando Teixeira Bravo, responsável pelo caso, a polícia identificou um suspeito, né, central no esquema, que tinha a função de aliciar funcionários de empresas de telecomunicações. O acesso era feito de forma irregular, mediante o uso indevido de credenciais restritas dos sistemas de telefonia, e apesar de o grupo atuar fisicamente em Ribeirão Preto, a Polícia Civil detectou que os desbloqueios atendiam uma rede criminosa extensa. Segundo o delegado, há registros em boletins de ocorrência que comprovam a reativação de aparelhos roubados em diversas regiões de São Paulo e outros estados do Brasil. Cris Costa está participando com a gente, Edson Souza também. Quem mais está aí, Dani? Ah, temos a Patrícia Lima, a Taline Andrade, o Valdir Merkides, a Lúcia Helena Mendes também, o Denner está aqui também, com certeza, a Roseli, a Tereza Aparecido Silva falando que vai dar 1-0 para o Brasil, meu marido falou 2-0, Claudinha, Maria Aparecida Hernandes está com a gente também, Antônia do Cláudia, ah, Antônia falou que é 2-1, Dani? É isso aí, Antônia, vamos torcer para o Brasil hoje. Daiane Bernardes, coloca por favor a gente aí no sorteio também, com certeza, minha linda. Vamos para as últimas do esporte com o apresentador De Luca, vamos lá?
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13: E aí, gente boa, tudo certinho, tudo bem? Bem-vindo, vamos juntos começando por aqui na melhor rádio do seu rádio, mais uma edição das últimas do esporte. Comigo, De Luca, todas as informações de tudo que rola no mundo da bola. Hoje, sexta-feira, dia 19 de junho, aumenta o som, tamo junto aqui na melhor e já colocando as informações sobre a Copa do Mundo, atualizando você sobre tudo que rola na Copa do Mundo 2026.
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13: África do Sul empata com República Tcheca no fim e as duas ficam na lanterna do Grupo A. Suíça goleia Bósnia por 4-1. Canadá goleia Catar por 6-0 e conquista sua primeira vitória em Copas do Mundo. México bate Coreia do Sul por 1-0 e garante vaga na segunda fase da Copa com uma rodada de antecedência.
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13: A CBF confirmou ontem que Neymar está fora do

0: considerado irrealista. Antes do torneio, o técnico Carlo Ancelotti garantia que Neymar estaria pronto para encarar o Haiti caso perdesse a estreia.
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0: Carlo Ancelotti confirmou que vai mexer na escalação do Brasil para o jogo contra o Haiti pela segunda rodada da Copa do Mundo. O técnico falou em coletiva na Filadélfia, mas fez mistério e não revelou os nomes. Diz que prefere avisar os jogadores primeiro. Ele admitiu que o Brasil deixou a desejar na estreia contra o Marrocos e cobrou mais equilíbrio, menos erros de passe e melhor desempenho. Mesmo assim, garantiu que o time vai melhorar ao longo do torneio e seguiu confiante na competitividade da seleção. Também pediu respeito ao Haiti, projetando um jogo difícil. Daqui a pouquinho já volto, já trazendo mais informações por aqui. Fique ligado.
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3: Falando de esporte, gente, as escolas estão sendo convidadas para se apresentarem aí, né, nos Jogos da Primavera de Bebedouro, edição de número 37 já. Prefeitura, através da Secretaria Municipal de Esporte e Lazer, SEMEL, né? Convidando aí as diretorias das escolas do município para participarem da reunião, apresentação dos Jogos da Primavera também, professor Paulo Afonso Ponciano, tradicional competição esportiva aqui, né? O encontro vai acontecer dia 26 de junho, sexta-feira, às 8 da manhã, na Secretaria Municipal de Educação, SEMEB, ali na Tobias Lima, né? Centro da cidade 1370. E durante a reunião, serão apresentados aí os detalhes da competição aí dos Jogos da Primavera, o regulamento, modalidades, demais informações relacionadas ao evento, que tem como objetivo incentivar a prática esportiva, a integração entre os estudantes e o desenvolvimento de valores como respeito, disciplina, trabalho em equipe. Quem vai poder participar dos Jogos da Primavera? Estudantes, atletas com idade entre 9 e 17 anos, nascidos entre 2009 e 2017. Informações podem ser obtidas junto à Secretaria Municipal de Esportes e Lazer, né? Pelo 3342-1044. Daniele Batista, boa sorte no sorteio. Temos também Maria Leite querida, Nicolas Rafael com a gente, Rafael Rodrigo da ETEC também, grande abraço, Ruth Silva, Soninha Fernandes, Antônio Dias, né? Grande abraço a todos, boa sorte também. Breve intervalo e a gente já volta batendo um papo com o Marcelo, que é gerente da Vecol Volkswagen aqui em Bebedouro.
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6: 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Bom
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7: 11h47, grande abraço a todos. Breve intervalo, a gente já volta na rotativa.
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7: São 11 horas e 53 minutos e é nesse bloco, no final, que a gente vai sortear o kit mistura da Casa de Carne Salim, que está preparada para atender você hoje também para o Jogo do Brasil, aí, com aquele churrascão gostoso, hein? Agradecer a todo mundo que está aí, inclusive o Aparecido Antônio Alves, que vai participar, Aparecida Torres também com a gente, falando aí que é 2-1 para o Brasil, né? Kelly de Farias, a Tamires Rodrigues está com a gente, vai torcer para o Brasil hoje, Elza Florindo querida, Crislaine Felipe, temos aí a Celinha Toledo, 3-2 aí para o Brasil, Ellen Marques, a Daniele Batista, grande abraço. Ah, temos o Felipe Robledo também, que está acompanhando a gente, a Deva do Alvorada, né? a Isabel Camargo, Maria Aparecida Hernandes, a Tereza Aparecida Silva, todo mundo vai estar no sorteio. E a Gazeta de Bebedouro, recheada de notícias na última quarta-feira, inclusive com essa notícia do agro brasileiro batendo um recorde e exportando aí 16 bilhões de dólares em maio, né? O agronegócio brasileiro registrou mais um resultado histórico no comércio exterior. Em maio deste ano, as exportações do setor alcançaram 16 bilhões de dólares, valor 8,2% superior ao registrado no mesmo período do ano passado. E com o desempenho aí, o agro respondeu por 50,2% de todas as exportações brasileiras no mês. No acumulado dos 5 primeiros meses do ano, as vendas externas do setor somaram 70,5 bilhões de dólares, um crescimento de 4,6% em relação ao mesmo período de 2025. E novo recorde, né, para o intervalo aí entre janeiro e maio. O resultado foi impulsionado tanto pelo aumento do volume exportado, que avançou 3,6%, quanto pela valorização dos produtos brasileiros no mercado internacional, com alta média de 4,4% nos preços. Além do crescimento das exportações, as importações de produtos agropecuários recuaram 3,6%, totalizando 1,6 bilhão de dólares. Com isso, o superávit comercial do setor atingiu 14,4 bilhões de dólares em maio, um avanço de 9,7% na comparação anual. Temos a notícia do crédito rural também, somando 43 bilhões na safra 25-26, industrialização liderando o crescimento. É o crédito rural destinado à agricultura empresarial, movimentou aí 433 bilhões entre julho de 25 e maio desse ano de 26, no âmbito do plano safra 2025-26, segundo a Gazeta de Bebedouro. E apesar do volume expressivo, o montante representa a redução de 5% em comparação aos 458,1 bilhões de reais, né, aí contratados no mesmo período da safra anterior. Os dados constam do boletim de desempenho do crédito rural elaborado pelo Departamento de Financiamento, DEFIN, da Secretaria de Política Agrícola do Ministério Agricultura e Pecuária, o MAPA, com base em informações do Sistema de Operações do Crédito Rural e do Proagro, Sicor, do Banco Central. O principal destaque aí do atual safra foi o crescimento dos financiamentos destinados à industrialização da produção agropecuária. As contratações nessa modalidade passaram de 19,7 bilhões de reais para 31,5 bilhões, um avanço aí de 59,5% em relação ao ciclo anterior. O segmento também foi o único a registrar aumento no número de contratos, com crescimento de 17,7%. Vamos agora para o Time News, segunda edição, as notícias do Brasil e do mundo, com Alexandre Ricarte e Luiz Maciel. Você está com a gente também aqui. Thaís Rodrigues também, boa sorte. A Tamires, o Oswaldo, Irani Zaramella, Regina Célia Paliari. 3-1 para o Brasil, Claudinha. João Francisco do Nascimento, boa sorte a todos daqui a pouquinho. Depois, agora, né, do Time News já é o sorteio, tá bom?
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18: Olá, tudo bem? Eu sou Alexandre Ricarte. Está começando mais uma edição do Time News. Vamos às informações. PCDF pede autorização ao STF para ouvir Bolsonaro sobre arma apreendida. Câmara aprova anistia a caminhoneiros que bloquearam estradas após eleições de 2022. PGR se manifesta no STF contra a suspensão da lei da dosimetria e abre caminho para julgamento. Polícia Federal apreende quase R$600 mil em endereços do senador Jax Wagner durante Operação Compliance Zero. Está começando o Time News.
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18: A Polícia Civil do Distrito Federal, PCDF, pediu autorização ao Supremo Tribunal Federal para ouvir o ex-presidente Jair Bolsonaro. O assunto é uma arma que foi apreendida em uma investigação. A decisão de liberar ou não o depoimento está nas mãos do ministro Alexandre de Moraes. Se autorizado, o depoimento está marcado para a próxima quarta-feira e vai acontecer por videoconferência. A Câmara dos Deputados aprovou a medida provisória do frete mínimo para caminhoneiros. O texto, relatado pelo deputado Zé Trovão, do PL de Santa Catarina, inclui a anistia das multas de quem participou dos bloqueios de rodovias após as eleições de 2022, protestos contra a vitória de Lula. A anistia vale para pessoas físicas e jurídicas e cobre multas determinadas pela Justiça, além de sanções civis e administrativas. Quem pagou o frete abaixo do piso também é beneficiado com multas convertidas em advertência. A MP 1343/26 ainda muda regras sobre excesso de carga, multas por velocidade, renovação da frota e cria piso salarial de R$5.000 mensais. Para não caducar, o texto precisa ser aprovado no Senado até 16 de julho. A PGR, Procuradoria-Geral da República, enviou um documento ao STF se posicionando contra a suspensão da lei da dosimetria. Com essa manifestação, o ministro Alexandre de Moraes pode liberar as ações para julgamento. A lei foi aprovada pelo Congresso Nacional para reduzir penas de condenados pelos atos do 8 de janeiro de 2023 e pela participação na trama golpista do governo do ex-presidente Jair Bolsonaro. Em maio, Moraes tinha suspendido a aplicação imediata da lei após defesas pedirem que seus clientes fossem beneficiados pela nova legislação. Ele é o relator das ações apresentadas por PSOL, PT, PDT e pela AB, que alegam graves irregularidades constitucionais no texto aprovado. A PGR entendeu que a Constituição não define tabelas rígidas de progressão de penas e que o legislador pode diferenciar o tratamento entre crimes políticos e crimes comuns violentos. A Polícia Federal apreendeu cerca de R$593 mil em dinheiro em endereços ligados ao senador Jax Wagner, do PT da Bahia, líder do governo no Senado. As apreensões aconteceram durante a nona fase da Operação Compliance Zero, que investiga corrupção, lavagem de dinheiro e crimes financeiros envolvendo o extinto Banco Master. Na Bahia foram encontrados R$16.500, US$16.700 e €39.600 em espécie. Em Brasília, a Polícia Federal já tinha recolhido $49.000 e relógios num quarto de hotel ligado ao parlamentar. A suspeita é de que Wagner teria recebido vantagens indevidas em troca de favorecer o banco em votações no Congresso. Os mandados foram autorizados pelo ministro do STF, André Mendonça. O gabinete do senador no Senado foi excluído das buscas por ordem do próprio ministro.
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7: Luiz Maciel com a gente acompanhando a rotativa. 2-0 pro Brasil hoje, hein, Claudinha? Eita, Isabel Pacheco também vai participar do sorteio. Já estamos com os nomes todos aqui, né? Quem será que vai ganhar esse kit mistura maravilhoso da Casa de Carne Salim? Peguei. Olha quem ganhou, Thaís Rodrigues, Dani. Thaís Rodrigues, passa aqui na RB, já vamos deixar o Vale Brinde pronto. Vai lá para a Casa de Carne Salim buscar seu kit mistura maravilhoso. A gente já volta com mais notícias.
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11: 12 horas e 8 minutos. Ótima tarde a todos de sexta-feira. Excelente final de semana. Hemocentro de Bebedouro realizando mais uma doação de sangue. Período noturno. É a coleta noturna. Já teve uma dia 8 de junho. Segunda, agora 22. Vai ter a segunda do mês e última desse mês. Depois só em julho. E essa coleta noturna é importante para o pessoal que quer doar sangue. Não tem tempo durante a semana, no período da manhã. manhã, onde é realizado ali normalmente no Hemocentro, né? Então tá aí essa opção, gente. Você quer doar sangue, salvar vidas? Segunda-feira, a partir das 18 horas até as 9 da noite no Hemocentro, complexo ali do Hospital Júlia, você estando bem de saúde, né? Pode ir lá doar sangue e salvar vidas, viu? É, a Secretaria Municipal de Saúde reforça a importância da participação da comunidade, lembrando que uma única doação pode salvar até 4 vidas. Doar sangue é um ato simples, seguro e que faz a diferença para muitas famílias. Hemocentro, ali no Hospital Municipal, segunda-feira, a partir das 18 horas até as 9 da noite, coleta noturna. E a Gazeta de Bebedouro trouxe a notícia da queda aí no rendimento escolar, comportamento dos jovens, pautando inclusive uma audiência pública que aconteceu na Câmara Municipal, né? É o uso excessivo de celulares, aí dificuldades de aprendizagem, integração entre escola, família, mercado de trabalho, estiveram entre os temas discutidos nessa audiência pública e representantes do setor educacional, empresas, entidades formadoras, instituições de estágio, membros da sociedade civil, participaram dessa audiência pública na Câmara, que foi na noite de quarta-feira, dia 10, para debater aí os desafios da formação dos jovens. O encontro solicitado pelo vereador Otávio Manzi, do PL, abordou temas como desempenho escolar, comportamento no ambiente de trabalho, acompanhamento pedagógico, fortalecimento da relação escola, família e mercado de trabalho. E na abertura, Otávio Manzi, ele explicou que a audiência surgiu

0: acompanhamento pedagógico, fortalecimento da relação escola, família e mercado de trabalho. E na abertura, Otávio Manzi, ele explicou que a audiência surgiu após diversas manifestações de professores, gestores escolares, empresários e responsáveis por programas de aprendizagem, preocupados com questões relacionadas ao desempenho escolar e ao comportamento dos jovens. Segundo ele, o encontro, promoveu aí o diálogo entre todos os setores envolvidos na formação da juventude. Ele falou, o objetivo não é apontar culpados, mas identificar os desafios, compartilhar experiências e construir caminhos. A formação de um jovem não depende apenas da escola, da família ou da empresa. É uma construção conjunta que exige aí diálogo permanente entre todos os envolvidos. E o vereador também defendeu a construção das políticas públicas, ações que contribuam para a formação acadêmica, profissional e cidadã dos estudantes. E foi muito válida, essa audiência pública. Celso Moreira, como vai você, querido? Um beijo no seu coração. Vamos agora para as últimas do esporte com o apresentador De Luca. Vamos lá?
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2: Estamos de volta por aqui no seu rádio, de volta na sua sexta com mais informações.
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2: Esporte e Atlético de Goiás empataram em 1-1 ontem na Ilha do Retiro pela 14ª rodada da Série B. Perotti abriu o placar para o Leão ainda no primeiro tempo, mas o também atacante Léo Jacó, praticamente no último lance do jogo, deixou tudo igual. Um ponto para cada. E com o resultado, o Esporte vai a 25 pontos e permanece na terceira posição. O Atlético de Goiás, por sua vez, agora tem 18. E é o 13º, mas pode ser ultrapassado no complemento dos jogos.
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2: O Vasco da Gama anunciou na noite de ontem que Renato Gaúcho está fora do comando do time. O clube informou que a decisão foi tomada em comum acordo entre as partes. Esta foi a terceira passagem de Renato pelo Vasco. Ele tinha voltado ao clube em março desse ano, após demissão de Fernando Diniz em fevereiro, e tinha contrato até dezembro desse ano. A saída foi motivada por um desgaste entre o treinador e parte do elenco, por causa de críticas que Renato fez a jogadores em entrevistas coletivas. No total, ele comandou o time em 22 jogos, com 9 vitórias, 6 empates e 7 derrotas. O Vasco está na 17ª posição do Brasileirão.
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2: Oficial, o Cruzeiro fechou a contratação do lateral esquerdo argentino Gabriel Rojas, do Racing, ontem. O negócio custou cerca de US$ 6 milhões, o que vale aproximadamente a R$ 30,8 milhões. Rojas tem 27 anos. 283 partidas na carreira e vai se apresentar na Toca da Raposa 2 no dia 22 de junho. A chegada dele é também uma resposta às saídas de Cauã Prates, que vai para o Borussia Dortmund, e Kaique Bruno, que deve ir para o Como da Itália. Curiosamente, Rojas já foi carrasco do Cruzeiro. Ele ergueu a Copa Sul-Americana contra a própria Raposa e a Recopa contra o Botafogo. Tô de volta na próxima segunda, trazendo mais informações por aqui. Tudo que rola e acontece no mundo da bola, você fica sabendo primeiro aqui na Melhor. Abração do De Luca, ótima sexta-feira, excelente final de semana, fiquem com Deus e até a próxima. Tchau, tchau, valeu.
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0: 12 horas e 14 minutos, breve intervalo, a gente já volta falando de economia e previsão do tempo.
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0: São 12 horas e 21 minutos e hoje o dólar comercial está custando 5,16, o dólar turismo 5,32, cotação do euro 5,89, o grama do ouro R$ 689,89 e Bitcoin, a moeda digital, R$ 324.173,01.
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7: A sexta-feira, 19 de junho, será marcada pelo enfraquecimento das instabilidades sobre a região sudeste do Brasil. O cenário predominante será de céu com poucas nuvens, nevoeiros e névoa úmida, especialmente nas áreas serranas e vales da região. No estado de São Paulo, o tempo permanece estável na maior parte das regiões, incluindo a região metropolitana de São Paulo, Vale do Paraíba Paulista, Litoral Sul Paulista, Macro Metropolitana Paulista, Campinas, Piracicaba e Sorocaba. Nessas áreas, a previsão indica poucas nuvens e formação de nevoeiro nas primeiras horas do dia. Na capital, São Paulo, os termômetros devem variar entre 9 e 22 graus. As informações são do Instituto Nacional de Meteorologia. Viviane Oliveira, o tempo e a temperatura.
0: Previsão do tempo para hoje aqui em Bebedouro, dia 19 de junho. No amanhecer teve névoa aí, né? Névoa fraca, mas o dia tá com sol, viu? O sol tá brilhando. A mínima é de 14, a máxima é de 26 graus, é o que está neste momento na cidade de Coração. 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Vamos para um breve intervalo e na sequência 5 minutos com Alexandre Garcia.
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4: Olá, amigos de Bebedouro. Bom dia, ouvintes da RB 88.3 FM. Bom dia. No nosso encontro de hoje, eu vou falar sobre o atraso do Brasil e de seu governo, atingindo comércio, indústria, agropecuária. Numa lista de 70 países, em eficiência governamental, o Brasil é o penúltimo. E em capacidade de concorrer no mundo, é o 65º, 65 em 70. Vou falar também sobre a Polícia Federal descobrindo o pagamento de mesada, né, para o senador Ciro Nogueira, para policiais federais, né, mesadas vultosas. E vou falar também sobre esse movimento lá no Supremo, em que Vorcaro fez muito mais estrago, porque é um estrago moral, que o estrago feito pelos invasores de 8 de janeiro. Mais uma para o Brasil. Não é novidade, porque eu ouço comerciantes, industriais, lojistas em geral, fabricantes, e tenho ouvido também do agro, agricultores, pecuaristas, todo mundo se queixando da situação, das dificuldades financeiras. A inflação, do juro alto, da quantidade de impostos, né, para sustentar um governo gastador e da falta de infraestrutura, de prestação de serviços por parte do governo. Agora eu vejo aqui uma lista da Corporação Mundial de Competitividade, que em 70 países o Brasil só ganha de Botsuana, Mongólia, Nigéria, Namíbia e Venezuela. Em competitividade. Está em 65º lugar. E se perguntar sobre eficiência governamental, estamos em penúltimo lugar, só ganhamos da Venezuela. Eficiência governamental zero. É aquilo que eu acabei de falar. As pessoas, o governo trabalha contra o Brasil. Vocês lembram do tempo que a gente dizia, ah, o vigarista fugiu para o Paraguai e tal? Quem foge para o Paraguai hoje são as empresas brasileiras. Lá sobrevivem, pagando menos impostos, dando emprego para os paraguaios, investindo no Paraguai, aumentando a balança de pagamentos do Paraguai, a balança comercial. Meu Deus. Bom, a Deolane Bezerra, aquela advogada que brilha nas redes sociais, esse é o país, esse é o país. Faz lavagem de dinheiro para o PCC e brilha nas redes sociais. Virou ré em presidente Venceslau. Quem estudou, já fez curso primário, sabe quem é o presidente Venceslau, né? Venceslau Braz, né? Bom, enfim, tem um município com o nome dele lá em São Paulo e o juiz de lá aceitou a denúncia e a considerou ré junto com o Marcola e familiares do Marcola. A Deolane está presa no presídio feminino de Tupi Paulista. Bom, falar nisso, né? Vejam só, incrível, os dados da Polícia Federal mostram que o Vorcaro pagava 400 mil de mesada para policiais federais, gente da ativa e da reserva, aposentados, para passar informações da polícia para ele. Até pouco, né? Porque ele pagava para quem ele pedia para bloquear a prisão dele, né? Pagou milhões. Pagava R$500 mil por mês, segundo a Polícia Federal. Primeiro pagava 300 mil, subiu para 500 mil. Para o senador Ciro Nogueira, presidente de partido político. E agora parece que dá apartamento, para o Wagner, Jacques Wagner, né? Líder do governo. Líder do governo Lula, que estava recebendo um triplex em Guarujá, né? Que não é dele, claro. Incrível. Né? Bom, queria mencionar também, gente, a pressão grande. É preciso a gente acompanhar isso de perto, lá no Supremo, embora o Vorcaro fez um estrago no Supremo, né? Por falta de caráter de pessoas que se deixaram comprar. O estrago que ele está fazendo no Supremo é muito maior que o estrago material que foi feito no 8 de janeiro. Pintar a imagem da justiça, perdeu o mané, quebrar coisa, levaram uma Constituição e devolveram, sujar tapete, etc. Isso é pouco perto do estrago que Vorcaro fez no Supremo. É bom a gente se dar conta disso, né? E agora a gente está vendo aí que ele comprou as pessoas, comprou nos três poderes para poder resistir. E um esquema exatamente como o André Mendonça, o ministro André Mendonça, falou para o ministro Gilmar naquele bate-boca no julgamento da prisão do pai de Vorcaro. É uma verdadeira máfia, com armas inclusive, com intimidação de pessoas, ameaças a pessoas. Por isso que o sicário sumiu. Eu não consigo acreditar que ele se matou. Ele sabia o que o esperava, preferiu se antecipar. Do jeito que são os métodos que a gente tá vendo agora, né? Desse grupo, da família. Até a semelhança mafiosa também é uma família escrita com GL, né? Como acontecia no sul da Itália, na Sicília. É o que disse o ministro relator, André Mendonça. Ainda bem que temos uma pessoa do tamanho dele lá.
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1: Opa, opa, opa, opa, alô molecada, estamos chegando aqui na Ribeira FM, na mais gostosa, na mais ouvida. Boa tarde a você, como é que vocês estão aí, hein? Que saudade de vocês, viu? Ah, que saudade de vocês estar aqui na Ribeira FM essa semana, mas o Silvinho teve um imprevisto aí, né? Graças a Deus tá tudo resolvido, né? Em parte, tudo resolvido, tudo bonitinho, tudo nos seus lugares. E aí, estamos de volta aqui na Ribeira FM. Hoje é sexta-feira, dia 19 de junho, ano de 2026. Obrigado a você pelo carinho, audiência, companhia, ligadinho na melhor, viu? Ó, parabéns a você que completa mais um ninho de vida hoje, saúde, paz, amor, carinho, tudo de bom. Tô chegando, meninada, tô chegando com muita música, alegria, né? É o alto astral pra você ligadinho na melhor, na mais gostosa, na mais ouvida. RBFM 88.3, a rádio top, top, top, eu, Silvio César, o príncipe das tardes, chegando com você. 1:08, vamos lá com a minha primeira chegando. Aumenta o som aí, vem comigo, ó.
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1: Começando legal com o grupo Menos é Mais, Simone Mendes. Pra você ligadinho na melhor. Beijo na boca. Vem comigo.
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1: Aí, ó, tamo junto.

0: Que delícia! Hoje tem beijo na boca. Grupo Menos é Mais e Simone Mendes aqui na 88.3 RBFM, né? A mais gostosa, a mais ouvida, meu amigo Joaquim Demi Agrícola, tá chegando comigo aqui. Boa tarde, meu querido. Como é que você tá? Hoje é sexta-feira. Tem jogo da seleção brasileira. É Brasil contra Haiti aí, rapaziada. Ai, ai, ai, Haiti, Haiti, Haiti, né? Ô, Joaquim, você tá bom, meu queridão? Como é que você tá? Fala comigo. Boa tarde, meu parceiraço, tudo bem?
1: Boa tarde, deixa eu ver, meu querido.
0: Você tá bom?
1: Boa tarde pra nós, meu amigo.
0: Como é que você tá?
1: Uma boa tarde a todos os ouvintes.
0: Opa!
1: Como é que você tá, meu amigo?
0: É nóis, tamo junto.
1: Nós sentimos a tua falta.
0: Que bom, hein?
1: Manda um musicão pra nós aí, Aline.
0: Aline.
1: João Mineiro e Marciano.
0: Beleza.
1: Pra vocês e pra todos os ouvintes.
0: Valeu, pode ficar ligadinho. Já já tem Aline, João Mineiro e Marciano também, viu? Daqui a pouquinho tem resultado da Mega Sena Concurso 3020. Confira já já os números sorteados. Ó, manda aí o seu alô pra gente. 996018304 é o RBFM. É o nosso zap. Chegando, Panda, Henrique e Juliano, mesa para três. Boa tarde a você. Já já tem Aline, João Mineiro e Marciano. Aí, ó, boa tarde.

0: Que legal, é o Panda, Henrique e Juliano, mesa pra três, pra você ligadinho na melhor, na mais gostosa e na mais ouvida. A Celinha Toledo tá aqui, a menina top, top, top, né, junto comigo, Celinha. Boa tarde, Celinha, tudo bem contigo? Fala comigo, Celinha.
1: Boa tarde, Silvinho, menino.
0: Oi.
1: Top, top, top.
0: Tudo jóia?
1: O príncipe das tardes.
0: É nóis.
1: O garoto apaixonado pela Dani.
0: Olha.
1: Boa tarde, ouvintes da RB.
0: Aí,
1: boa
0: ó.
1: Boa tarde, Geisa. Eita, meu menino doido, sumido, hein? Olha aí, ó.
0: Aí, ó.
1: Esse moleque sumido. Parabéns, viu? Que
0: obrigado.
1: Deus te abençoe. Fez aniversário dia 17.
0: Obrigado.
1: Muitas bênçãos pra você, tá?
0: Obrigado, obrigado.
1: Deus te ilumine, com muitas graças, bênçãos, saúde, que é o que a gente necessita, que você precisa e todos nós, né?
0: Verdade.
1: Que você seja muito
0: isso.
1: feliz.
0: Obrigado,
1: tá?
0: Viu?
1: Com a Dani, com a sua vida, assim, bem, uma vida bem gostosa,
0: opa!
1: Sabe? Como você tem, com essa energia, com toda essa alegria boa que você tem.
0: Que legal.
1: Tá bom?
0: Obrigado.
1: E hoje, se for possível, toca aí pra gente, pro Roger, né? Uh-huh. Que ele gosta também, o Christian. Uh-huh. Ralph,
0: opa,
1: sou eu.
0: Sou eu.
1: E aquela que vence.
0: Outra coisa boa, viu?
1: Não é nada de baú, não, né? E a gente oferece, né? Pra tocar, a gente oferece pra você, pra sua Dani.
0: Que legal.
1: Pros ouvintes, pra Geisa, pros aniversariantes do dia de hoje.
0: Isso.
1: Pra toda a equipe da RBFM TV.
0: Verdade.
1: A nossa paixão é você.
0: Que legal.
1: O programa já está começando otimamente.
0: Que delícia!
1: Bem. E o Brasil vai ganhar. Eu
0: opa,
1: aposto 3-2 pro
0: 3-2.
1: Brasil.
0: 3-2. Ai, que
1: muito
0: legal.
1: Assim,
0: muito bem.
1: Muita fé nessa seleção, não.
0: É.
1: Então eu vou de 3-2, tá bom?
0: Beleza, fechou.
1: E fiquem todos na paz
0: uh-huh.
1: e nas bênçãos de Deus.
0: Que legal.
1: Beijos, boa tarde.
0: Valeu, Celinha, beijão pra você também, viu? Tia Tereza, que beleza. Tá aqui comigo, né, Tia Tereza?
2: Oi, Silvinho, boa tarde, tudo bem com você, meu lindo?
0: Tudo bom, minha tia querida.
2: Meu parabéns pra você atrasado.
0: Obrigado, viu?
2: Felicidade, muitos anos de vida.
0: Uhum.
2: Que você continue essa pessoa especial pra gente.
0: Opa, que delícia.
2: Dando alegria todas as tardes,
0: que
2: né?
0: Que bom, tia.
2: Desejo tudo de bom mesmo.
0: Que bom.
2: Eu queria que você tocasse pra tia a música do Daniel. Raridade.
0: Raridade.
2: Quero oferecer especialmente pra você.
0: Opa, que legal.
2: Porque você é uma raridade pra
0: poxa,
2: gente.
0: Poxa, tia,
2: eu
0: que bom.
2: Eu ofereço pra Aline,
0: uhum.
2: pro Luiz Otávio,
0: uhum.
2: pra tua esposa, pra todos os ouvintes.
0: Obrigado.
2: Tenha uma boa tarde, um ótimo final de semana. Fica com Deus.
0: Obrigado.
2: Um beijão no teu coração. Te ama muito você, viu?
0: Ô,
2: tudo
0: tia,
2: de bom mesmo pra você.
0: Obrigado, tia. Que Deus abençoe a todos nós, viu? Tudo isso que a tia desejou pra mim, eu desejo em dobro, em triplo, em infinito pra vocês, viu? Não só pra você, viu, tia? Mas pra todos que estão ouvindo aqui a RBFM. Tamo junto, viu?
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0: Em todos os públicos, estamos junto e misturado, meu amigo. Alô, Joaquim, Demi Agrícola. Tá aí, ó. Pediu, tô tocando. Aline, João Mineiro e Marciano. Aí, ó. Boa tarde, vem comigo. 1h21. RBFM.

0: Que delícia, né? Tá aí, Christian Ralph, sou eu, a indicação da Celinha Toledo, Roger Pipas, que gosta e curte também. E por falar em Roger Pipas, é ele mesmo que tá aqui chegando comigo, né? Grande Roger Pipas, boa tarde, meu irmão, como é que você tá? Fala comigo.
1: Ô, Silvinho, boa tarde.
0: Você tá bom?
1: Bom retorno aí, Silvinho.
0: Obrigado, irmão.
1: Parabéns aí, viu? Sucesso.
0: Valeu.
1: Sempre, meu amigo.
0: É nóis, tamo junto.
1: Sintonizado aqui no Sete Jardim, Silvinho.
0: Opa, Sete Jardim.
1: Toca Memórias.
0: Memórias, Mato Grosso Matias? É isso?
1: Como é que chama, cantor, esqueci o nome agora.
0: Mato Grosso e Matias, não é isso, Roger, não é?
1: Mato Grosso e Matias.
0: Aí, garoto.
1: Deu um branco aqui.
0: Beleza.
1: Rapaz, é doido, é?
0: Show de bola.
1: Parece todo mundo sintonizado aí, Silvinho.
0: Valeu, moleque doido, tamo junto. Nico Silvério daqui a pouquinho, Edson Rodrigues, o Macalé. Fala, Macalé, boa tarde, meu irmão.
2: Boa tarde, Silvinho, boa tarde a todos da RBFM, nossa paixão é você.
0: E aí, mano?
2: Parabéns, Silvinho. Obrigado. Parabéns, meu querido. Silvinho, toca pra nós aí, Leandro Leonardo. Eu juro.
0: É mesmo?
2: Beleza?
0: Beleza.
2: Bom retorno aí, meu amigo.
0: Valeu, garoto.
2: Aí, ó.
0: Aí, ó.
2: Mandar essa música aí pro Nico, pro Roger, pro Chapolin.
0: Chapolin.
2: Pro Cabeça de Repolho.
0: Cabeça de Cebola.
2: Pro Demar Capinteiro, pro Jó Capinteiro.
0: Legal.
2: Pra todos os ouvintes da rádio.
0: Top
2: aí,
0: zero.
2: Ó.
0: Aí, ó. Boa, meu amigo Nico Silvério, parceiraço, trabalhando, que mandou a foto da obra aqui, levantando um banheiro, que uma cozinha, né? Uma lavanderia. Ô, Nicão, fala comigo, parceiraço, você tá bom?
3: Fala, Silvinho, boa tarde, meu parceiraço.
0: Você tá bom, rapaz?
3: Você tá sumido.
0: Ah, deu uma sumidinha, né?
3: Espero que sim.
0: Aham.
3: Ó, mais uma vez, parabéns pelo seu aniversário.
0: Obrigado, irmão.
3: Muitos anos de vida, muita felicidade, saúde.
0: Valeu.
3: Paz.
0: Show de bola.
3: Que Deus te abençoe sempre.
0: Todos nós, viu?
3: Que você continue sempre essa pessoa maravilhosa que você é.
0: Ô, garoto.
3: Porque você é uma pessoa de coração.
0: Poxa,
3: muito
0: vida.
3: Bom.
0: Obrigado, viu?
3: Merece todo o meu respeito.
0: Nosso respeito. Fechou, a vocês também, rei. Viu, meu irmão?
3: Mando um abraço para o Roger.
0: Roger.
3: Tá aqui do meu lado agora, Sérgio Jardim.
0: Aí, ó.
3: Macalé, Vandão, Douglas, Cabeção.
0: Aham. Uhum.
3: Pioi.
0: Pioi.
3: Toda a galera da construção civil.
0: Top.
3: E especialmente pra você.
0: Valeu,
3: um louvor.
0: Meu irmão. Um louvor.
3: Beleza?
0: Chique no último.
3: E para todos os seus ouvintes que estão aí conectados aí.
0: Topzera, hein?
3: Beleza,
0: show,
3: meu parceiro.
0: Bola.
3: Deus
0: é
3: abençoe
0: nóis.
3: Sempre.
0: Valeu.
3: Grandiosamente.
0: Todos nós, viu?
3: Que o Espírito Santo reina sempre no seu coração, meu
0: amém,
3: irmão.
0: Amém, amém, amém.
3: De nós todos, que nós estamos precisando muito.
0: Com certeza, meu irmão.
3: Nesse mundo.
0: Sempre.
3: Beleza?
0: Show de bola.
3: Deus abençoe, meu irmão.
0: Valeu.
3: Fica com Deus, um abraço.
0: Falou, Nicão. Tem mais um Nico, ó.
3: Ai, pra todos os aniversariantes aí do
0: garoto.
3: Dia, da semana, do mês.
0: Isso.
3: Beleza?
0: Beleza.
3: Que Deus abençoe todos aí. E que todos tenham um ótimo final de semana.
0: Chique demais.
3: Show, meu rei.
0: É nóis, meu
3: Falou,
0: querido.
3: Falou, meu parceiraço. Radinho tá conectado aqui, hein?
0: Radinho tá comendo alto aí. Tô ouvindo aqui do fundo aqui, né? Radinho tá comendo alto aí, Nicão. Grande abraço a vocês, obrigado pelo carinho, audiência, companhia. Eu que agradeço, viu? O presentão que Papai do Céu nos dá todo dia de estarmos juntos e misturados aqui. Ô, gente, eu só não vim aí a partir de terça-feira passada, agora essa semana. O Silvinho foi fazer aqui uma mudança de implante, tá? Então não dava pro Silvinho falar direito, viu, pessoal? Então, mas o Silvinho tá bem. O pessoal tá perguntando se o Silvinho tava doente. Não, o Silvinho não tava doente não, tá? Foi apenas essa mudança de implante mesmo que a gente ficou impossibilitado de ficar falando igual o Silvinho gosta de falar. Né? Falava um pouquinho, né? Mas já tá tudo certo, tudo bem. Beleza? Tamo junto e misturado na melhor, na mais gostosa, na mais ouvida. Até as 16h, vem comigo. Sextou, bebê! 19 de junho, ano de 2026. Tamo junto e misturado na melhor, na mais gostosa, na mais ouvida. Vamos fazer o seguinte, segura as pontas aí, molecada. Eu tô indo, mas eu tô voltando com mais música pra você. Fica ligado na melhor. Sai ainda não, hein? Só aqui, ó.
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0: Olha, galerinha, agora 1h33, daqui a pouquinho eu falo pra você que a Mega Sena Concurso 3020, né? Os números sorteados foi realizado ontem, quarta-feira, em São Paulo. Aí o prêmio nas apostas acertaram 6 dezenas, levando 33 milhões de reais cada um. É 33 milhões de reais, é muita grana, né? Já eu falo pra você, beleza? Fica ligadinho na melhor então que eu volto já, ó.
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1: 1h37, agora boa tarde a você ligadinho aqui na RBFM, na mais gostosa e na mais ouvida. Deixa eu lembrar você que o sorteio do concurso 3020 da Mega Sena foi realizado na noite de quinta-feira, dia 18, em São Paulo, né? O prêmio, no caso, para as apostas que acertaram as 6 dezenas, era de R$33.200.000. No entanto, ninguém levou a faixa principal e o valor acumulou para R$42.000. Ô, gente, tinha falado errado, ninguém acertou, tá? Então... fica na segunda opção aí, beleza? Os números sorteados: 6, 9, 17, 27, 29 e 45. 6 acertos com 59 apostas ganhadoras, levando para casa R$26.657,14. E 4 acertos com 4.314 apostas ganhadoras, levando R$600,94, né? Daqui a pouquinho, ela linda, poderosa, maravilhosa, menina do Ikegami, Ana Castela do Ikegami, Ju Rodrigues, né? Trazendo pra vocês aí as ofertas do final de semana. 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Aô, Juju, morena do cabelo comprido, segura, Juju! 1h39, agora tem música chegando.
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1: Que gostoso, que delícia. Olha, eu vou ter uma entrevista daqui a pouquinho com o pastor Luiz Cláudio. Luiz Cláudio, né? Que é da Igreja Pentecostal Esquadrão da Vida. Ele que faz um trabalho maravilhoso toda terça-feira ali na porta da Vigilância Epidemiológica, ali pertinho da farmácia agora, né? Onde está instalada no Hospital Municipal. Ele vai vir falar sobre esse café da manhã solidário, que é maravilhoso. E também amanhã, dia 20, vai ter encontro de pastores, né? Um dia, uma noite abençoada, convidando você e toda a sua família para participar com a gente, beleza? Fica ligadinho, então, na mais gostosa, na mais ouvida aí, belezinha? Mato Grosso e Matias, Memórias, aí Roger Pipas, pois tem Jaine Ana Castela, Mississippi, RB, nossa paixão é você, bebê, vem comigo, aumenta o som aí, ó!

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0: você a duas divas da música sertaneja, Jaine e Ana Castela, maravilhosa, né? Aqui na mais gostosa e na mais ouvida. Boa tarde a você, bora junto comigo, viu? Daqui a pouquinho tem Gustavo Lima, versus Rosas e Vinho, Rosas versus e Vinhos, né? Deixa eu mandar um abração também pra Dona Antônia Pavinha. Dona Antônia, boa tarde, Dona Antônia. Silvinho, obrigado, boa tarde a você e toda a sua família, um abraço. Obrigado, Dona Antônia, Deus abençoe, obrigado pela companhia. A Juju já mandou aqui, né? Já falei o áudio dela, daqui a pouquinho vai estar falando com a gente também, beleza? Escolas são convidadas para a apresentação do 37º Jogos da Primavera de Bebedouro. Daqui a pouquinho eu falo pra você, porque agora é 1h48, vou pro meu intervalo rapidinho, mas eu volto já já com mais aqui na Melhor, ó.
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1: Ó, a Edna tá pedindo, né, Edna? A Edna tá pedindo o Eduardo Costa. Vou rolar agora, viu, Edna? Depois do comercialzinho, segura aí. Tô chegando com o Eduardo Costa pra você também. Também o Gustavo Lima. Tudo isso e muito mais. Fica ligado na melhor, ó.
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1: 1h54 agora, meu amigo João Paulo Liberato, lá do Pedro Pascoal. Joãozinho, fala comigo, Joãozinho. Beleza, meu parceiraço, como é que você tá?
10: Ô, meu, feliz aniversário aí, cara. Ô, cara, atrasado aí, você não tava aí na rádio.
1: Valeu.
10: Aí, lá no Face lá. Tudo de bom pra você, meu querido.
1: É nóis.
10: Manda pra aí pra você mesmo essa aí, ó. Ah. Mira, envelheço na cidade.
1: Opa, beleza.
10: Na cidade de coração, Pedro Pascoal.
1: Chique.
10: Bart Sandrão, Jota Memória, Bart Chico, a rapaziada lá. Que tá ouvindo.
1: Maravilha.
10: Nós.
1: Valeu, é nóis.
10: Arrebendo essa paixão, você. Tamo junto.
1: Valeu, meu parceiro.
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1: Gustavo Lima, Rosas, Versos e Vinho chegando pra você. Depois tem Eduardo Costa, indicação da Edna. Boa tarde, vem comigo.

0: Bom, pessoal, 2:01, 2:01, tá aí Eduardo Costa, imagina eu, né? Eu tenho um pedido muito especial de verdade, né? Eu pedi permissão, claro, para poder colocar esse áudio, porque a saudade, ela é tremenda, não é verdade? Minha amiga Bruna, oi Bruna, tudo bem? Fala comigo, Bruna, tô te ouvindo, vai lá.
1: Tem como você, se tiver aí na rádio, você tocar uma música?
0: Toco.
1: Eu cantava muito pro meu filho.
0: Claro.
1: Quando ele era pequenininho. Aquela música que se chama Êxtase.
0: Êxtase.
1: Que eu cantava muito pro Kevin quando ele era pequeno. E hoje faz 9 dias que ele partiu. E eu tô com muita. Nossa, eu tô sentindo muita falta dele.
0: Bruna, uma coisa que eu gostaria de falar para você é que você seja forte nesse momento. Eu sei que você é guerreira, você é uma mãe carinhosa, você é uma pessoa abençoada, viu? E o Kevin, aonde ele está neste momento? Ele está orando muito pela mãe guerreira dele. Nessa vida, nós estamos de passagem, não é verdade? Mas, Bruna, força, muita força, amiga. Já passei por esse momento também. Eu sei que a perda de um filho é uma coisa louca. Somente quem perde, somente quem está ali vai sentir essa dor, vai saber entender. Mas faz como eu te falei. Faça assim como eu faço todos os dias. Eu imagino que o meu filho Lincoln está viajando. Está numa viagem e logo ele vai voltar. Logo a gente vai se encontrar. E a única coisa que eu peço para Deus todos os dias da minha vida é que Papai do Céu abençoe aonde ele está. Que ilumine os caminhos dele por onde ele passar. E que aqui o Senhor nosso Deus Todo-Poderoso, viu, Bruna, nos dê paz. Acalenta nossos corações e que possamos ter a tranquilidade e a serenidade de um dia podermos nos encontrar. O seu filho hoje está do lado daquele que é o dono de tudo, é o poderoso. Deus o abraçou, Deus o segurou, Deus está com ele e de lá de cima, Bruna, ele está cuidando do seu filho. Acalma o teu coração. Chore se tiver que chorar, grite se tiver que gritar, dê risada se tiver que dar risada. Não guarde, sabe, isso dentro de você, transformando a sua dor maior. Única coisa, Bruna, que eu peço nesse momento agora é que Papai do Céu venha abençoar você tremendamente, os irmãos, o Kelvin, os familiares, e que você possa ter toda a paz e serenidade do mundo. E assim como você pediu pra gente, vou tocar agora, nesse momento, Guilherme Arantes, Êxtase, especialmente para você e para o seu filho, Bruna. Que Deus abençoe sempre.

0: Muito bem, tá aí Guilherme Arantes, 2:09 agora, boa tarde a você, né? Vamos lá, vamos lá, vamos lá. Continua ainda, né? Continua ainda a nossa programação, beleza? Bora pra cima, a gente volta já já com mais, hein? Ó.
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1: Olha, gente, a Prefeitura de Bebedouro, através da Secretaria Municipal de Esporte e Lazer, convida as diretorias das escolas do município para participarem da reunião de apresentação do 37º Jogos da Primavera. Professor Paulo Afonso Ponciano, tradicional competição esportiva. O encontro acontecerá no dia 26 de junho, sexta-feira, né? No caso, às 8 horas, Secretaria Municipal de Educação, CEMEB, localizada a Tobias Lima, 1370, no centro. Durante a reunião, serão apresentados detalhes da competição, regulamento, modalidade e demais informações relacionadas ao evento, que tem como objetivo incentivar a prática esportiva e a integração entre os estudantes e o desenvolvimento de valores como respeito, disciplina e trabalho em equipe, né? Poderão participar de Jogos da Primavera estudantes e atletas com idade de 9 a 17 anos, nascido entre 2009 e 2017, né? Muito bem, ó. Informações podem ser obtidas junto à Secretaria Municipal de Esportes e Lazer pelo telefone 3342-1044. Eu volto já, fica aí, ó.
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2: Meninos e meninas, agora são 2:15, né? E hoje eu tô recebendo aqui dois homens de Deus abençoados aqui, né? Um da Igreja Esquadrão da Vida e o outro pastor também é da Igreja Fogo Vivo, né? O pastor Luiz Cláudio, que é da Igreja Pentecostal Esquadrão da Vida, tá aqui comigo, e o pastor Adelmo, que também é da Igreja Pentecostal também, né? Fogo Vivo. Gente, o importante aqui hoje não é que a gente, por exemplo, vamos deixar bem claro, cada um tem a sua religião, cada um acredita no seu Deus, não é verdade? Mas Deus, ele é um só, né? Tanto no Esquadrão da Vida, como o Fogo Vivo, como a Batista, como a

0: católica, e é um Deus só, né? E tudo que é feito com a palavra do Senhor, tudo que é feito com a palavra de Deus, é muito bom, né? Por quê? Porque a gente acaba aprendendo, querendo ou não. E a gente nunca sabe demais, né? Eu não sei tudo, eu tenho que aprender muita coisa ainda, né? Aquele que bater no peito e fala, eu sei, tu, meu, não sei. Eu sei ler mais ou menos 10 mandamentos, olha lá, ele que eu fugi da catequese na época, viu, pastor? É feio falar, mas eu tô falando. Mas é bom. Mas, pastor, pastores, né? Primeiro eu vou falar aqui com o pastor Luiz Cláudio. Pastor, muito obrigado por ter aceito o convite nosso hoje também, viu? Seja bem-vindo à Rádio RBFM, pastor. Chega bem pertinho, pode puxar o microfone pertinho, pastor.
1: Boa tarde, né, a todos. Isso. Os ouvintes da RB, que Deus possa nos abençoar, né?
0: Amém.
1: E nós estamos com esse encontro de pastores, que será agora sábado, dia 20.
0: Sim.
1: E nós conseguimos unir todos eles com unidade e humildade, cada um de nós, né?
0: Certo.
1: Então nós trabalhamos em equipe e Deus nos deu essa vitória para nós, fazendo esse dia 20, esse encontro de pastores.
0: Legal. E o pastor Adelmo Fogo Vivo também vai estar junto lá, né, pastor? Boa tarde, Deus abençoe.
2: Boa tarde, Silvinho. Boa tarde a todos. É um prazer estar novamente aqui visitando a RB.
0: Que legal.
2: Muitos anos a gente vem trabalhando através da RB. É um prazer muito grande. Queremos agradecer, né, pela oportunidade de nos conceder. E também aos ouvintes, né? Tenho certeza. Nós acabamos lá de fazer matéria, nós faz e as pessoas sempre comentam, Silvinho, isso
0: que
2: é
0: legal.
2: Muito bom.
0: Que bom.
2: Então nós vamos estar homenageando o pastor, né, é o nono ano, né, e eu dei o pontapé inicial, né, e depois foi agregando mais.
0: Que legal.
2: E chegamos a esse ano com 37 ministérios, né.
0: Puxa vida, que legal.
2: E é importante que o pastor que não dá pra ir, ele já tá confirmando o representante, isso é, sim, muito bom.
0: Ó, eu não vou, mas vai lá o meu vice-presidente, isso, vai meu tesoureiro,
2: sim, membro,
0: o responsável,
2: né,
0: da igreja, né.
2: Que legal. Chegou um membro, tá representando o ministério.
0: Que maravilha,
2: né? Tá na
0: que
2: missão top, de representar o ministério e vai ser bem-vindo. Nós abraçamos toda a causa, não importa a sua religião.
0: Tá certo.
2: Você que a vez não recebeu o convite, Silvio, nós também convidamos, né?
0: Uhum.
2: Se tiver algum padre que queira dar uma palavra.
0: Ai, que legal, tá vendo?
2: Tá aberto, né? Tá aberto o convite, sim, também.
0: Vai ser bem-vindo,
2: tá,
0: né?
2: O convite. O padre é um pastor que tá pastoreando.
0: Com certeza. Na católica, mas do jeito dele, mas tá lá, né? É fazendo a missa,
2: é
0: orando,
2: trabalho,
0: do jeito dele, né?
2: O sacerdote
0: de Deus.
2: E sofredor também, ainda.
0: Eu
2: como
0: posso
2: nós,
0: imaginar.
2: Né?
0: Que não é fácil, né?
2: Sofredor que dele, não é fácil, não.
0: Não é fácil, não.
2: Não é fácil, não. Então
0: certo.
2: A oportunidade está aberta, porque nós não vamos, né, falar sobre religião.
0: Sim.
2: Nós vamos falar sobre uma homenagem aos pastores,
0: sim,
2: aquele que ensina. É que nem você falou, do seu jeito, do outro jeito, ensina, mas está ensinando a Bíblia, né?
0: Sim, sim, sim.
2: Né? Cada um no seu segmento.
0: Certo.
2: Então é isso que nós vamos estar ali comemorando junto.
0: Que legal.
2: E conversando, conhecendo um ou outro, né? Até mesmo ter contato para dar uma palestra na nossa igreja, na outra igreja.
0: Legal.
2: É muito bom nós ter essa comunhão, né?
0: Bem-vindo.
2: O Salmo 130 já fala, bom e consuave com os irmãos, vivem tudo em união.
0: Amém.
2: Nós temos que nos unir e dar a mão.
0: Cada vez mais.
2: Porque,
0: né,
2: nós estamos muito divididos.
0: É verdade.
2: Se nós nos der as mãos, não importa a sua religião, nós vamos fazer muitas coisas acontecer,
0: com
2: tanto
0: certeza,
2: na área social como na área sentimental.
0: Exatamente.
2: Que está precisando de muito auxílio sentimental, porque as pessoas estão perdendo foco e nós precisamos restaurar.
0: Tem que
2: e vamos restaurar
0: esse foco, né?
2: Vamos
0: com
2: restaurar.
0: Certeza. Muito bem. A gente vai voltar a falar mais sobre o encontro de pastores, mas eu queria deixar grifado aqui também, rapidinho, né? O pastor Cláudio, o trabalho que o pastor Cláudio vem fazendo também todas as terças-feiras, ali perto da Vigilância Epidemiológica, perto da nova farmácia ali agora, é um trabalho solidário, um trabalho que não tem fins lucrativos. Como eu disse aqui já e volto a falar, quando fui outro dia lá na farmácia, Vigilância, lá eu vi o pastor lá, eu falei pra minha mulher, era cedinho, falei, nossa, quanto será que é o café? Vamos tomar um café? Porque a gente sai de casa sem tomar café, né? A gente vai pra esses lugares assim, então vamos, passamos lá pelo médico e tal, falou, ô pastor, eu nem sabia que era o pastor, né? Falei, quanto que é o café? Não, é de graça. Falei, mas como assim de graça, né? A gente acabou conhecendo o trabalho do pastor Luiz Cláudio, da Igreja Esquadrão da Vida também. Porque é muito interessante esse ponto. Porque, como eu disse, a pessoa sai de casa às vezes na correria, de repente não tomou um café, tá meio apavorado, tá meio desesperado, ou sai sem o dinheiro que seja pra poder pegar um ônibus, ou até mesmo passar numa padaria, tomar um cafezinho com um pão, né? Eu achei muito bonito, pastor Luiz Cláudio, esse trabalho do senhor. E eu achei, assim, fico muito feliz por ter sido um dos primeiros também, vamos dizer assim, né, a estar divulgando esse trabalho, né? Como eu disse para o senhor, eu gosto de divulgar, não tenho interesse nenhum nisso, pelo amor de Deus, ao contrário de muitas outras pessoas. Vou falar a verdade, que tem muita gente que aproveita dessa boa atitude que o pastor está fazendo, ou que o seu pastor Adelmo acaba fazendo, né, de entregar de repente ali uma cesta básica, um almoço, um café da manhã, e tirar foto e ganhar print, ganhar fama. Eu não quero nada disso. Fui lá, fui muito bem atendido, tomei meu cafezinho da manhã, minha esposa tomou, eu falei, pastor, o que o senhor precisa? Falei, irmão, aqui é tudo assim na faixa, é tudo voluntário, né? O que conseguir pra gente, eu quero. E mais importante, hein? O pastor falou, olha, eu não quero dinheiro, eu quero produtos. Não é isso, pastor? Explica um pouquinho pra gente, o senhor que é o homem da palavra aí.
1: Amém. Primeiramente, eu quero agradecer, né?
0: Amém, pastor.
1: Através do Silvinho Locutor, amém?
0: Obrigado.
1: Que abriu essa porta para nós.
0: Imagina.
1: Quero agradecer também à prefeitura por ter cedido aquele lugar para mim.
0: Claro.
1: Na autoridade do legislativo, que é o nosso prefeito, Lucas Serém, agradecer. Sim. Por ele, por estar lá. Porque se não tiver, então, e quero agradecer as meninas de lá.
0: Legal.
1: A diretoria também do Júlio. E quero agradecer a parceria com também o vereador, nosso está ajudando nós.
0: Legal.
1: O nosso João Vitor está ajudando.
0: João Vitor.
1: Junto, né? Ali na cooperação para ajudar aquilo ali. E vários, como todos eles agindo da prefeitura, né?
0: Certo.
1: Então só tem que agradecer a Deus e estar ali. Quero agradecer as meninas de lá também.
0: Uhum.
1: Pela prefeitura cedeu uma casinha para mim ficar lá.
0: Uma tenda.
1: Uma tenda.
0: Olha,
1: melhor.
0: Que legal.
1: Então, foi muito legal.
0: Que
1: então,
0: top.
1: Através da sua divulgação.
0: Poxa vida, que gostoso. Olha aí. Lá.
1: Então só tem que agradecer a Deus por esse privilégio de estar ali servindo. Todas as terça-feira estamos ali com um café, com um cappuccino, com um pãozinho, através do doador, dos nossos doadores. Que através disso, Silvinho, tem que agradecer a Deus, a você que foi o
0: Imagina,
1: canal,
0: que
1: através
0: isso.
1: Que você nos abençoou através ali, né, da padaria Paladalar, né?
0: Isso.
1: Que está o Mr. Massa, que está adoando os pãozinhos também.
0: Que legal.
1: Então você tem que agradecer.
0: Tá
1: e
0: bom.
1: Toda a autoridade executiva da cidade de Bebedouro.
0: Que maravilha. Bom, pastor, nessa batalha ainda, o senhor continua recebendo doações também, quem quiser ajudar também, né? Tipo com leite, com pó de café, o pãozinho também, é só entrar em contato com o senhor também, né?
1: Sim, claro. Se você quer ajudar, é só você mandar o café para mim, um pãozinho. Eu não aceito dinheiro, não precisa mandar dinheiro, porque
0: tá.
1: A obra é social, a obra livre, que Deus possa abençoar, né?
0: Legal.
1: E eu quero agradecer também, diante de você, a Thalita também.
0: Thalita.
1: Foi você também, Thalita. do Fundo Social.
0: Do Fundo Social,
1: né?
0: De Solidariedade, que legal.
1: Fundo Solidariedade e pegou as roupas lá. Então nós estamos numa fé só e unida, né? E juntos.
0: Que legal.
1: E vamos avante, né?
0: É isso aí. O pastor falou da Thalita, deixa eu só rapidinho, só deixar registrado aqui, é que o pessoal lá da igreja fez um bazar, né?
1: Isso.
0: E as roupas que ficaram lá, não era sobra, porque eu vi que era roupa boa, roupa de bom uso, né? Porque geralmente o pessoal fala, bazar, foi doação, imagina roupa rasgada, roupa... E tem gente que faz isso, né? Eu sou contra. Se você quiser doar, doa roupa boa, roupa limpa, roupa que dê pra usar. Não vai mandar sapato furado no dedão, a calça furada na bunda, aí ninguém usa, né?
1: Verdade.
0: Aí vai pensar que é caipira, vai pôr um retalho ali, né?
1: Verdade.
0: Então, quando você for doar, pega o que você tem de bom, o que você tem de melhor na sua casa, que não tá servindo mais pra sua família, pro seu filho, pro seu marido, e doa com amor, porque aquela peça que você tá doando com amor, com carinho, ela vai aquecer a outra pessoa que tá precisando. Mesmo que não seja no frio, né? No calor, uma camiseta de manga curta, uma bermuda, é toda ajuda, é bem-vinda, né, pastores?
1: Sim, eu quero agradecer a toda a equipe, né, da prefeitura, através do legislativo, do poder de que é o nosso prefeito Lucas Serém,
0: sim,
1: e ceder aquele lugar, porque tem que ter, trabalhar em equipe.
0: Que legal.
1: Então que Deus possa abençoar todos eles e nós dependemos assim, trabalhar em equipe para que Deus possa abençoar.
0: Que
1: e
0: maravilha.
1: Todos os vereadores, né? Aqueles que quiser passar lá para tomar um cafezinho terça-feira,
0: isso.
1: Estazor também.
0: Senhores vereadores, passa para tomar um cafezinho, mas leva lá um pãozinho, viu? Né? É bom, né? Ajuda, né? Pãozinho, uma caixinha de leite ali, uns pacotinhos de café, não é verdade, pastor? Hein, pastor Adelmo?
1: É
0: bom. Né? É bom, não é? É bom a gente comer e encher a barriguinha,
1: pastor,
0: né?
1: O pastor Henrique passou lá para nos visitar, tomou um café.
0: Quem passou?
1: Pastor Henrique.
0: Ah, o pastor Henrique, Ernesto, eu vi, lá. Que legal.
1: Passou lá.
0: Presidente da Câmara, né?
1: Presidente da Câmara passou
0: aí.
1: Lá.
0: Que
1: então,
0: legal.
1: Então nós estamos trabalhando em equipe, né?
0: Tá certo, é isso mesmo.
1: Eu só tenho que agradecer, pelo menos, você foi uma âncora, um canal.
0: Imagina.
1: E quero agradecer também a prefeitura, né? Não vou usar o nome de todos, senão vão ficar chateados
0: comigo. Então, né? De A a Z, como eu digo,
1: certo.
0: Aqui, né? De
1: A a Z. Vou começar a falar nomes, aí fica, então já falei o nome do prefeito.
0: De todo mundo.
1: Que é melhor, né?
0: Já tá chique. E me diga uma coisa, então. Bom, só pra gente resumir, terça-feira, de que horas é que o senhor tá lá?
1: 7 horas estarei lá.
0: Das 7 partir, das 7 horas da manhã.
1: Eu fico até as 7, até as 10, até acabar.
0: Das 7 até acabar, né?
1: Até acabar.
0: Leitinho, cappuccino, cafezinho, pãozinho com manteiga,
1: bolacha.
0: Pode ser pão, bolachinha, sim. Pode ser pão francês, pode ser também pão de forma, no jeito que achar melhor, né, pastor?
1: Sim, sim.
0: Quem não puder ir lá e queira entregar pro senhor, tem um telefone que pode estar ligando?
1: Tem. Meu telefone é 992-06-6761.
0: De novo, então,
1: 992-06-6761. e 61.
0: Muito bem. Falar com o pastor Luiz Cláudio, da Igreja Esquadrão da Vida, né?
1: Bem declarado, Silvinho, que eu não preciso de dinheiro, eu preciso de dados.
0: Alimentos.
1: Dos produtos.
0: Muito bem. Tá certo. Bom, o pastor Adelmo, então o pastor Luiz Cláudio, agora faz um balanço pra gente mais uma vez, né? Como é que vai ser esse encontro amanhã? São 37 pastores, 37 ministérios da cidade e mais 4 de fora, o senhor disse. É isso mesmo?
2: É 37.
0: 37 ao todo. Ah, tá. Então serão 33 de dentro e 4 de fora. Muito isso. Bem. Mas é uma quantidade boa aí, né, de pastores, hein?
2: Olha, pra falar a verdade, se nós for pensar bem, se torna impossível.
0: É, olha, eu vou pelo te falar.
2: Pelo que nós estamos vivendo na atualidade, Silvinho, de ter nós perdido, assim, uma essência maior de comunhão, né? Esquecendo um pouco o Salmo 133, nós deixamos essa comunhão um pouco se perder, nós queremos restaurar.
0: Certo.
2: Você vê que antes de ser o dia do pastor, que foi fundado pela Igreja Batista, eles eram uma obra assistencial, chamava Junta Beneficial. Em 3 de maio de 1952, eles fizeram esse trabalho, que nem o pastor Cláudio está fazendo.
0: Sim, sim.
2: Um trabalho voluntário. Trabalho
0: solidário, né?
2: Aí, esse nome, eles achou que ficou um pouco assim, meio perdido. Aí, quando foi em 1955, aí eles, numa convenção, ele falou, dia do pastor. Aí, oficializaram o dia do pastor pela lei 14.970. Então, certo. Ficou oficializado essa data como dia do pastor.
0: Legal.
2: O segundo domingo do mês. O mês de maio, Silvinho, eles colocaram em maio, mas como era o dia das mães, eles passaram para junho porque não pegaria bem ser no mesmo mês.
0: Sim,
2: então eles foram bem coerentes, foram bem sábios, Deus deu essa direção para eles. Então, Silvio, nessa época eles arrecadavam um fundo. O pastor está trabalhando em obra social.
0: Sim, sim.
2: A gente também trabalha em obra social. A gente tem ajudado muitas famílias.
0: Correto.
2: Mas no nosso trabalho, nós não pedimos arrecadação, até aqui não pedimos arrecadação para nós fazer o nosso evento.
0: Uhum.
2: É as nossas forças, o nosso recurso, o pastor ajuda, eu tiro do bolso, ajuda, e nós temos a equipe, pastor Edson está conosco, o evangelista Rubinho Gomes, pastor pastor Edson, pastor Luiz Cláudio e eu que comecei.
0: É o cabeça que leva todo mundo.
2: Eu comecei a fazer, o primeiro trabalho surgiu pelo meu trabalho, então nós jogamos para o segundo domingo do mês, ou sábado, né, pastor?
0: Legal.
2: Jogamos para o segundo sábado. Uma, Silvinho, você vê como é que Deus é tão bom, que nós fizemos, eu fiz dois, e foi muito frio e chuvoso. Uhum. Você vê que a semana passada, final de semana, choveu e foi chuvoso.
0: Choveu muito, hein?
2: Nós pegamos dois, então Deus deu uma direção, joga pro segundo, que vai dar mais certo, pro terceiro, que vai dar mais certo. E jogamos, então, sempre nessa data.
0: Tá sendo uma
2: maravilha,
0: bênção de Deus,
2: tá sendo uma bênção e tá sendo tudo ok. Entendeu?
0: Igual o pastor Adelmo tava falando aqui, são várias, né, placas de igreja, vamos dizer assim, né?
2: Isso.
0: Cada uma tem a sua doutrina, né? E, de repente, essa separação, essas doutrinas, não deixa que as igrejas se unam, né? Porque uma tem um regulamento, outra tem outro. Quer dizer, mas deixa eu ver se vai poder. Então peraí, vamos parar com esse deixa eu ver e vamos se unir e levar o que hoje o povo está precisando, né?
2: A gente
0: tá
2: vendo,
0: hoje a gente vê que as pessoas estão precisando muito da palavra de Deus, né? Tem muitas pessoas aí tirando a sua própria vida por causa de depressão, solidão, angústia, né? E o pastor, né? O padre, o pastor, o evangelista que seja, ele aqui na terra, ele acaba sendo um canal de bênçãos de Deus, né? Hoje, de repente, a gente está aqui conversando, a gente não sabe quem está do outro lado, de repente precisando de uma oração, né? Então a gente está fazendo o programa, tem muita gente que fala, poxa, alegrou meu dia hoje, aquela palavra que o pastor falou entrou no meu coração, mudou a minha vida. Eu falo, eu fico arrepiado, porque a gente sabe o poder que tem também o rádio. Então a gente não conhece quem está do outro lado. De repente a pessoa te manda uma mensagem sorrindo, dando risada, contando piada, mas por dentro ela está acabada. Igual eu recebi agora aqui, antes do senhor chegar, o áudio de uma mãezinha que perdeu o filho faz 9 dias, menino de 16 anos. Né? Ela mandou aqui, falou, Silvinho, você puder tocar a música assim pra mim, porque ele até é pequenininho, me lembra dele, tá me fazendo muita falta. E eu disse pra ela o seguinte, eu falei, amiga, eu passei por isso, eu perdi um filho também, né, com 18 anos. Então, eu imagino assim que ele não morreu. Eu coloco na minha cabeça, na minha vida, que ele está viajando. Ele está fazendo uma viagem, né, está descansando e um dia a gente vai se ver, né? Então, é doloroso? É doloroso. Só que se a pessoa não tiver um apoio que seja, de repente, da família, uma oração, né, para acalmar. De repente, você tá tão triste, tão chorosa, coração apertado, o pastor vem, ora, pede para Deus tirar aquilo que tem de ruim, aquilo que tem de mal, e abençoa, e pronto, dá aquele alívio, dá aquela serenidade.
2: Com certeza. Né? Então, como você falou, o negócio de várias placas, Silvino, rapidinho, eu tô fazendo live, tô pedindo encarecidamente, não entre no mérito da igreja A, da igreja B. Vamos lá para homenagear o nosso dia, vamos dar um abraço, pastor, vamos conversar.
0: Que legal.
2: Não vamos entrar em mérito de política, não. O nosso dia é o nosso dia.
0: Com
2: Se quer marcar uma data para falar sobre política, né, pastor? Marcamos também.
0: Vamos lá para tomar um café, comer um bolo, né? Se divertir, né, pastor?
2: Esse dia vamos só homenagear os pastores. Quero abraçar todos. A porta está aberta para todos, seja político, seja crente.
0: Quem quiser ir lá, né?
2: A porta está aberta e vai ser bem recebido e vai tomar um refrigerante ainda abençoado aí.
0: Coisa, agora tem refrigerante, eu vou.
1: Tem um suquinho também.
0: Tem um suquinho também?
2: Tem um suquinho também. Vai ser bom.
0: Nosso horário aqui não é muito grande, mas eu gostaria que... Tem mais algum recado, pastor Adelmo, que o senhor
2: na
0: quer deixar?
2: Na Rua Brasil, Rua Brasil 204, Vila Elizabeth.
0: Aqui pertinho.
2: Às 20 pertinho. Horas, uhum. Igreja Unidos em Cristo, pastor Edson, tá esperando por vocês amanhã, a partir das 6:30, as portas já estão abertas, esperando você, e junto vamos te abraçar, seja bem-vindo, qualquer denominação, um bom abraço a todos, você que não deu o nome ainda, chegando, se identifique, porque vai concorrer brinde.
0: Opa, vai ter brinde lá, né?
2: Vai concorrer brinde.
0: É 18:30, só para...
2: Às 19 horas.
0: Às 18:30, a porta já está aberta.
2: Exatamente, tem que abrir mais cedo, porque muita gente chega mais cedo, Silvinho.
0: Maravilha. Oi, pastor, pois não.
1: Eu também queria agradecer ao pastor Silvinho, também, meu companheiro, parceiro, quero agradecer que ele também doou esse...
0: Jaquetona bonita isso aí, pastor. Não passa frio não, hein, rapaz, né?
1: Eu queria também deixar uma palavra de fé.
0: Claro, é que eu ia pedir pra vocês deixarem pra gente, tá? Tanto o senhor como o pastor Adelmo, pra que Deus abençoe cada vez mais a nossa cidade, os nossos ouvintes, a quem tá precisando de uma palavra amiga, com certeza.
1: Amém. Eu queria deixar aqui para todos os ouvintes que estão ouvindo a RB nessa tarde agora, e que tá no livro de Josué, capítulo 1, versículo 6. O Senhor coloca no meu coração. Esforça-te, tem bom ânimo, acredita no seu potencial, acredita que está dentro do teu coração, para que Deus venha te honrar. Não desista dos seus ideais, que o Senhor vai te abençoar. O maior patrimônio que você tem aqui na terra é a tua família. Um abraço e um beijo no teu coração.
0: Amém. Pastor Adelmo, gostaria também uma mensagem final para a gente.
2: Meu amigo, minha amiga, você que está passando por situação difícil, procure imediatamente o médico, ajuda muito, foi profissionalizado para isso. Mas procure o pastor mais próximo da sua igreja, procure o padre, procure alguém que esteja com um nível mais espiritual para te orientar, para te explicar uma forma de vencer. Porque nós estamos aqui, pastor, já passei por muita situação, já falei com muitas pessoas que já até pensou em tirar a vida, se segue pensando em se separar. Em muita situação eu já tive causas assim, e a gente conversou muito, a gente fez visita, orou na casa, e Deus instituiu saúde, instituiu o casamento. Então você não deixe que tudo vá por água abaixo. Aí numa solução, Cristo Jesus, através dos homens de Deus que ele deixou aqui na terra para te orientar. Mas procura um médico também, porque para isso Deus deixou o médico profissionalizante para te atender também. Um grande abraço. Amém. Esperamos você lá. Procure nós e nós estamos lá para te receber de braços abertos.
0: Bom, pastor Luiz Cláudio, oi.
1: Muito obrigado por essa
0: oportunidade, meu querido,
1: que você tem nos dado, né?
0: Imagina. Pastor Luiz Cláudio, Esquadrão da Vida, pastor Adelmo, Fogo Vivo. O mais importante de tudo isso é que você procure sempre Deus, mas não só nas horas felizes, né? Nas horas tristes também, né? Devemos agradecer o dom da vida, tanto na felicidade como na tristeza. Porque se você está reclamando, é porque Deus está te dando a vida. E se Deus está te dando a vida, é a oportunidade de você transformar a sua vida e a vida de quem está perto de você. Não é isso?
1: Silvinho, eu quero, antes de nós terminar, eu queria agradecer a todos os pastores, né? Esses 37 pastores, qual nós teve essa união de nós fazer, juntar tudo numa casa só.
0: Amém.
1: Eu quero agradecer em especial o meu muito obrigado a todos.
0: Amém.
1: E que Deus possa abençoar.
0: Amém. Amém. E aí, tamo junto. Continua com a gente. Amém. A gente volta já já. E tem música chegando pra você aqui, ó. Bora lá. Jó. Essa aqui é boa, hein? Do pó ao ouro, cara. Essa aqui é maravilhosa. Essa música é show de bola. Vamos ouvir.
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1: Duas e quarenta, tá aí pra você ligadinho na melhor, na mais gostosa, na mais ouvida, bebê. Vem comigo, hein? Bom demais, vamos lá. Com muita música, música, música boa pra você. Vamos lá. 3:20, volto já já.
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1: Meninas e meninos, olha a Prefeitura de Bebedouro, né? Junto aí com a gente também, anunciando o 37º Jogos da Primavera, hein? Fica ligado, né? 2:41, hein?
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3: Bom, meninos e meninas, o negócio é o seguinte, né? Eu tô aqui na linha com meu amigo Atílio. É, meu amigo Atílio do Mercado Pet, né? E ele que vai trazer pra gente aí o que vai ter de bom amanhã, né, ô Atílio? Lá no Mercado Pet do Jardim Cláudia, na rotatória lá, o Silvinho vai estar lá, junto também com a Dani, né? Algodão Doce. Ô, Atílio, fala comigo, meu queridão, tudo bem? Boa tarde, convida a galera aí, vai lá, vai lá.
4: Final de semana chegando, Jogo do Brasil hoje. 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
3: Opa!
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3: Aí, grande Atilhão, vamos estar junto aí com certeza amanhã, viu? A partir das 9 da manhã, entregando algodão doce pra galera toda, fazendo aquela festa legal, né, Atilhão? Obrigado pela parceria, companhia, meu irmão. Tamo junto, hein? 2h45.
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3: Olha aí, gente, especialista brasileiro Cabelo leva debate sobre IA sustentável e destaca avanço tecnológico na China. Cabelo que é bebedorense, hein? Que top! Aguenta então aí que eu volto já já, ó.
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3: Minha amiga Ângela do Residencial Bebedouro, nossa colega Ângela. Boa tarde, Ângela. Tudo bem?
11: Boa
0: Boa tarde, Silvinho, locutor top, top.
3: Opa!
0: Tudo bem, Silvinho?
3: Tudo bem, hein?
0: Isso aí, é a Ângela do Residencial Bebedouro.
3: Que legal.
0: Ô, Silvinho,
3: oi.
0: Eu queria que você tocasse uma música do Fábio Júnior.
3: Fábio Júnior?
0: Eu quero oferecer para a colega Edna,
3: uh-huh,
0: a colega Regina, o colega Marcelo, a colega Érica, a colega Zezé Merquides, a colega Mariazinha. Isso aí, Silvinho. Bom fim de semana pra você e pra tua família.
3: Opa!
0: Pra todos que estão ouvindo.
3: Obrigado,
0: RB,
3: viu?
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3: Tamo junto, grande Ângela. Obrigado pelo carinho, pela audiência, pela companhia, né? Muito legal, muito legal, gente. Olha, deixa eu dar aqui os parabéns pra uma galera muito legal que vai fazer aí a reinauguração, né, do sorvete cremoso em Bebedouro. Que legal, mais uma empresa, né, acreditando no comércio de Bebedouro, enquanto alguém, né, algumas pessoas falam mal, outras acreditando no nosso comércio, com certeza. O Luiz Fernando e o Rodrigo, né, que são os proprietários da Cremoso no centro, viu, pessoal? Então não percam, aguardem dia 28, vai ter a reinauguração da sorveteria Cremoso no centro da cidade ali, do lado onde era a Millennium, né? É, tem a Rubião Júnior com a Coronel de Manuel, subindo ali a Coronel de Manuel, muito facinho. Um abraço aí ao Luiz Fernando e Rodrigo, né? Parabéns por acreditar em Bebedouro e pode ter certeza que essa reinauguração será um sucesso, viu? Silvinho vai estar por lá, hein? Silvinho, a Dani Algodão Doce vai estar por lá agitando a galera. Parabéns a vocês aí. Sucesso sempre, viu? 2h48, volto já.
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2: Que delícia, 9 para as 3 agora. Boa tarde a você ligadinho na melhor. Daqui a pouquinho também tem Juju Rodrigues. Alô, Daniele Batista. Boa tarde a você, lindona. Obrigado pelo carinho. Na sintonia da melhor. Chegando John Bon Jovi, bebê. Chama. Aí, ó. Vem comigo, vem. Aumenta o som.

0: Charlie Brown Jr., Zóio de Lula, bebê, que na mais gostosa e na mais ouvida. Como é que você tá aí? Tá tranquilo? Tá de boa? Tá na melhor? Tá na mais gostosa, hein? Tá na mais ouvida, com certeza, pontualmente, 15 horas em Bebedouro. Daqui a pouquinho também tem Evanescence, Bring Me to Life, pra você ligadinho na melhor. Então fica ligado, que tem muito mais músicas. Já já tem a Juju Rodrigues, direto do Ikegami, feito pra família, feito pra você. Aqui você sabe, né? Final de semana tem muito mais músicas pra você, ó.
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4: Oi, de volta na programação, você de Câncer, Leão e Virgem.
3: Câncer.
4: Oi, Câncer. Cuide de seus recursos, porque as pessoas andam por aí ávidas e ambiciosas, sem pudor de exigir mais do que deveriam. Cuide de seus recursos, sem, no entanto, se desconectar do mundo, porque há muito para fazer. A cor para hoje é o vermelho.
3: Leão.
4: Olá, Leão. Enfrentar pessoas que representam forças é assustador. A alma se intimida, mas ao mesmo tempo ela é movida por uma ambição de poder, por um querer mais, inevitavelmente se mete nesse tipo de relacionamento. A cor pra hoje é o laranja.
3: Virgem.
4: Oi, Virgem, as reflexões íntimas são duras e realistas, porém seria melhor você não se circunscrever a elas, porque ainda há vida mais abundante para ser experimentada, de um tipo que neste momento parece inalcançável. A cor pra hoje é o azul. Já já, Libra, Escorpião e Sagitário.
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1: Muito bem, muito bem, muito bem. Aninha Neves de Botafogo, é isso? Oi, Ana, boa tarde, tudo bem com você, Ana?
3: Oi, Silvinho, boa tarde, tudo bem com você?
1: Tudo bem. E você?
3: Maior saudade.
1: Que legal.
3: Isso, pra minha filha Tatiane, pra todos os ouvintes, pra você, sua família.
1: Beleza.
3: Todos aí da Rádio Bebedouro.
1: Opa!
3: A Aldila, que está sempre ouvindo.
1: Aldila!
3: Cristina de Freitas.
1: Opa, que legal. O pessoal todo aí ouvindo, né?
3: E desejando um bom final de semana.
1: Obrigado, tchau, viu? Tchau. Tchau, Ana. Beijo pra você.
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4: Meninos e meninas, olha, o especialista em tecnologia e inteligência artificial Alessandro Faria, né, conhecido como Cabelo, participou de agenda internacional na China e ministrou palestras em Xangai no dia 27 de maio, abordando os desafios de sustentabilidade e inteligência artificial. A experiência também proporcionou ao brasileiro a oportunidade de conhecer de perto alguns dos mais avançados centros de inovação tecnológica do mundo. Segundo Cabelo, a viagem superou todas as suas expectativas, né? Ele destacou especialmente a região de Pudong, principal centro financeiro e comercial de Xangai, considerada uma das maiores referências globais em tecnologias, negócios e inovação. Xangai não parece apenas uma cidade moderna, parece uma visão concreta do futuro sendo executada em escala, afirma Cabelo, meu amigo. Que legal, hein? O Cabelo, abraça você, viu, meu amigo Alessandro? É o Cabelo. Aú, Cabelo, tamo junto, hein?
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4: Chegando mais uma com Evanescence, Bring Me to Life, Fábio Júnior, Só Você. Aí, Ângela, boa tarde, hein? Ligadinho na melhor aí, ó. Aumenta o som. Aí, ó.

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1: Que legal, tá aí pra você então, música topzera, né? É Bring Me To Life, ligadinho na melhor, na mais gostosa, na mais ouvida. Agora chegando ele, hein? É a indicação da Ângela, né, Ângela? Residencial Bebedouro, tome na gente aí. Fábio Júnior, só você. Essa é top demais também, né? Na sequência tem Raridade, indicação da Tia Tereza. Alô, Tia Tereza, que beleza, boa tarde. RB, a nossa paixão é você, bebê.

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0: Tia Tereza, na Vila Paulista, ouvindo a gente. Que Deus possa abençoar onde você estiver ouvindo a RBM FM, viu? Nesta sexta-feira linda, maravilhosa. E dali, Brasil, Brasil, Brasil! É nóis, tamo junto, né, minha amiga? Chegando agora, minha amiga Ju Rodrigues, direto do Ikegami, né, com ofertas pra você. Bora lá, ó.
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0: Yes. É hora do alô da galera, Juju.
3: É hora do alô. 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
0: Que legal, que delícia, que gostoso, Juju Rodrigues, direto do Ikegami, feito pra família, feito pra...

0: mussarela ou salaminho. 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E bora lá então, é nóis. Eita, me empolguei aqui, né? Oi, ai, ai. Ô Ju, fala comigo, mulher. Você tá boa, Ju? Boa tarde, lindona.
1: Uma excelente tarde de sexta-feira pra você, Silvinho, e pra você, ouvinte da RBFM.
0: Tudo bem?
1: 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Um excelente fim de semana pra todos vocês.
0: Juju, você engasgou aí pra você também, viu? Um beijo pra você, mulher. Tamo junto e misturado que é na melhor, com certeza. Finalzão de semana lindo, abençoado. Bora!
2: Boa tarde!
1: Boa tarde!
0: Ó, eu vou tocar agora aqui uns mega hits bem legal aqui, bem, né, uns flashback da hora que eu encontrei. Techno House Mix pra você 2020, né? Só pra gente dar uma animada nessa tarde gostosa de final de semana, 3:24. Então aí, aperta o play, solta o DJ, vamos lá então. Manda bala, ó. Essa é boa, hein? Bora e aumenta o som. Parte pra cima, RB. Nossa paixão é você, molecada. Tamo junto, ó. Ah, tamo junto não, tamo junto, tá doido? Aí, ó, solta a batida, vai. Aumenta o som, bebê. Vem comigo, vai, oi.

0: Alô, Jonathan, mega geladinho do diesel ouvindo a gente também, né? Aí, garoto, obrigadão pelo carinho, audiência e companhia, viu? Eriquinha Alonso, Eriquinha, tudo bem contigo, Eriquinha? Fala comigo. É nós, Munhoz. Alô, Eriquinha.
1: Boa tarde, Vini.
0: Oi.
1: Eriquinha Alonso, tudo bem?
0: Você tá bem? Tudo bem?
1: Eu queria pedir uma música.
0: Qual a música?
1: Eu queria pedir aquela música da Shakira, da Copa.
0: Waka, waka,
1: você toca
0: pra mim, por favor?
1: Eu fui isso pra vocês da rádio, pra você, pra todo mundo estiver escutando.
0: Legal, legal, legal, legal.
1: Uma paixão com vocês, um abraço.
0: Beleza.
1: Fica com Deus, bom final de semana.
0: Opa! Pra nós todos, viu, Ariquinha? Pra você também aí, brigadão pelo carinho, pela companhia. Vamos de waka, waka, e. Ha, ta, ha, ta, re, da, re. Ha, ha, ha, ha. Que isso, menino? Tá doido a cabeça? Copa 2018, né? Shakira cantando waka, waka pra você aqui na melhor, na mais gostosa, ainda mais ouvida. Foi no comecinho, molecada. Foi no comecinho aí. Aumenta o som que tem. Shakira, Just Dance 2018. Waka, waka, e, não, e, vai. Toca aí o Waka Waka, cadê? Waka Waka, filho. Para o Tech House, vai, Waka Waka. Aí, ó, 3h28 agora. Aumenta em clima de Copa 2026. Shakira, RB, é você.

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0: 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Junto com a gente aí, ó, acabou seco, não esperava que acabava seco, né?

0: Eu volto já depois, aí, aguenta aí que é rapidinho. Vai, sai daí não, viu?
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4: Olá, de volta na programação, você de Libra, Escorpião e Sagitário.
3: Libra.
5: Oi, Libra. Enquanto as pessoas teorizam sobre como tudo deveria ser, a vida parece fácil. Mas como elas continuam teorizando sem nada fazer, a facilidade prometida se transforma num verdadeiro caos. O que importa é o que é feito. A cor para hoje é o salmão.
3: Escorpião.
5: Oi, Escorpião. Dominar tudo é impossível. Sempre haverá pontas soltas que não foram previstas em qualquer estratégia que você elaborar. Não importa quão astuta e sofisticada essa seja, pretender o impossível não é um bom caminho. A cor para hoje é o vinho.
3: Sagitário.
5: Oi, Sagitário. Em muitos casos é preferível a ignorância, porque essa é suave e doce. Porém, uma vez que sua alma percebe o que percebe, não há como voltar atrás. E isso provoca um choque doloroso que faz despertar com rapidez. A cor para hoje é o rosa. Já, Capricórnio, Aquário e Peixes.
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0: Que legal, olha que legal, que legal. Agora 3h32, essa RBFM, a mais gostosa, mais ouvida. 88.3, a RBFM de Bebedouro, São Paulo, Brasil, para o mundo. Eu, Silvio César, o príncipe da tarde, juntinho com vocês, hein? Tá acabando, a gente vai voltar na segunda-feira com muito mais músicas, tá? Mais um tiquinho ainda do Silvinho pra você, mais meia horinha aqui ainda, ó. Mais músicas chegando pra você, beleza? Fica aí, não sai daí não. É pai e bola, tô indo, mas eu tô voltando já.
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0: Chegando agora, Panda, eu te seguro. Boa tarde a você.
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1: Meninos e meninas, 3h37, Panda, eu te seguro, ó, indo embora, viu? Vou voltar na segunda-feira. Amanhã estaremos lá no Mercado Pet, no Jardim Cláudia, das 9 horas da manhã até a 1, com Algodão Doce, Dani Silvio e Silvinho na voz, lá fazendo a locução, agitando o Mercado Pet, meu amigo Atilio, 30 anos de sucesso, né? Grande Atilio, beijo, abraço, coração de todo mundo aí, tchau, obrigado. Segunda-feira a gente se fala.
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2: Conectado. 19 de junho, sextou! E eu tô chegando neste Dia do Cinema Brasileiro. Aliás, quero parabenizar a todos envolvidos com o cinema brasileiro, uma indústria que vem crescendo a cada ano. Dito isso, eu venho chegando, trazendo para você uma edição fresquinha do Tech World. Se liga aí!
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2: Se você achava que os robôs do futuro seriam todos elegantes e parecidos com humanos, os cientistas da Universidade Duke vieram provar que o negócio deles é a eficiência, não a passarela. Eles cansaram de tentar fazer robôs bonitinhos que passam vergonha em terrenos difíceis e criaram o Argus, uma criatura que parece um ouriço do mar tecnológico, com 20 pernas telescópicas e uma câmera em cada uma delas. A grande sacada é que ele não tem frente, traseira, esquerda ou direita. O bicho acelera com a mesma facilidade para absolutamente qualquer direção através de um conceito matemático chamado isotropia dinâmica. Enquanto os robôs padrãozinho do mercado penam para se equilibrar, esse monstrinho quase gabaritou o teste de eficiência teórica. Nos testes de campo, ele passou por cima de terrenos acidentados, desviou de árvores e aguentou trancos sem nem piscar, com nenhum dos seus 20 olhos. No fim das contas, os pesquisadores provaram que ser feio e esquisito é o verdadeiro segredo para ter um desempenho imbatível no mundo real.
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1: Sexta-feira, sua linda. Prazer estar com vocês em mais uma edição do nosso Misturadão, gente boa. Dia 19 hoje, hein? Vamos juntos nessa hora, curtindo muita música boa, com certeza. Olha, trava a sintonia aí, porque essa é a sintonia do sucesso. E pra começar a edição de hoje, tem Cleito e Romário.
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0: no nosso Misturadão, edição de sexta-feira. A sexta-feira mais feliz do rádio pra você curtir. E agora, tá na hora do Mundo Pop, as notícias da música pra você.
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2: 19 de junho, sexta-feira, e eu tô chegando com uma edição fresquinha do Mundo Pop pra você. Santana uniu forças com o astro porto-riquenho Rick Martin para o lançamento do single Estranho. Orquestrado pela gravadora Sony Music, o dueto chega com a estratégia clara de impulsionar a imagem internacional de Luan e, ao mesmo tempo, estreitar os laços afetivos que o Rick Martin sempre manteve com o público brasileiro. É uma versão em português de Te Estranho, Te Olvido, Te Amo, balada romântica que estourou mundialmente na voz de Rick Martin em 1995, como o primeiro single do álbum A Médio Viver. Para completar o lançamento, a parceria ganhou um clipe oficial capturado ao vivo na cidade do Rio de Janeiro durante um dos shows da turnê Registro Histórico do Luan Santana.
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0: Ali são os irmãos Henrique e Juliano, seja ex. Ainda teve Turma do Pagode com a participação especial do Zeca Pagodinho. Ainda teve Danilo e Davi. Também teve Cleiton e Romário. Opa, cadê eu? Na nossa programação, no nosso misturadão, gente. Prazer estar com vocês aqui, viu? Quero mandar um abraço muito especial pra você que sintoniza diariamente pra curtir aqui a nossa rádio, o nosso misturadão, essa hora que passamos juntinhos.
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6: Olha, a Bia Frazo vai cantar pra gente a música Imperfeita, que traz aquele sofrimento que a gente ama, hein? Ela é empresariada pelo escritório da dupla Henrique e Juliano e é compositora de vários sucessos da Eterna, Marília Mendonça, do Luan Santana, do Gustavo Lima, entre outros artistas também. Bora curtir a talentosa compositora e cantora

Fernando e Fabiano com o Panda. No nosso Misturadão, edição aqui de sexta-feira, ainda teve Júnior e César, os irmãos da banda Milim com Possessiva. Ainda teve Anitta com Shakira. E abrimos a sequência ao som da Bia Frazo. Excelente, abençoada sexta-feira pra você que tá ligadinho junto com a gente. Meus amigos motoristas também, que dão aqui carona pra gente. Valeu, valeu pela amizade.

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5: Seguimos aqui no seu Misturadão, sempre com alegria, com pensamentos positivos e muita música boa, tá? É hora de Edson Hudson.
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0: Guilherme Benuto, no seu misturadão aqui, edição de sexta-feira com você. Tá na hora do mundo pop, tá na hora das notícias da música pra você.
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2: 19 de junho, chegando mais uma edição do Mundo Pop, nesse sextou com S de tudo sobre o seu artista preferido. O lançamento de um projeto inédito de Madonna deveria ser motivo de celebração absoluta, mas a história insiste em se repetir. Logo após movimentar a internet com a estreia global do curta Confessions to the Film e fazer uma performance surpresa na Times Square em parceria com Ginder pelo mês do orgulho, a rainha do pop passou a enfrentar uma enxurrada de comentários tóxicos focados em sua idade e aparência. A rainha do pop, que já denunciou esse crime de envelhecer na Billboard e na BBC, volta a sofrer com os prazos de validade que o mercado tenta impor às mulheres. No entanto, nada parece parar a artista. A nova era Confessions 2, produzida em parceria com Stuart Price, segue a todo vapor com o lançamento do álbum completo, agendado para o dia 3 de julho.
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Tempo não espera ninguém. Essa música é um mantra, gente, uma reflexão através de música, né? Ainda teve Manu Batidão com Guilherme Benuto e abrimos a sequência com os irmãos Edson e Hudson, Papel de Homem. Essa música, ela é composta pela Fátima Leão, tem uma letra forte, né? E todo o talento e reverência dos irmãos Edson e Hudson cantando aqui pra gente nesta sexta-feira. Ufa, chegou a sexta, hein? E ela é muito mais gostosa aqui na sua rádio, é recheada.

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3: Olha, o cantor Sammy Rico, filho da lenda José Rico, lançou aí uma nova versão da música Estrada da Vida e conta com a participação do Zezé de Camargo. Essa regravação faz parte do projeto ao vivo O Filho da Lenda. Bora curtir
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0: Jean e Giovanni com Bruno e Marrone pra fechar a edição desta sexta. Ainda teve o Ian com o Sorriso Maroto, The Chainsmokers e também o Sammy Rico com Zezé de Camargo. E assim a gente fecha a edição desta sexta-feira. Valeu, valeu pela amizade, pela companhia, pelo carinho da audiência. Fica aqui a nossa gratidão, hein? Até o nosso próximo encontro.
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5: Tô de volta neste 19 de junho, sexta-feira, com mais uma edição do TechWorld pra você. Se liga aí.
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5: Viajar de jatinho em alta velocidade não é mais desculpa para perder aquele gol decisivo da Copa do Mundo, graças a uma nova tecnologia de satélite em baixa órbita. O sistema batizado de Gogol Galileu está sendo trazido para o Brasil e América Latina pela Líder Aviação e promete conexão estável para transmissões ao vivo e streaming sem nenhuma interferência no sinal. Investimento para os donos de aeronave que quiserem essa mordomia gira em torno de $300 mil, cerca de R$1,5 milhão. A grande vantagem é que o equipamento é compatível com os modems que a maioria dos jatos já usa, fazendo com que a instalação dure de 15 a 20 dias. No fim das contas, a novidade redefine o luxo na aviação executiva, garantindo que os passageiros fiquem conectados em tempo integral, independentemente da rota. É o fim do tédio nas alturas para quem pode pagar o preço da alta conectividade.
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13: Oi, gente! Uma maravilhosa sexta-feira para vocês, um excelente final de semana. E atenção, meu amigo motorista, nem sempre um ruído vindo das rodas tem a mesma causa. Hoje vamos mostrar por que um diagnóstico correto faz toda a diferença. Vamos à dica de hoje. Quando o rolamento da roda chora, o barulho é um ronco áspero, como se tivesse areia na peça. Esse ruído incômodo começa bem fraquinho e vai aumentando conforme o veículo ganha velocidade na pista. Mas atenção, um pneu muito desgastado e velho pode produzir um som idêntico ao do rolamento com defeito. Por isso, antes de desmontar tudo na oficina, examine primeiro o estado atual da sua borracha. Faça o diagnóstico correto, viaje com total segurança e aproveite o seu final de semana na estrada.

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0: Dobradinha, fechando super bem a semana. E a segunda edição de sexta-feira do seu disparado ao som de Maroon 5 e Lisa, Priceless. Valeu demais, viu? Continue ligado, na sequência tem muito mais. Te vejo segunda-feira por aqui com mais disparada.
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0: Márcio.
1: Oi, como é que você tá, hein? 19 de junho, sextou, papai! E eu, Edu Ferreira, tô chegando por aqui na melhor do seu rádio, trazendo pra você as 7 músicas mais tocadas por todo o Brasil. Isso mesmo! E eu já chego como? Metendo o pé na porta, abrindo e escancarando o sucesso pra você, trazendo a posição de número 7, Gustavo Mioto, Ana Castela, Princesa.

Zezé de Camargo sem o seu irmão Luciano, hein? Na posição de número 6. Agora a gente segue na contagem aqui no Blitz Sertanejo desta sexta-feira, trazendo pra você Jorge Matheus com Matheus e Cauã Gaivota na posição de número 5.

0: Chapéu de Homem, música dos irmãos Edson e Hudson, na quarta posição do Blitz Sertanejo desta sexta-feira. Vamos fazer o seguinte, eu vou fazer uma pausa bem rapidinha e eu volto já já com aquela saudade gostosa pra você.
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8: Tô de volta por aqui na melhor do seu rádio. E nesta sexta-feira eu trago pra você uma saudade gostosa agora, aqui no Blitz Retrô.
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8: E no Blitz Retro de hoje a gente vai relembrar o sucesso O Nosso Tempo é Hoje, lançado em 2013 pelo Luan Santana no álbum de mesmo nome. O álbum recebeu certificação de platina pela venda de mais de 100 mil cópias, enquanto o DVD recebeu certificação de platina triplo pela venda de mais de 150 mil unidades. O homem é fera, viu? Vem chegando no Blitz Retro, Luan Santana, O Nosso Tempo é Hoje.
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Nosso tempo é hoje, fechando o Blitz Retrô desta sexta-feira, dia 19. E agora a gente segue na contagem. Eu trago pra você a posição de número 3. PPA, Pedro, Paulo e Alex com Country Beat. Que delícia!

0: pra quem? 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
1: Murilo
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1: Murilo Huff, Saudade Estranha. Essa música aí ocupou a posição de número 2 nas mais pedidas desta sexta-feira. Agora vem chegando ela, a mais tocada no Brasil inteirinho nesta sexta-feira. Ignora! Felipe e Rodrigo.

0: isso aí. O nosso Blitz Sertanejo desta sexta-feira vai ficando por aqui, mas não fica triste não, viu? Segunda-feira eu tô de volta, se Deus quiser, trazendo pra você as 7 músicas mais tocadas por todo o Brasil. Tchau, uma ótima sexta-feira, um excelente final de semana. Até segunda. Eu fui.
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0: movimentaram o país no dia de hoje.
1: Olá, boa noite.
2: Boa noite para você que nos acompanha em todo o país.
1: Terça-feira, 16 de junho de 2026.
2: Vamos ao destaque do dia. Presidente Lula se reúne com países mais desenvolvidos do Ocidente.
1: Em reunião do G7 na França, o presidente defendeu que dívidas de países pobres sejam convertidas em serviços ambientais.
2: Destacou ações brasileiras para conter o aquecimento global e a redução da pobreza. Luana Karen.
3: Lula também falou de segurança. Defendeu que o combate ao narcotráfico seja feito junto ao combate de ilícitos, como lavagem de dinheiro e tráfico de armas.
1: E ainda, na nossa última reportagem sobre o Move Brasil, vamos falar das condições facilitadas para motoristas de táxi e aplicativos trocarem os carros.
2: Os profissionais poderão comprar carros de até R$150 mil, pagando a metade dos juros de mercado. Luciana Colares de Holanda.
4: A partir de 19 de junho, os motoristas habilitados poderão escolher veículos e procurar uma instituição financeira credenciada para solicitar o financiamento.
1: E a gente vai falar também de educação.
2: Termina amanhã o prazo para pagar as inscrições do Enem para os alunos que não estão isentos da taxa.
1: E os dados mais recentes divulgados pelo governo do Brasil mostram que o número de crianças dependentes do BPC na escola é o maior já registrado.
2: Hoje na apresentação da Voz do Brasil, eu, Mariana Jungmann e Luciano Seixas.
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2: O presidente Lula segue na França, onde participou hoje da reunião de cúpula do G7, o grupo que reúne as nações mais desenvolvidas do Ocidente.
1: Em seu discurso, o presidente defendeu que os países ricos destinem mais recursos para os países em desenvolvimento.
2: Lula também manteve reuniões bilaterais com a Comissão Europeia e a primeira-ministra do Japão.
3: Na primeira intervenção na cúpula do G7 em Evian, na França, o presidente Lula alertou os líderes do grupo, que reúne algumas das maiores economias do mundo, que a desigualdade entre nações ricas e pobres aumentou nos últimos anos. A sessão foi fechada à imprensa e teve apenas o discurso escrito divulgado. De acordo com o presidente, ano passado, houve uma queda histórica de 23% na ajuda oficial ao desenvolvimento. Segundo Lula, a falta de recursos tem deixado milhões de pessoas ao redor do mundo sem alimentação, sem escola e vulneráveis a doenças que poderiam ser prevenidas. Por outro lado, o brasileiro afirmou que os gastos militares somam quase 3 trilhões de dólares por ano. Ainda no discurso, o presidente Lula defendeu soluções, como a troca de dívidas dos países pobres por ações climáticas ou investimentos sociais. E destacou medidas adotadas pelo Brasil, como o Fundo Florestas Tropicais para Sempre, criado para financiar a manutenção desse bioma, e a Aliança Global contra a Fome e a Pobreza, que permite o compartilhamento de experiências eficazes na redução de desigualdades. Lula também falou de segurança. Defendeu que o combate ao narcotráfico seja feito junto ao combate de ilícitos, como lavagem de dinheiro e tráfico de armas. Pela manhã, o presidente Lula se reuniu com a primeira-ministra do Japão, Sanae Takaichi. Eles trataram do possível início das negociações para um acordo de comércio entre Mercosul e Japão.
5: E eu fico muito feliz com essa perspectiva virtuosa de um acordo Japão-Mercosul. E além dessa boa notícia do Mercosul, eu espero que possamos produzir boas notícias na relação bilateral Brasil-Japão.
3: No fim da tarde, o presidente Lula se reuniu com a presidente da Comissão Europeia, Ursula von der Leyen, e com o presidente do Conselho Europeu, Antônio Costa. Eles trataram de medidas restritivas adotadas por países da Europa contra produtos brasileiros e acertaram a criação de uma comissão entre o Itamaraty e os representantes do Bloco Europeu para identificar as dificuldades e buscar soluções. Também nesta terça-feira, o presidente Lula participou de um jantar com todos os chefes de Estado e de governo que estão em Evian para as reuniões do G7. De Evian-Leban, na França, Luana Karen.
1: E ainda durante os trabalhos do G7, o presidente Lula e o diretor-geral da Organização Mundial da Saúde, Tedros Adhanom, divulgaram uma carta pedindo que os líderes das maiores economias do mundo apoiem a conclusão do Acordo Global sobre Pandemias.
2: O acordo foi aprovado em 2025, mas um ponto extra ainda precisa ser discutido para ele entrar em vigor.
1: O Brasil preside essas negociações que tratam da adoção do anexo de acesso a patógenos e partilha de benefícios.
2: O foco é garantir a troca de informações sobre vírus, bactérias e outros agentes com potencial para se tornarem novas pandemias.
1: Além disso, é preciso garantir que países em desenvolvimento tenham acesso a vacinas e tratamentos de forma justa do que ocorreu com a pandemia de Covid-19.
2: Garantir mobilidade e proteger áreas ambientais são desafios das obras de pavimentação da BR-319, que atravessa uma das regiões mais sensíveis da Amazônia.
1: A rodovia conecta Manaus a Porto Velho e é a única via terrestre que liga a capital do Amazonas com o restante do país.
2: Com investimento de 20 bilhões de reais, o governo do Brasil vem adotando um modelo inédito, que deve servir de referência.
1: São medidas especiais para assegurar proteção ambiental e reduzir o isolamento logístico da região.
6: Uma rodovia que representa um dos maiores desafios de infraestrutura do país. A BR-319, responsável por conectar o Amazonas ao restante do Brasil por via terrestre, recebe um novo modelo de gestão. A ideia é unir mobilidade, desenvolvimento e preservação da floresta. Em Brasília, representantes do governo do Brasil apresentaram as medidas especiais previstas. O plano prevê ações de proteção ambiental, monitoramento territorial, reforço da fiscalização e regularização de terras na área de influência da rodovia. A secretária executiva do Ministério do Meio Ambiente e Mudança do Clima, Ana Flávia de Sena Franco, explica que todo o trabalho feito pelo governo vai transformar a BR-319 em um modelo de desenvolvimento e preservação ambiental.
7: Nosso objetivo é fazer do processo de repavimentação da rodovia um modelo de gestão e controle ambiental com participação das comunidades, respeito aos saberes tradicionais, recuperação de área degradada, geração de emprego e renda para a população por meio do fortalecimento das cadeias da bioeconomia.
6: O plano prevê melhorias nos 877 quilômetros da BR-319. As medidas de proteção ambiental incluem a ampliação de áreas protegidas, ações de resgate da fauna e criação de estruturas de passagem para animais, além do reconhecimento e demarcação de terras indígenas e ações de regularização fundiária. Entre as medidas de infraestrutura estão a substituição de 52 pontes de madeira e a manutenção permanente da rodovia. A previsão é implantar também sistemas de monitoramento com implantação de portais de fiscalização, brigadas de combate a incêndios e bases integradas de órgãos públicos. Para o diretor-presidente da InfraSA, Jorge Bastos, trata-se de um modelo inovador e único no mundo.
8: É uma coisa inovadora, não tem nada igual no mundo, é de suma importância não só para o Brasil, mas para o mundo inteiro a gente mostrar como pode ser sustentável uma rodovia dentro da selva amazônica.
6: O modelo prevê um contrato único de 20 anos, renovável por mais 15. A assinatura do contrato deve acontecer em dezembro de 2027. A expectativa é transformar a BR-319 em referência de integração regional, com proteção da Amazônia e presença permanente do poder público na região. Reportagem Pablo Mundim.
2: Move Brasil foi criado pelo governo federal para estimular a troca da frota brasileira por veículos mais modernos, eficientes, seguros e menos poluentes.
1: Inicialmente, o programa teve foco em caminhões e ônibus, que nós falamos aqui na Voz do Brasil.
2: Na última sexta-feira, foi lançada a versão voltada para ajudar entregadores a comprarem novas motos, bicicletas elétricas e veículos semelhantes.
1: Hoje nós vamos falar do Move Brasil voltado para taxistas e motoristas de aplicativos.
2: A partir dessa sexta-feira, eles poderão solicitar o financiamento de novos veículos junto a instituições financeiras. Luciana Colares de Holanda explica.
9: Juros abaixo da metade dos valores encontrados no mercado e melhores prazos para pagar. Esses são os benefícios que o programa Move Aplicativos oferece para taxistas e motoristas de aplicativos adquirirem veículos novos. As condições especiais de financiamento valem para carros de até R$150 mil e que atendam critérios de sustentabilidade, como os flex híbridos e elétricos. Wallace Moreira, secretário de Desenvolvimento Industrial, Inovação, Comércio e Serviços, detalha as vantagens do programa.
10: Para além de proporcionar a possibilidade de renovação de frota, de descarbonização, ela também dá ao trabalhador melhores condições de trabalho, de vida e de adquirir uma propriedade a uma taxa de juros que está abaixo da metade do mercado. A taxa de juros hoje de mercado gira em torno entre 24% e 28%, dependendo do perfil. Hoje, essa taxa de juros é de 12,5% para homem e 11,5% para as mulheres.
9: Uma pesquisa do IBGE, divulgada no ano passado, mostra que quase 2 milhões de pessoas trabalhavam como motoristas de automóvel no Brasil em 2024. Para Simone Almeida, motorista de aplicativo há quase 10 anos, não fosse por essas condições facilitadas de pagamento, seria impossível trocar de carro.
11: Hoje, nas condições atuais, sem o programa Móvel Brasil, a gente não consegue adquirir esse veículo para ter um rendimento melhor. E é conforto também do passageiro. O passageiro entra ali e quanto mais estrelas você tem, quanto mais bem avaliado você é, mas você recebe corridas pelas plataformas.
9: Em maio, o presidente Lula assinou uma medida provisória que destina até 30 bilhões de reais para o programa. Podem participar motoristas de aplicativos com cadastro ativo há pelo menos 12 meses que tenham realizado ao menos 100 corridas nesse período na mesma plataforma, além de taxistas em atividade. Para participar, é só acessar a plataforma oficial gov.br/movebrasil e autorizar o uso dos dados necessários para análise de elegibilidade. E ainda esta semana, a partir de 19 de junho, os motoristas habilitados poderão escolher veículos e procurar uma instituição financeira credenciada para solicitar o financiamento. Reportagem Luciana Colares de Holanda.
1: Doenças do pulmão, do coração, maior incidência de câncer.
2: A lista de prejuízos na saúde é grande para quem fuma.
1: Segundo a Organização Mundial da Saúde, o tabaco mata mais de 8 milhões de pessoas no mundo por ano.
2: O SUS oferece todo o tratamento de graça para quem deseja parar de fumar. E a busca por ele tem crescido nos últimos anos.
12: O servidor público Frederico Pereira fuma há mais de 30 anos. Ele está em tratamento no Hospital Universitário de Brasília por causa da bronquite e do início de um enfisema pulmonar. E fala sobre a dificuldade que é abandonar o cigarro.
13: Não desisti ainda dessa luta e dessa tarefa, até porque é uma necessidade de saúde.
12: Parar de fumar vai muito além de abandonar um hábito. A dependência da nicotina provoca sintomas físicos e emocionais que podem dificultar o processo. Por isso, muitas vezes é necessário acompanhamento médico. O Sistema Único de Saúde oferece tratamento completo para quem deseja parar de fumar. A chefe de controle do tabagismo do Instituto Nacional de Câncer, INCA, Maria José Giongo, detalha esse atendimento.
14: Então, essa pessoa vai ser acolhida na unidade de saúde, né? Esse tratamento ele pode ser individual ou em grupo. Caso seja necessário que essa pessoa, que esse cidadão se utilize de medicamentos para auxiliá-lo no processo de cessação, então ele vai receber esse medicamento também de forma gratuita. Então as equipes das unidades de saúde dispõem de uma equipe ali multiprofissional que vai dar toda assistência para a pessoa que deseja parar de fumar.
12: E a procura por tratamento tem crescido. A distribuição de remédios no SUS aumentou 138% entre 2022 e 2025. Foram 19 milhões de medicamentos entregues em 2022, número que saltou para 46 milhões no ano passado. Além do medicamento bupropiona, o SUS oferece também outras opções que ajudam a parar de fumar, como goma de mascar e adesivos de nicotina, um apoio importante para combater um hábito que traz consequências sérias para a saúde. No Brasil, 477 pessoas morrem a cada dia por causa do tabagismo. tabagismo. O professor e pneumologista do Hospital Universitário de Brasília, Ricardo Martins, fala sobre os malefícios do cigarro.
15: O cigarro é a principal causa evitável de doença no mundo. No campo das doenças respiratórias, são as doenças do tipo bronquite, enfisema, câncer de pulmão, que nos preocupa bastante, né? E doenças também da área do coração, né?
12: Quem deseja parar de fumar pode procurar uma unidade básica de saúde e verificar onde o tratamento é oferecido em seu município. Reportagem Márcia Fernandes.
1: Atenção, estudantes que já se inscreveram no Exame Nacional.